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2: Olá, boa noite.
3: Boa noite para você que nos acompanha em todo o país.
2: Quinta-feira, 24 de setembro de 2026.
3: Vamos aos destaques do dia.
2: Segurança pública.
3: Operação investiga suspeita de ocultação de patrimônio e lavagem de dinheiro na compra de distribuidora de combustíveis. Luana Karen.
4: O objetivo da operação é desvendar a utilização de estruturas complexas de lavagem de dinheiro e ocultação de patrimônio no setor de combustíveis.
2: Tráfico de pessoas é crime.
3: E você sabe como identificar e combater esse tipo de ação?
2: Conversamos sobre o assunto com o diretor de migrações do Ministério da Justiça e Segurança Pública, Victor Sempel.
3: Ele fez um alerta para formas de aliciamento, sinais de risco e medidas de prevenção e proteção.
5: É sempre bom a gente desconfiar daquela oferta de emprego no exterior, sem maiores detalhes, aquela questão do dinheiro fácil, né? Não existe dinheiro fácil.
2: Memória do Brasil ganha vida com a recuperação de imagens históricas.
3: Cinemateca abre as portas do passado e permite a visita pela internet. Gabriela Noronha.
6: Pesquisadores estão digitalizando mais de 180 mil rolos de telereportagens e cinejornais da TV Tupi, a primeira emissora de televisão do país.
2: Hoje, na apresentação da Voz do Brasil, eu, Mariana Jungmann e Luciano Seixas.
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2: Foi deflagrada hoje mais uma fase da Operação Carbono Oculto.
3: O objetivo é investigar conexões financeiras e estruturas utilizadas para crimes de lavagem de dinheiro ligados ao setor de combustíveis.
2: Estão sendo cumpridos mandados de busca e apreensão em 7 estados do país.
4: A terceira fase da Operação Carbono Oculto cumpriu mandados de busca e apreensão em endereços vinculados a 13 pessoas físicas e 19 pessoas jurídicas em São Paulo, Espírito Santo, Goiás, Mato Grosso, Minas Gerais, Rio de Janeiro e Santa Catarina. O objetivo da operação é desvendar a utilização de estruturas complexas de lavagem de dinheiro e ocultação de patrimônio no setor de combustíveis. Entre os alvos estão uma usina na sucroalcooleira do interior de São Paulo, além de empresas do sistema financeiro, as fintechs, fundos de investimento, escritórios de advocacia, bancos, empresas de fachada, administradoras de recursos e uma das maiores distribuidoras de combustíveis do país. O superintendente substituto da Receita Federal em São Paulo, Cláudio Ferrer, detalhou o esquema.
7: A gente tem uma operação que foi a aquisição de uma distribuidora na ordem de 100 milhões de reais. Só que para essa aquisição dessa distribuidora, primeiro, houve uma aquisição de uma usina sucroalcooleira. Para a aquisição dessa usina, você teve a estruturação de fundos de investimento. Em resumo, é uma estrutura extremamente complexa. A gente está falando aí, pelo menos, de umas 6-7 camadas de estruturas de fundos de investimento até chegar nessa aquisição.
4: O ministro da Fazenda, Dario Durigan, comentou sobre os desafios da Operação Carbono Oculto e a necessidade de um trabalho coordenado entre os órgãos de inteligência para fazer frente ao crime organizado.
8: As entidades do sistema financeiro têm a obrigação de informar para as autoridades, seja para o Banco Central, seja para a Receita, movimentações estranhas. Se essa informação não chega, você dificulta a autoridade. Então, o que nós estamos vendo é que muitas fintechs, muitos bancos, muitas administradoras não só deixam de fazer a comunicação devida para as autoridades, como foram capturadas, estão a serviço do crime organizado. Portanto, a dificuldade de elucidação, ela exige que nós tenhamos coordenação entre os vários órgãos de inteligência, porque senão a gente não consegue.
4: Ao longo de 5 anos, a organização criminosa teria movimentado 11 bilhões e 600 milhões de reais entre lavagem de dinheiro e ocultação de patrimônio. Cláudio Ferrer, da Receita Federal, destacou que as investigações continuam.
7: Enquanto a gente não conseguir tutelar dentro do mercado de combustíveis essas estruturas, a investigação não vai parar. O desafio do Estado brasileiro é conseguir sanear esse mercado financeiro para que o crime organizado não consiga crescer e aí nós consigamos efetivamente asfixiar essa economia do crime.
4: A primeira fase da Operação Carbono Oculto foi deflagrada em agosto de 2025 pela Receita Federal, pelo Ministério Público de São Paulo e pela Polícia Federal, com foco em adulteração de combustíveis. A segunda fase aconteceu em maio deste ano, já com foco na movimentação financeira das fintechs. Reportagem Luana Karen.
3: Mais de 1.300 páginas e perfis usados para divulgar plataformas de apostas irregulares foram retirados do Facebook e do Instagram.
2: A medida foi determinada pelo Ministério da Justiça e Segurança Pública depois que o Laboratório de Operações Cibernéticas apontou páginas nessas redes sociais usadas para divulgar propagandas, vídeos e links de plataformas de apostas.
3: O objetivo é impedir que as redes sociais sejam usadas para atrair novos usuários para sites de apostas que funcionam de forma irregular.
2: As investigações continuam para identificar os responsáveis pelos perfis e encontrar outros canais usados para divulgação de plataformas irregulares.
3: Esta semana é marcada pela luta contra o tráfico de mulheres e crianças, que foi comemorado ontem.
2: Esses dois grupos respondem atualmente pela maior parte das pessoas que são vítimas desse tipo de crime no Brasil.
3: Camboja e países da Europa estão entre os principais destinos e a exploração sexual está entre as maiores finalidades do tráfico.
2: Apesar disso, homens também podem ser aliciados e enviados ao exterior para trabalhos forçados, especialmente em centros de produção de golpes cibernéticos.
3: Nós conversamos com o diretor de Migrações do Ministério da Justiça e Segurança Pública, Vitor Semple, sobre os protocolos adotados pelas autoridades brasileiras e o Plano Nacional para Coibir o Tráfico de Pessoas. Acompanhe.
2: Diretor, bem-vindo à Voz do Brasil. Obrigado. Prazer ter o senhor conosco aqui. Importante a gente começar, então, essa entrevista explicando para o nosso ouvinte o que, que é tráfico de pessoas, o que, que configura esse crime.
5: Olha, boa tarde, obrigado Mariana, Luciano aí pela oportunidade, né? O tráfico de pessoas, ele está tipificado lá no nosso Código Penal, né? No artigo 149A. E ele é identificado como caracterizado no ato de recrutar, aliciar, transportar, transferir ou até manter sob cárcere uma pessoa, né, para fins de violência, para fins de exploração, para fins de redução à condição análoga à de escravo, para fins de exploração sexual e sempre mediante alguma fraude, né, algum abuso, alguma coação, justamente para reduzir essa pessoa, né, à finalidade da exploração.
3: Quais são os sinais que as pessoas devem estar atentas para identificar um possível aliciamento para o tráfico?
5: Olha, o tráfico ele pode parecer, né, uma coisa de novela, né, como a gente brinca, mas ele está muito próximo da nossa realidade, né? Então é sempre bom a gente desconfiar daquela oferta de emprego, né, no exterior, sem maiores detalhes, aquela questão do dinheiro fácil, né? Não existe dinheiro fácil, a gente sabe disso, né?
3: O governo federal tem um plano nacional de enfrentamento ao tráfico de pessoas, né? Que tipo de ações estão previstas nesse plano?
5: A gente sabe, né, que o tráfico de pessoas, como um crime bastante complexo, ele exige uma resposta que não seja de um órgão só, né? Ele exige uma resposta bastante coordenada, né? Então, nós contamos no plano nacional com 5 eixos de atuação, né? Desde da prevenção, né? Ou seja, a gente tentar reprimir essas ofertas, né? Desde que a pessoa recebe a oferta, ela já vai saber que ali não é uma oferta interessante, né? Que ela desconfie daquela oferta, né? Então, a prevenção ao crime, desde a responsabilização dos perpetradores desse crime, né? Então, o Estado brasileiro atuando em conjunto para prevenir o crime, responsabilizar o criminoso, se eventualmente o crime ocorrer, mas também também prestar uma assistência digna à vítima, né? A vítima de tráfico de pessoas, muitas vezes, ela não é reconhecida como vítima, né? Então ela tem que ter também a informação adequada, a informação segura, para que ela, uma vez submetida a esse tipo de exploração, ela se reconheça como vítima e o Estado também dê conta de atender essa pessoa e reintegrá-la na sociedade.
2: Pois aí, existe inclusive um protocolo, né, para atender as vítimas brasileiras que possam estar nessa situação no exterior. O que prevê esse protocolo?
5: Então, o protocolo, ele é um verdadeiro manual, né? É um passo a passo para todas as autoridades envolvidas nessa cadeia, né, de combate ao tráfico de pessoas, para, uma vez identificando uma vítima brasileira de tráfico no exterior, a gente saber exatamente o que cada agente público tem que fazer. Então, isso vai desde a identificação da vítima, o resgate, eventualmente, que é feito no exterior, naquele local, né? Assistência consular, né? O que isso quer dizer? As embaixadas do Brasil no exterior, os consulados do Brasil no exterior, eles prestam um serviço para essa pessoa brasileira identificada como vítima. Então, portanto, o resgate, a vinda dela para o Brasil e até mesmo, como eu falei, a reintegração dessa pessoa na sociedade. Ou seja, se ela vai precisar de um atendimento de saúde, se ela vai precisar de um atendimento de assistência social, eventualmente essa pessoa ficou um tempo considerável fora do Brasil e ela precisa ser reintegrada em programas sociais, por exemplo, né, o CadÚnico, o BPC, o Bolsa Família. Então, esse protocolo, ele pega toda essa cadeia, desde a identificação da vítima até a plena reinserção dessa pessoa na sociedade brasileira.
3: Quais são os destinos mais comuns de pessoas traficadas do Brasil e para quais finalidades?
5: A gente tem avançado muito na produção e de dados e na identificação desses casos. Então, em 2025, a gente identificou o Camboja como principal destino de vítimas brasileiras de tráfico de pessoas. E também uma diferença em relação a 2024 que a gente observou para o ano passado foi que a exploração sexual passou a ser a principal finalidade dos casos identificados. A gente toma muito cuidado, né, quando vai lidar com esses dados, porque, como eu falei, é um crime de difícil identificação, que envolve uma série de instituições, seja federais, seja estaduais, seja internacionais. Então, a gente tem que ter muito cuidado com esses dados, porque, eventualmente, uma tendência pode até mesmo significar que a gente não está observando o fenômeno como um todo, né? Então, dizer que a exploração sexual e que as mulheres se tornaram as principais vítimas em 2025 não quer dizer que a gente não tenha homens que sempre representaram a maioria das vítimas desse crime, não estejam também sendo submetidas a condições análogas à de escravidão. Então, a gente sempre tem que entender o fenômeno como um todo, né? E nesse aspecto, o Camboja foi o principal destino, seguido por Israel e Itália. Os países da Europa, principalmente, Itália, Bélgica, Suíça, são muito identificados. Se a gente tivesse que apontar o perfil de uma vítima brasileira, seria uma mulher brasileira que é explorada, levada até esses países para fins de exploração sexual. E também nós temos crianças, né? A gente chega, nos casos identificados em 2025, 15 a 20% de crianças e adolescentes. Então, também um sinal de alerta aí muito grande para brasileiros sendo aliciados principalmente por redes sociais, né? Aplicativos de mensagens, né? WhatsApp, Discord,
2: o Telegram. E aí é para adoção, geralmente? Para adoção ilegal?
5: Na verdade, para todas as finalidades a gente observou, tá? Desde o trabalho infantil até mesmo a exploração sexual de crianças e adolescentes. Então, as crianças representando, né, como quase um quarto das vítimas identificadas no ano passado, para todas as finalidades. Não existe apenas uma finalidade de adoção ilegal, não.
3: Muito bem, nós conversamos com o Vitor Sempel, diretor de Migrações do Ministério da Justiça e Segurança Pública. Muito obrigado por sua entrevista aqui à Voz do Brasil.
5: Muito obrigado.
9: E atenção para os canais de denúncias e orientações sobre tráfico de pessoas.
3: O Disque 100 do Ministério dos Direitos Humanos e da Cidadania para qualquer pessoa, especialmente crianças, e o Ligue 180 voltado para casos envolvendo mulheres.
9: Caso você suspeite ou tenha conhecimento de grupos que atuam dentro do Brasil ou episódios envolvendo tráfico de estrangeiros para o nosso país, deve procurar os canais da Polícia Federal.
3: Ou, em qualquer caso, ligar para a Polícia Civil do seu estado pelo 190.
9: Acordo de livre comércio entre o Mercosul e a Associação Europeia de Livre Comércio, a EFTA, formada por Suíça, Noruega, Islândia e Liechtenstein, começa a entrar em vigor no Brasil a partir de 1º de outubro.
3: O decreto que oficializa o acordo foi publicado no Diário Oficial da União. Para o Brasil e a Islândia, as novas regras começam a valer em 1º de outubro. Já para Brasil e Noruega, a aplicação começa em 1º de novembro.
9: O acordo prevê novas condições de acesso para produtos sul-americanos nos países membros, com eliminação e redução de tarifas e regimes específicos de exportação.
3: Para apoiar empresas e setores produtivos com o novo acordo, o Ministério do Desenvolvimento, Indústria, Comércio e Serviços construiu um painel de dados interativo.
9: A ferramenta reúne informações sobre o comércio do Brasil com os quatro países da EFTA, para facilitar o acesso a novas oportunidades de exportação e as vantagens tarifárias oferecidas para os seus produtos.
3: A plataforma está disponível em gov.br/mdic, na aba Comex Vis.
9: A Companhia Nacional de Abastecimento divulgou nesta quinta-feira o terceiro levantamento da safra de café de 2026.
3: O estudo mostra um cenário de crescimento da produção, influenciado pela entrada de novas áreas em produção, pelo uso de tecnologias e por condições climáticas mais favoráveis.
10: A estimativa é de colher 67 milhões e 600 mil sacas de café na safra 2026, que já tem 99% da área colhida. Os dados são do terceiro levantamento da Conab, a Companhia Nacional de Abastecimento, divulgados nesta quinta-feira. O estudo também aponta que a área em produção é estimada em 1 milhão 950 mil hectares, segundo o gerente de acompanhamento de safras da Conab, Fabiano Vasconcelos, o resultado é influenciado pela entrada de novas áreas em produção, pelo maior uso de tecnologias e insumos e pelas condições climáticas mais favoráveis.
11: Isso aí é fruto de tecnologia, fruto de incremento, fruto de investimento dos produtores rurais e esse manejo, de certa forma, tem melhorado as produtividades médias da cultura e a gente acaba percebendo isso também ao longo da série histórica.
10: O destaque da safra é o café arábica, que representa cerca de 70% da produção nacional. A colheita está estimada em 48 milhões e 200 mil sacas. Minas Gerais é o maior produtor da variedade. Nas exportações, o Brasil embarcou em agosto 3 milhões e 800 mil sacas de café de 60 quilos, segundo a Conab. No acumulado de janeiro a agosto, foram exportadas 24 milhões e 600 mil sacas de 60 quilos. Reportagem Luciana Colares de Holanda.
9: Uma descoberta feita por jovens quilombolas de Pernambuco pode mudar a realidade das casas de farinha no Nordeste.
3: O descarte de um resíduo tóxico chamado manipueira ganhou uma solução sustentável e criativa.
9: Usando cascas de uma fruta comum na região, a pinha, também conhecida como fruta do conde, estudantes criaram um filtro capaz de manter o solo livre de contaminação do resíduo.
3: A inovação foi destaque em diversas premiações, incluindo a última edição do Prêmio Jovem Cientista.
9: Os detalhes você acompanha agora no quadro Ciência na Prática.
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13: O que parecia ser apenas água descartada na produção de farinha de mandioca, na verdade, escondia um líquido altamente poluente. Foi observando a própria comunidade que uma jovem cientista resolveu agir para transformar um problema em solução.
14: Meu nome é Beatriz Vitória da Silva. Eu venci o Prêmio Jovem Cientista, venci também, em primeiro lugar, o Prêmio Mercosul da Ciência e da Tecnologia. E atualmente eu estou fazendo faculdade em Economia pela UFCG aqui em Campinas. A gente viu que nas casas de farinha tinha um problema invisível, que é o descarte inadequado da manipoeira. No processo de prensagem, depois que eles fazem a farinha, é descartado um líquido chamado manipoeira. Ela chega a ser 25 vezes mais poluente que um esgoto doméstico.
13: Para descontaminar o solo e melhorar a saúde da comunidade, Beatriz e sua equipe foram investigar o que a própria natureza local oferecia. A resposta estava nas cascas descartadas de uma fruta muito consumida no quilombo, a pinha, também conhecida como fruta do conde.
14: Observando a realidade, você encontra as cascas jogadas no chão. A gente pegou as cascas da pinha, levamos para o laboratório, a gente viu que a farinha das cascas de pinha, ela tem propriedades porosas. Então a gente fez o filtro a partir das cascas de pinha, fazendo a farinha e o carvão ativado. E logo em seguida a gente fez alguns testes que apresentou resultados bastante positivos.
13: O projeto, batizado de Filtropinha, rendeu prêmios nacionais e internacionais e já está mudando de forma permanente a estrutura do quilombo.
14: A gente viu que o filtro, ele realmente tem uma eficácia. Graças à premiação, a gente conseguiu dar continuidade ao Filtropinha. A gente conseguiu, de uma certa forma, resolver o problema da manipoeira. E a gente não está só ajudando a comunidade. A gente está ajudando a nossa futura geração.
13: Acompanhe a pesquisa na página do Prêmio Jovem Cientista. E esse foi o Ciência na Prática, com produção de Warby Calil e edição de Edinaldo Júnior. E nosso encontro com o Saber Científico volta na próxima semana. Até lá!
3: Já pensou em assistir momentos históricos da televisão e do cinema brasileiro no celular ou no computador?
9: A Cinemateca Brasileira disponibiliza repositório digital de arquivos para consulta pública.
3: O trabalho integra a Rede Nacional de Acervos Audiovisuais, coordenada pelo Ministério da Cultura.
9: Instituições públicas e privadas podem aderir ao programa para manter viva a memória cultural do país.
15: Senhoras e senhores telespectadores da televisão Tupi, registramos as primeiras palavras do presidente, senhor Jânio Quadros.
16: Registros como esses, que narram eventos marcantes da história do Brasil e do mundo, estão disponíveis no site da Cinemateca Brasileira, graças ao trabalho de pesquisadores que estão catalogando e digitalizando mais de 180 mil rolos de telereportagens e cinejornais da TV Tupi, a primeira emissora de televisão do país. Coordenado pelo historiador e professor da Universidade de São Paulo, Eduardo Moretim, o projeto tem o objetivo de manter vivas as mais de 200 horas de material televisivo.
17: É um projeto que procura colocar de novo em circulação parte desses 180 mil telereportagens da TV Tupi. A preservação, ela precisa estar vinculada à difusão pública.
16: O acervo audiovisual da Cinemateca Brasileira inclui cerca de 250 mil rolos de filmes e mais de 1 milhão de documentos. A instituição hoje faz parte da Rede Nacional de Arquivos Audiovisuais, uma iniciativa coordenada pela Secretaria do Audiovisual do Ministério da Cultura. A rede reúne órgãos públicos e privados para cuidar da memória cultural do país. Daniela Leda, coordenadora de gestão e contratos da Cinemateca Brasileira, explica que a rede busca fortalecer iniciativas de salvaguarda dos acervos.
18: A Rede Nacional de Arquivos Audiovisuais, ela foi criada para realmente fortalecer esse conjunto de políticas públicas de preservação audiovisual.
16: O processo de adesão começa com o envio de documentação pela plataforma gov.br. Em seguida, é realizada uma análise técnica do acervo, como detalha a coordenadora de gestão e contratos da Cinemateca Brasileira, Daniela Leda.
18: Ao aderir à rede, a instituição se compromete a manter os dados atualizados de acervo, a colaborar com o Inventário Nacional de Bens Culturais Audiovisuais e também a adotar e disseminar boas práticas de preservação, descrição e acesso daquele acervo.
16: Segundo o historiador e professor da Universidade de São Paulo, Eduardo Moretim, esses acervos contribuem para construir a memória e também para consolidar a pesquisa histórica e audiovisual.
17: Sem essas imagens, nós não temos essa memória e os pesquisadores não podem a partir da existência dessas imagens, reconstruir o sentido desse passado.
16: O Banco de Conteúdos Culturais disponibiliza, além de cinejornais e telereportagens, filmes históricos na íntegra, como a obra É Com Esse Que Eu Vou, de 1948.
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16: Aquelas instituições que aderirem à rede passam a ter divulgação institucional e do acervo no portal Filme Cultura. E qualquer cidadão pode revisitar o passado por imagens na página da Cinemateca Brasileira no endereço cinemateca.org.br. Reportagem Gabriela Noronha.
3: Já estão abertas as inscrições para o Programa de Capacitação em Construção Industrializada.
9: Realizado pelo Ministério do Desenvolvimento, Indústria, Comércio e Serviços, o curso prepara profissionais para planejar e implementar soluções inovadoras e sustentáveis em obras de infraestrutura.
3: A capacitação gratuita é voltada a gestores públicos e privados, profissionais da construção civil e estudantes.
9: A inscrição pode ser feita por meio da plataforma da Escola Nacional de Administração Pública, no endereço escolavirtual.gov.br.
3: E essas foram as notícias do governo federal.
9: Fique agora com as notícias do Poder Judiciário e do Congresso Nacional. Boa noite.
3: Boa noite para você e até amanhã.
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21: Relator determina que Polícia Federal investigue possíveis irregularidades na atuação da CVM no caso Master.
22: STJ define que banco pode encerrar conta corrente de forma unilateral.
21: TSE mantém indeferida candidatura de Arruda ao governo do Distrito Federal.
22: Boa noite, eu sou Arthur Filho.
21: E eu sou Walter Lima.
22: O ministro do Supremo Tribunal Federal, Flávio Dino, determinou que a Polícia Federal abra investigação sobre possíveis crimes e interferências indevidas na atuação da Comissão de Valores Mobiliários, a CVM, no caso do Banco Master.
21: A decisão considera um relatório que apontou fragilidades estruturais na autarquia e falhas na apuração de denúncia sobre possíveis irregularidades relacionadas ao banco. No relatório, resultado de uma auditoria, o grupo de trabalho da CVM identificou falhas de divulgação de informações em 73% dos 314 processos relacionados ao grupo econômico, deficiência de compliance em 32%.
22: Bancos podem encerrar conta corrente de forma unilateral.
21: E para o STJ, isso não significa violação ao Código de Defesa do Consumidor. Fátima Uchoa.
23: O entendimento do STJ foi firmado em recurso repetitivo e por isso deve ser seguido pelo judiciário de todo o país. Segundo o relator ministro Humberto Martins, a discussão surgiu porque o Código de Defesa do Consumidor considera abusiva a recusa do fornecedor em prestar serviços ou vender produtos a quem esteja disposto a pagar. Mas ele observou que a própria norma prevê exceção para intermediações reguladas por leis especiais, o que abrange a legislação das instituições financeiras e as normas do Conselho Monetário Nacional. Para o ministro, a regra legal se refere à recusa em contratar antes do começo da relação de consumo, diferente de uma conta já contratada.
22: Justiça do Trabalho de Minas Gerais considera discriminatória dispensa de jovem aprendiz grávida com TDAH.
21: Ela foi demitida por suposto desempenho insuficiente. Samanta Flor.
24: A justiça concluiu que não houve uma avaliação objetiva que comprovasse desempenho insuficiente. A aprendiz tinha média 8,43 nas atividades teóricas e não recebeu o acompanhamento adequado no desempenho das funções. A dispensa foi anulada e as empresas foram condenadas a pagar cerca de R$ 10.700 por danos morais. Como ela estava grávida, também terá direito à indenização referente à estabilidade gestacional.
22: Por 5-2, o Tribunal Superior Eleitoral TSE confirmou hoje, quinta-feira, decisão do Tribunal Regional Eleitoral do Distrito Federal, o TREDF, que indeferiu o registro de candidatura de José Roberto Arruda, do PSD, na disputa ao cargo de governador do Distrito Federal nas eleições gerais deste ano.
21: A maioria dos ministros acompanhou o voto do relator, ministro Dias Toffoli, determinando a imediata comunicação da decisão ao Tribunal Regional Eleitoral para cessar a condição subjúdice de José Roberto Arruda na disputa pelo governo do Distrito Federal.
22: Com a decisão, a candidatura de Arruda também não pode mais receber os fundos eleitoral e partidário, e ele deve cessar a campanha, inclusive as inserções no rádio e na TV e a participação em debates.
21: José Roberto Arruda permanece inelegível devido às sucessivas condenações em segunda instância por ato doloso de improbidade administrativa.
22: Ministério Público Federal consegue na Justiça a construção de escola indígena em Amarante do Maranhão.
21: A nova escola substitui a antiga unidade que funcionava em condições precárias e não tinha estrutura adequada para atender aos estudantes indígenas. Vanessa Pereira.
0: A nova escola atende os estudantes indígenas da aldeia Guarani.

0: pelo canal 1.3 da TV Aberta em Brasília.
1: A você uma boa noite.
0: E até amanhã.
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4: Eu sou Humberto Pinheiro e estes são os destaques de hoje do Jornal do Senado, que começa agora. Senado analisa proposta que atualiza serviço Disque Idoso. Projeto dá prioridade a iniciativas voltadas ao esporte feminino. Lei garante continuidade de recursos para projetos de combate ao câncer. Boa noite. O projeto que busca atualizar o programa Disque Idoso, criado em 2007, pode ser analisado pelos senadores. O objetivo é ampliar a prevenção a maus tratos, o acesso à informação e aos direitos. Mais detalhes com o repórter César Mendes.
5: De autoria do senador Paulo Paim, do PT do Rio Grande do Sul, o texto muda o nome do programa Disque Idoso para Disque Pessoa Idosa e amplia suas funções, já que além de receber denúncias de maus tratos e violência, passará a oferecer também informações sobre direitos, acesso a benefícios, programas governamentais e serviços públicos. Paim explicou que o atendimento será feito dentro do atual Disque 100, serviço gratuito focado no atendimento a grupos vulneráveis, sem a necessidade de criar uma nova central telefônica. Segundo ele, a proteção da pessoa idosa vai além do combate à violência.
6: Amplia os serviços oferecidos, colocando a pessoa, seus direitos e sua dignidade no centro da política pública.
5: A proposta busca ainda fortalecer a articulação entre os órgãos de assistência social, saúde, segurança pública, Ministério Público, Defensoria Pública e Conselhos de Direitos.
4: O Senado pode votar uma proposta que permite o uso da renúncia fiscal de empresas e pessoas físicas no incentivo ao esporte para priorizar projetos voltados ao esporte feminino e destina, no mínimo, 10% dos valores a essas iniciativas. Repórter Lana Dias.
7: Em audiência pública na Comissão de Esporte, a senadora Tereza Leitão, do PT de Pernambuco, relatou a desigualdade no setor, algo que a proposta busca combater.
8: Não é porque a gente compete mulheres com mulheres, mas é porque você, comparando o que o futebol oferece aos homens com o que o futebol oferece às mulheres, com o que o voleibol oferece aos homens, com o que o voleibol oferece às mulheres, em termos de condições de prática esportiva.
7: A proposta prevê limite máximo de valores por proponente, critérios de distribuição regional, equilíbrio entre modalidades esportivas e critérios de alternância ou limitação de acesso a tratamento prioritário para evitar concentração excessiva.
4: Uma nova lei aprovada pelo Senado e sancionada pelo Executivo garante até 2031 a continuidade do incentivo fiscal para empresas que destinam recursos a projetos de combate ao câncer e de atenção à pessoa com deficiência. A reportagem é de Yasmin Rodrigues.
9: A proposta chegou ao Senado depois de passar pela Câmara dos Deputados e foi analisada em regime de urgência pelo plenário. A relatoria ficou com a senadora Mara Gabrilli, do PSD de São Paulo, que defendeu a manutenção do mecanismo como forma de dar previsibilidade às instituições que dependem desses recursos.
10: A prorrogação garantirá a possibilidade de que organizações da sociedade civil sem fins lucrativos, como por exemplo as APAES, o GRAAC, que é o Grupo de Apoio Adolescente à Criança com Câncer, por exemplo, e centros especializados em reabilitação e hospitais do SUS, tenham previsibilidade orçamentária para atendimentos e pesquisas.
9: O Pronon e o Pronas PCD permitem que recursos privados sejam direcionados a projetos previamente aprovados pelo Ministério da Saúde. O primeiro é voltado à prevenção e ao tratamento do câncer. O segundo apoia ações de prevenção e reabilitação de pessoas com deficiência.
4: Também foi sancionada pela Presidência da República a lei aprovada pelo Senado que institui o programa Institucional de Bolsa de Iniciação à Docência, PIBID, como política de Estado. A norma estabelece objetivos, modalidades de bolsas e

0: Regras para o Programa de Formação Inicial de Professores da Educação Básica. A reportagem é de Pedro Pincer.
1: A nova regra estabelece que o PIBID será desenvolvido no Ministério da Educação e na CAPES, em parceria com instituições de ensino superior e redes públicas de educação básica. As ações de formação poderão ser voltadas às diferentes etapas e modalidades da educação básica. Isso inclui educação do campo, escolar indígena, escolar quilombola, especial, bilíngue de surdos e de jovens e adultos. A relatora, senadora Damaris Alves, do Republicanos do Distrito Federal, destacou a importância da iniciativa.
2: É certo que o fortalecimento da docência por meio do PIBID é um instrumento direto e hábil para assegurar a qualidade do ensino. O programa pode contribuir com a realização do princípio constitucional de valorização dos profissionais da educação. Deste modo, o PIBID atua diretamente na raiz dessa valorização.
1: Foi vetado o artigo que tratava das despesas do programa. O dispositivo previa que elas seriam custeadas por dotações orçamentárias destinadas anualmente ao MEC e à CAPES e proibia a redução dos valores das bolsas e o contingenciamento das despesas do programa.
0: 38% das mulheres com deficiência no país já sofreram algum tipo de violência doméstica. Foi o que revelou uma pesquisa inédita do Senado. As vítimas ainda enfrentam o despreparo dos agentes públicos na hora da denúncia. Repórter Patrícia Oliveira.
3: 83% das mulheres com deficiência vítimas de violência doméstica não denunciam o agressor, porque na maioria das vezes se trata de um marido ou parceiro de quem dependem economicamente. Os dados apresentados em uma audiência pública na Comissão de Direitos Humanos também apontaram que apenas 31% dessas vítimas buscam uma delegacia especializada e ainda enfrentam barreiras físicas e dificuldades no atendimento, como destacou a vice-presidente do Instituto Maria da Penha, Regina Célia Barbosa.
4: Ou por ignorância, ou por negligência, ou por falta de sensibilidade a sua condição de deficiência.
3: De acordo com a pesquisa, mulheres com deficiência estão mais expostas à violência sexual e financeira. Para Priscila Celares, do Ministério dos Direitos Humanos e da Cidadania, os novos dados poderão embasar mais iniciativas governamentais.
5: E com isso conseguir desenvolver e articular políticas públicas que sejam mais específicas.
3: A pesquisa feita pelo Instituto Data Senado e o Observatório da Mulher contra a Violência é a primeira da série histórica iniciada em 2005 a destacar especificamente a realidade das mulheres com deficiência.
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0: Os brasileiros vão eleger no dia 4 de outubro 1.059 deputados que vão atuar nas assembleias legislativas e na Câmara Distrital do Distrito Federal. Mas você sabe quais os papéis desses deputados? Confira na reportagem de Rodrigo Rezende.
7: Os deputados estaduais e distritais são representantes da população nas assembleias legislativas de cada estado e na Câmara Legislativa, no caso do Distrito Federal. Uma vez eleitos, eles têm mandato de 4 anos. Todos esses deputados, 1.059 no total, colaboram na organização da administração estadual, como explica o consultor legislativo do Senado, Gilberto Guerzoni.
8: O Brasil é uma república federativa, então os estados têm autonomia e legislam sobre uma série de temas, além da sua própria organização, segurança pública, saúde, educação, meio ambiente, cultura, além de aprovar as leis estaduais e distritais. No caso do Distrito Federal, os deputados estaduais e distritais também são responsáveis pela fiscalização dos governos, né? Do governo do estado e do governo do Distrito Federal.
7: Para exercer essa fiscalização, os deputados podem solicitar informações a órgãos públicos, convocar autoridades para prestar esclarecimentos e criar comissões parlamentares de inquérito, as CPIs. Os deputados estaduais e distritais também votam o orçamento dos estados e do DF e propostas de leis de iniciativa dos governadores. No caso do Distrito Federal, há uma particularidade. Como o DF não possui municípios, os deputados distritais tratam tanto de temas de competência estadual quanto de assuntos que em outras partes do país seriam discutidos por vereadores.
0: Com trabalhos técnicos de Eliseu Caires, o Jornal do Senado fica por aqui. Acompanhe agora as notícias da Câmara dos Deputados. Boa noite e até amanhã.
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9: O plenário pode aumentar folga remunerada do trabalhador que doar sangue.
10: Projeto estende auxílio acompanhante a todos os tipos de aposentadoria.
9: Comissão estabelece parâmetros para acervos de livros em salas de aula.
10: Boa noite. Estudantes de 4 a 11 anos de idade poderão contar com acervo de livros nas salas de aula. A ideia é incentivar a formação de jovens leitores, como informa a repórter Mônica Tati.
11: Proposta aprovada pela Comissão de Educação da Câmara dos Deputados prevê que as salas de aula da pré-escola e dos anos iniciais do ensino fundamental tenham acervo de livros. O texto insere o dispositivo na Lei das Bibliotecas. O acervo seria formado por livros paradidáticos e de literatura infantil, destinados ao uso de alunos e professores. O deputado Tarcísio Mota, do PSOL do Rio de Janeiro, que leu o parecer do relator, o deputado Pedro Kizai, do PT de Santa Catarina, destaca que o projeto fortalece o Sistema Nacional de Bibliotecas Escolares e é essencial para formar novos leitores.
12: Nós temos, infelizmente, caído o número de leitores na sociedade brasileira. E nós sabemos que o livro é uma janela para o mundo, é a possibilidade de ampliar os nossos horizontes. E quando isso é feito desde o início, na pré-escola, isso é decisivo, não só para aquela criança poder adquirir mais hábitos de leitura, ampliar os seus horizontes, mas para que a própria educação funcione. Nós temos evidências científicas que demonstram que em famílias onde há crianças leitoras, essas crianças aprendem mais, aprendem melhor, têm, portanto, sucesso no fluxo escolar.
11: O projeto, que prevê a formação de acervos de livros nas salas de aula para crianças de 4 a 11 anos, aguarda a apreciação da Comissão de Constituição e Justiça. Se for aprovado, pode seguir direto para o Senado. Da Rádio Câmara de Brasília, Mônica Tati.
6: Saúde.
9: Luiz Tibé, do Avante de Minas Gerais, apresentou projeto para viabilizar no SUS o uso experimental da polilaminina em pacientes com lesões recentes na medula ou paralisias causadas por traumas. Ele explica que o tratamento vai depender de indicação médica e autorização dos órgãos competentes.
10: Luiz Tibé aponta que a polilaminina é estudada pelo potencial de regenerar fibras nervosas lesionadas. A proposta do congressista dá prioridade a pacientes da rede pública com lesão medular aguda, que deverão ser acompanhados por equipe especializada durante a pesquisa.
9: Gustinho Ribeiro, do PP de Sergipe, apresentou o projeto que cria regras especiais para a renegociação de dívidas de pessoas acometidas por doenças crônicas incapacitantes. Para ter acesso ao benefício, é preciso comprovar o impacto dos custos do tratamento ou a perda da capacidade financeira causada pela doença.
10: Pelo texto de Gustinho Ribeiro, a conciliação prevê mais prazo para pagamento, redução de juros e parcelamento da dívida. Segundo ele, a medida busca proteger pacientes em situação de vulnerabilidade e evitar que o superendividamento comprometa o tratamento de saúde.
9: Marcos Soares, do PSDB do Rio de Janeiro, propõe a criação do Programa Nacional de Educação Cosmética e Cuidado com a Pele nas Escolas. A iniciativa prevê ações dos Ministérios da Educação e da Saúde sobre higiene, proteção solar e cuidados com a pele.
10: Marcos Soares explica que o objetivo é promover campanhas de conscientização para combater a desinformação sobre rotinas de beleza. O parlamentar argumenta que a proposta pode ajudar a prevenir danos causados pelo uso inadequado de cosméticos.
6: Segurança Pública.
9: A Comissão da Câmara aprovou o Programa de Atendimento a Vulneráveis Vítimas de Estupro com o objetivo de humanizar o acolhimento e garantir a coleta de provas contra o agressor. Saiba mais sobre o assunto na reportagem de Maria Neves.
13: A Comissão de Segurança Pública da Câmara dos Deputados aprovou o projeto que institui um modelo nacional de atendimento humanizado e de coleta de provas para casos de estupro de vulnerável, chamado Ação Protetiva 360 Graus. Pela proposta, estados e municípios que aderirem ao programa terão de criar núcleos de atendimento humanizado e multidisciplinar às vítimas. Na versão aprovada, o relator deputado Paulo Bilinski, do PL Paulista, prevê que as autoridades deverão realizar a coleta de provas imediatamente, ainda no local de acolhimento. De acordo com o parlamentar, a literatura forense estima que a janela máxima de preservação dos vestígios é de até 72 horas a partir da agressão. A proposta também estabelece o prazo máximo de 30 dias para a emissão dos laudos periciais. Esse prazo poderá ser prorrogado por igual período, mas somente com justificativa técnica fundamentada. O texto original do deputado delegado da Cunha, do União de São Paulo, prevê somente a emissão de laudos dentro dos prazos legais. Delegado da Cunha afirma que a criação do programa é importante principalmente porque a maior parte dos abusos sexuais de vulneráveis ocorre dentro de casa e o agressor quase sempre permanece impune.
14: A Ação Protetiva 360 tem por objetivo proteger crianças e adolescentes do crime chamado estupro de vulnerável. É o estupro praticado contra menores de 14 anos, que acontece, na maioria das vezes, dentro de casa. Outro dado assustador é que a grande maioria das vítimas tem de 4 a 8 anos. E outro dado alarmante, em 80% dos casos, o estuprador é inocentado por falta de prova material, falta de DNA.
13: De acordo com o delegado da Cunha, iniciativa semelhante ao programa proposto já foi adotada na Baixada Santista, em São Paulo, e dobrou o número de condenações de agressores sexuais de vulneráveis. Pela legislação, além de menores de 14 anos, são consideradas vulneráveis pessoas que não têm discernimento ou não podem oferecer resistência ao estupro, devido a alguma doença ou neurodivergência, por exemplo. O texto aprovado estabelece também quem pode acionar os núcleos de atendimento no caso de suspeita de estupro de vulnerável. Além da própria vítima e de familiares, estão na lista profissionais de saúde ou de assistência social e integrantes do Conselho Tutelar. Além disso, a versão do relator, delegado Paulo Bilinski, prevê que quando o pai, a mãe ou o responsável legal for suspeito do crime, a justiça poderá autorizar a coleta de material biológico. Segundo o deputado, a medida evita que o próprio agressor impeça a preservação dos vestígios criminais. Ainda de acordo com a proposta, sempre que houver suspeita, o núcleo de acolhimento da vítima vulnerável deverá comunicar à autoridade policial competente em, no máximo, 12 horas. Delegado Paulo Bilinski argumenta que a comunicação estabelece o elo entre o programa de atendimento e o sistema de persecução penal. Sem ela, afirma que o fluxo de atendimento poderia funcionar integralmente, sem jamais levar à responsabilização do agressor. A proposta que institui um modelo nacional de atendimento humanizado e de coleta de provas para casos de estupro de vulnerável ainda será analisada por 3 comissões da Câmara. Se aprovada em todas, poderá seguir para análise do Senado. Da Rádio Câmara de Brasília, Maria Neves.
10: Projeto de Cezinha de Madureira, do PL de São Paulo, prevê a ampliação para 12 meses do prazo para apresentar queixa em infrações praticadas contra crianças, adolescentes e idosos. A proposta altera a legislação para dobrar o tempo atualmente concedido às vítimas ou a seus responsáveis.
15: Cezinha de Madureira argumenta que o período de 6 meses é insuficiente para que famílias ou idosos processem o trauma emocional e formalizem denúncias. Ele ressalta que o ajuste alinha a legislação à ampliação do prazo já concedido a mulheres vítimas vítimas de violência doméstica.
10: Como estratégia de prevenção e enfrentamento à violência, Antônio Carlos Rodrigues, do Podemos de São Paulo, quer ampliar a autonomia financeira das mulheres. Projeto apresentado pelo deputado prevê qualificação profissional, acesso a crédito e incentivo ao empreendedorismo feminino.
15: Antônio Carlos Rodrigues ressalta que o projeto dá prioridade para mulheres vítimas de violência doméstica em situação de vulnerabilidade ou responsáveis pelo sustento da família. Ele afirma que o acesso ao trabalho e à renda podem ajudar essas mulheres a romper relações abusivas.
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6: Trabalho.
10: Pedro Westphalen, do PP do Rio Grande do Sul, apoia projeto que permite o aproveitamento de médicos, dentistas, farmacêuticos e veterinários pelas forças policiais estaduais. O relator defende o redirecionamento de profissionais dispensados por excesso de contingente nas Forças Armadas.
15: Pedro Westphalen avalia que a cooperação entre União e Estados fortalece o atendimento médico dos agentes de segurança. Na visão do parlamentar, a medida amplia a capacidade de resposta do Estado em emergências sanitárias e calamidades, sem gerar custo extra às Forças Armadas.
10: Projeto de Davi Soares, do Podemos de São Paulo, reduz para 35 horas semanais a jornada máxima de trabalho dos professores da educação básica. O texto estabelece ainda que a nova regra se aplica tanto ao ensino público quanto às escolas privadas sem redução salarial.
15: Davi Soares sustenta que a sobrecarga de tarefas como correção de provas e planejamento de aulas tem provocado a síndrome de burnout entre os docentes. Para o congressista, a redução da jornada ajuda a preservar a saúde dos trabalhadores e melhorar a qualidade do ensino.
10: Celso Sabino, do PDT do Pará, quer estender o direito ao abono salarial aos empregados domésticos. A proposta garante o pagamento do benefício aos trabalhadores da categoria que tenham atuado por pelo menos 30 dias no ano base e recebam remuneração mensal dentro dos limites legais.
15: Celso Sabino argumenta que a medida corrige uma distorção histórica na legislação que hoje nega o benefício à classe por ausência de contribuição do empregador físico ao PIS. Ele ressalta que o custeio será feito com recursos do Fundo de Amparo ao Trabalhador, sem gerar novos encargos aos contratantes.
6: Votação.
10: O plenário da Câmara pode votar projeto que aumenta de 1 para 2 dias a folga remunerada do trabalhador que doar sangue. O repórter Antônio Vital tem os detalhes.
18: Pode ser votado a qualquer momento no plenário da Câmara projeto que aumenta de 1 para 2 dias por ano o direito do trabalhador faltar ao serviço para doar sangue. De acordo com a proposta, o empregado poderá deixar de comparecer ao serviço 1 dia a cada 6 meses, sem desconto no salário, desde que comprove a doação. O autor do projeto, o deputado Dr. Luizinho, do PP do Rio de Janeiro, disse que ampliar o incentivo é uma medida de baixo custo e elevado impacto. Ele justificou a proposta como necessária para manter os estoques seguros e regulares, já que uma folga por ano não é mais suficiente para atender a demanda diante do aumento da população.
19: Quando a gente permite que um trabalhador, uma vez no ano, faça a doação de sangue e possa se ausentar do trabalho, a gente tinha uma população brasileira. Hoje nós temos mais presente que o dobro da população. E a cada dia, o número de acidentes com motocicletas, acidente nas estradas, leva no aumento da necessidade de captação de sangue. Permitirá certamente, presidente, que a gente quase dobre a nossa capacidade de captação de sangue no Brasil.
18: De acordo com o Ministério da Saúde, o Brasil necessita, em média, de 5 mil bolsas de sangue por dia para atender a necessidade. E os hemocentros enfrentam oscilações periódicas abaixo da média, principalmente em períodos de feriados prolongados e férias escolares, quando diminui o número de doadores. O projeto ganhou regime de urgência, o que permite que seja votado diretamente no plenário da Câmara, sem passar pela análise das comissões permanentes da Casa. A urgência foi aprovada de maneira simbólica, sem votos contrários, e foi defendida por deputados de vários partidos, como Cabo Gilberto Silva, do PL da Paraíba. Ele destacou a necessidade de aumentar o número de doadores.
20: A questão das doações de sangue, às vezes no Brasil, reduz o ritmo e, sobretudo, nas questões de festejos com vários acidentes, e os bancos de sangue precisam estar sempre prontos para atender a demanda da sociedade.
18: A manutenção de estoques de sangue é essencial ao funcionamento do Sistema Único de Saúde, o SUS, já que ele é usado em procedimentos de urgência e emergência, cirurgias de média e alta complexidade, tratamentos de câncer, doenças hematológicas e atendimentos obstétricos. Ainda não há data para votação no plenário da Câmara do projeto que aumenta de 1 para 2 dias por ano o direito do trabalhador faltar ao serviço para doar sangue. Da Rádio Câmara, de Brasília, Antônio Vital.
21: Economia.
15: Permitir que cuidadores de pessoas com deficiência empreendam com um MEI sem a perda imediata do benefício de prestação continuada é o objetivo do projeto de Rafael Prudente, do MDB do Distrito Federal. O texto prevê um período de transição de 2 anos em que rendimentos de até 2 salários mínimos não entram no cálculo do benefício.
10: Rafael Prudente argumenta que a iniciativa estimula a formalização das famílias sem comprometer o amparo social. O parlamentar defende ainda a garantia de restabelecimento simplificado do auxílio caso o empreendimento do cuidador feche.
15: Professor Alcides, do PSDB de Goiás, propõe criar o Programa Nacional de Geração Distribuída com Créditos de Carbono para conectar pequenos e médios geradores de energia renovável ao mercado voluntário de emissões.
10: Professor Alcides explica que a medida preenche uma lacuna entre o marco legal da geração distribuída e o Sistema Brasileiro de Comércio de Emissões. Para ele, a unificação possibilita a geração de renda extra para famílias e produtores rurais, além de estimular novos investimentos em fontes limpas no país.
21: Transportes.
15: Comissão aprova a proposta que permite grupos considerados mais vulneráveis desembarcar fora do ponto de ônibus durante a noite, como explica a repórter Paula Bittar.
22: A Comissão de Constituição e Justiça da Câmara aprovou um projeto de lei que permite a mulheres, pessoas idosas, pessoas com deficiência ou mobilidade reduzida escolher o local de desembarque dos veículos de transporte coletivo urbano no período entre as 8 da noite e as 5 da manhã, respeitado o trajeto da linha. De acordo com o texto aprovado, o motorista deve observar as condições de segurança ao parar para o desembarque. O relator, deputado Áureo Ribeiro, do Solidariedade do Rio de Janeiro, descartou a possibilidade de a proposta ser discriminatória com relação a homens não idosos, tendo em vista que o objetivo é proteger as pessoas mais vulneráveis, não se tratando de discriminação sem justo motivo.
23: É uma medida que pode fazer uma diferença muito importante na rotina de quem depende do transporte coletivo, especialmente mulheres, idosos e pessoas que precisam caminhar por trajetos escuros ou considerados inseguros até chegar à sua casa. A proposta busca dar mais proteção e flexibilidade, permitindo que o passageiro possa desembarcar em um local mais próximo e seguro, respeitando as condições de circulação e segurança do transporte.
22: A proposta, que permite a mulheres e pessoas idosas com deficiência ou mobilidade reduzida escolher o local de desembarque dos veículos de transporte coletivo urbano no período entre as 8 da noite e as 5 da manhã, pode seguir agora para a análise do Senado, a menos que haja recurso para votação antes pelo plenário da Câmara. Da Rádio Câmara, de Brasília, Paula Bittar.
21: Cultura.
10: Capitão Augusto, do PL de São Paulo, defende a criação do Programa Nacional de Proteção e Resiliência da Atividade Circense, chamado de Circo Seguro. Segundo o deputado, o objetivo é garantir apoio financeiro para reparar estruturas e equipamentos de circos destruídos por intempéries.
15: Pelo projeto de Capitão Augusto, o programa vai subsidiar a contratação de seguros e oferecer financiamentos com juros reduzidos para circos de pequeno porte. Para o parlamentar, a medida preserva uma tradição cultural e protege a renda de centenas de famílias.
21: Homenagem.
10: Dimas Fabiano, do PP de Minas Gerais, sugere a inscrição do nome de Francisco de Paula Vitor, o Padre Vitor, no livro dos heróis e heroínas da pátria. O deputado argumenta que o homenageado superou o preconceito e a pobreza para se tornar um dos religiosos mais venerados do estado.
15: Dimas Fabiano exalta a atuação do padre Vitor na educação e no acolhimento dos mais necessitados na cidade de Três Pontas. O parlamentar considera o Beato um símbolo nacional de fé, resistência e solidariedade.
10: Termina agora o jornal Câmara dos Deputados, produzido pela Rádio Câmara, com trabalhos técnicos de Wellington Telles e apresentação de Val Monteiro e Luciana Vieira. Uma boa noite para você.
15: A Voz do Brasil está de volta amanhã. Boa noite.
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0: Deixa comigo, minha gente querida e amada de toda a região dos Lagos, Baixada Litorânea, o Costa do Sol. Tá entrando no ar agora às 9 horas e 4 minutos desse dia 25 de setembro de 2026. Mais uma edição do programa Renata Cristiane Online. Sextou, hein, minha gente? Não é qualquer dia, não. É a sexta-feira. Graças a Deus ela chegou, dia bonito, né? E já que eu falei de Deus, vamos agradecer ao Criador pela oportunidade de estarmos vivos por mais uma sexta-feira, para que possamos também celebrar o final de semana descansando, para quem pode descansar, né? Curtindo, para quem tá a fim de curtir, namorando, para quem quer namorar, aproveitando os eventos da região dos Lagos, que já já a gente vai trazer todos em detalhes, para que você possa se divertir daquele jeito que o povo gosta, daquele jeito que o povo quer, ou seja, sem precisar pagar nada. Também quero agradecer a você, minha amiga, meu amigo, que está muito bem parado aqui na 88,7. Obrigada pela sua audiência, pelo seu prestígio, por essa parceria. Agradeço a Deus pela sua vida também, porque se você não estivesse do outro lado aí, não teria o menor sentido de eu estar trabalhando por aqui. Não é isso, Vini?
1: Exatamente.
0: Sextou, Vini?
1: Sextou, ótimo dia.
0: Chegamos.
1: Que maravilha, né?
0: Vini, você tá de vermelho.
1: Eu tô de vermelho.
0: Vai prestando uma homenagem.
1: Claro, a Bené, que inclusive a gente da cobertura da arte, já encontrou com a Bené e o vídeo já tá no ar aí já, com certeza.
0: Olha aí, ó. Ele que hoje veio aqui...
1: Fui na feijoada da Tainá também, que tá aqui, né?
0: Tainá.
1: Na semana passada, lá na Lagoa. Rodrigo de Freitas.
0: A Tainá de Paula, que é vereadora.
1: Fera demais também.
0: E agora é candidata a deputada federal.
1: Exatamente.
0: Ambas estarão hoje aqui batendo um papo com a gente. Pronto. Duas mulheres negras empoderadas. Ah, a Benedita dá aulas.
1: Como aulas.
0: A Benedita é mestra.
1: Mestra das mestras.
0: Pós-doc.
1: Pós-doc.
0: Só ensina a gente que é mulher preta que veio no rastro, assim.
1: Exatamente.
0: Ó, ensinando a gente a ter postura, a ter comportamento, a ter atitude, a lutar pelos nossos direitos.
1: Exatamente.
0: Não só as mulheres negras, mas todas as mulheres evangélicas, as mulheres de fibras, aquelas que são de origem humilde, né? Benedita da Silva vai estar por aqui para conversar com a gente. Ela que foi criadora de tantas leis, de tantos projetos. Um deles, inclusive, é a APA do Pau Brasil.
1: É verdade.
0: A APA do Pau Brasil é a área protegida que garante que nossas reservas, nossa restinga, nossa mata nativa permaneça intacta. Apesar que teve gente tentando fazer uma modificaçãozinha na legislação um pouquinho antes de deixar o poder, né?
1: Não é?
0: É, a gente vai falar sobre esse assunto daqui a pouquinho, porque o Cláudio Castro, antes de renunciar ao cargo de governador, ele tentou alterar a lei da APA, uma lei criada pela Benedita da Silva, assinada pela Benedita da Silva,
1: né? Os 45 do segundo tempo.
0: Um decreto assinado pela Bené, pelo pouco tempo que ela permaneceu governadora do estado do Rio de Janeiro, se não me engano.
1: A propósito, acho que dos últimos foi a única que não foi presa, né?
0: É, o Cláudio Castro não foi preso ainda.
1: Ainda não, é.
0: Ainda não,
1: pelo menos ainda não.
0: Gostei
1: só desse... teve umas buscas na casa dele, né? Por enquanto
0: pode...
1: tá nessa.
0: Ele
1: né?
0: Já pode pedir música.
1: Já pode.
0: Mas há quem diga que André Mendonça andou segurando pedido de prisão preventiva de Cláudio Castro por aí, tá? Não fui eu que disse, não.
1: Ah, é?
0: Não, não fui eu. Se não se disser que foi a Renata que disse, você está
1: você
0: mentindo.
1: Você só repetiu
0: o
1: que a
0: Eu só ouvi
1: disse,
0: o que né? Os bastidores estão comentando por aí.
1: Pronto.
0: Tá? É que André Mendonça, o ministro terrivelmente evangélico...
1: Terrivelmente evangélico.
0: É, ele segurou o pedido de prisão preventiva de Cláudio Castro. Será que é verdade?
1: Será?
0: O pessoal tem comentado muito isso nos bastidores.
1: É um tanto suspeito, né?
0: Quero deixar bem claro que eu não posso afirmar nada, tá? É o que corre nos bastidores. E o Cláudio Castro, ele tinha tentado flexibilizar esse decreto da APA do Pau Brasil, garantindo que houvesse o quê? Empreendimentos imobiliários, construções, ocupação. Aí o ministro, o desembargador Ricardo Couto, que é o governador em exercício...
1: Isso aqui não...
0: Que é isso? Pode parar.
1: Parou.
0: Doutor Ricardo Couto mandou parar e tá prevalecendo. E hoje, quando a gente vai daqui pra Búzios, né, Vini? Passa ali pela estrada do Buriri.
1: Né?
0: Aí vê aquela mata.
1: Coisa maravilhosa de Deus.
0: Aquelas dunas, tudo nosso.
1: Isso é Deus.
0: Deus.
1: É.
0: É Deus. E pensar que tinha gente que queria construir ali, ponto.
1: É.
0: Queria cimentar.
1: Exatamente.
0: Botar grama em cima da duna.
1: É.
0: Privatizar a praia.
1: Em nome de Deus, muitas das vezes.
0: Não, só pode entrar aqui quem for rico.
1: Não é?
0: Aí não dá, né, meu amigo?
1: Aí não vale.
0: Aí, esses evangélicos esquisitos.
1: E os bichinhos, nativos, eles têm que se mudar para outro lugar.
0: É, eles que arrumem outro lugar para ir. Vamos deixar um puleiro aqui para eles ficarem.
1: Pronto.
0: No puleiro, se quiser,
1: uma
0: tá
1: gaiola
0: bom.
1: Dentro uma das gaiola, casas dos
0: uma
1: ricos.
0: Uma gaiola tá bom.
1: Não é?
0: Já tá ótimo. Um viveiro.
1: Um viveiro,
0: né?
1: Pronto, pronto. Um viveiro, pra ficar moderno.
0: Se dependesse de alguns políticos, seria assim. Mas
1: exatamente.
0: Graças a Deus ainda temos Ministério Público Federal pra acompanhar e impedir que esse desejo voraz de alguns especuladores imobiliários de devorarem as nossas áreas de proteção ambiental, graças ao Ministério Público Federal, diga-se de passagem, doutor Leandro Mitidieri, a gente não assistiu, né, essa tragédia acontecendo ali na duna da Estrada do Guriri, ali na Praia do Peró. Mas eu tenho que trazer notícia, Vini. Vamos falar das informações de destaque do portal RC24H nesta manhã de sexta-feira, além de muitos eventos, nossa equipe de reportagem. Brasil perdendo, né? Davi Sey acompanhando o jogo ali, já falou que tá uma vergonha que o Brasil tá perdendo de 1-0 no amistoso contra a Austrália. Quem é a Austrália na fila do pão, Vini?
1: É, quem é?
0: Você também não tem nada de
1: nunca
0: futebol.
1: Nem vi.
0: Não adianta nem falar com você de futebol.
1: Eu sei que lá tem muito canguru, né?
0: Tem canguru.
1: Os aborígenes.
0: É, tem canguru. Os aborígenes, não sei se ainda tem não, né? Porque eles também dando a matar lá. É, mas tem lá um canguru ainda, né? O koalazinho. É. Mas futebol eu nunca soube que tem, não.
1: Não,
0: mas
1: não.
0: Agora vocês insistem com esse técnico aí, que, né, gringo. Aí tá aí, ó. 1-0, até onde eu tava acompanhando aqui, quando eu cheguei aqui no estúdio da RCFM, informação que o nosso repórter Davi C, dedicado aqui à parte de esporte. Inclusive, ele foi pra rua conversar com o torcedor, saber da torcida brasileira. O que vocês estão achando? Qual é a expectativa para essa nova fase, nova geração da seleção brasileira?
1: Qual é a expectativa? Depois de ter levado a cipuada, uma cipuada na Copa, será que tomaram jeito?
0: Ah, tomaram nada. Estão tomando agora de 1-0 da Austrália. Quem é a Austrália na fila do pão? Deixa eu trazer aqui as informações de destaque do portal RC24H, esse portal que há 13 anos informa a população da região dos Lagos, Baixada Litorânea. Já começo trazendo aqui as informações. Olha aí, ó. Cara de pau inacreditável. Um homem foi detido após furto de portão de alumínio em residência de Cabo Frio. Isso aí, gente. Essa cara de pau é típica do usuário do crack, do dependente químico. Os caras perdem a noção completamente. O cara tá na fissura de se drogar, ele vê qualquer coisa ali na frente dele, ele quer tomar. Sabe que uma vez eu tava na Bahia, Vini? Um cracudo, ah, não pode falar assim, desculpa, gente. Um dependente químico ficou olhando pra minha cara. Do nada ele pegou, estendeu a mão pra mim, pra apertar a mão. Eu fui e apertei a mão dele. Tava sentado assim no bairro Vermelho, né? E não é Vermelho? É, Rio Vermelho. Aí tá ali comendo um acarajé, o cara sentou de frente pra mim, um cara já com aquele estilo, né? Com o olho vidrado. Eu falei, ih, deixa eu ficar atento aqui. Aí ele estendeu a mão pra mim, eu toda bobinha fui estender a mão pra ele, pra dar a mão pra ele. Sabe o que ele tentou fazer, Vini?
1: O quê?
0: Arrancar um anel do meu dedo.
1: Que é isso, gente?
0: Eu falei, peraí, meu.
1: Ô, doido.
0: Eu tô tentando ser gentil comigo, você quer me roubar? Dei um grito com ele e saiu correndo. Mas é porque o usuário do crack, ele fica cego.
1: É, ele só vê
0: ele
1: a
0: não
1: pedra.
0: Tem noção de nada. Então, ele,
1: é
0: se
1: pedra.
0: Tiver um portão aqui, ele vai arrancar esse portão. Se tiver uma idosa aqui, ele joga a idosa no chão pra tomar a bolsa dela.
1: É.
0: Se tiver ele fica completamente
1: fissura,
0: alucinado.
1: Né?
0: E foi o caso que aconteceu. Olha, se o vídeo tiver aqui comigo, Matheus, eu consigo mostrar. Segundo informações, o homem foi detido após ser apontado como suspeito de furtar dois portões de alumínio numa propriedade ali na Rua do Norte, no Ville Blanche, em Cabo Frio, aqui pertinho da rádio RCFM. A ocorrência foi registrada na manhã de ontem. Olha, segundo informações repassadas à equipe da Polícia Militar, o primeiro furto aconteceu durante a madrugada e teria sido registrado por câmeras de segurança. Ainda de acordo com o relato, o suspeito retornou ao imóvel pela manhã para levar o outro portão. Primeiro ele fumou o primeiro portão, né? Chegou de madrugada, viu que tava lá, conseguiu arrancar o portão. Agora, o cara magro, esquálido, sem comer, ainda tem força pra arrancar um portão, né? Negócio impressionante.
1: É uma doideira.
0: Aí ele de madrugada levou um portão pra boca de fumo, já trocou lá, né? Que a gente tem que falar a verdade, que as bocas, não sei como é que funciona, se na porta da boca de fumo tem um ferro velho. Eu queria entender essa lógica, né? Mas que tem uma treta envolvendo ferro velho e boca de fumo, isso aí não tem mais dúvida, né? Levou, deve ter fumado o portão inteiro, voltou de manhã na fissura, e aí aquela cegueira que bate, né? Pra roubar a outra parte do portão. Ainda de acordo com o relato, o suspeito voltou pro imóvel na manhã, levando o outro portão. Quando os agentes chegaram ao local, o homem identificado pelas iniciais estava detido por populares. Aí a população não aguentou, né? Peraí, aí tu voltou, aí... Não, o dia já amanheceu, não tá de madrugada. Todo mundo tá vendo que se bater um vento aqui atravessado, um sudoeste direto aqui, te joga lá na lagoa que tu é tão magrelo. Então, peraí, os populares detiveram o cara, né? Aí chamaram a polícia. E aí apresentaram as imagens de circuito de segurança que registraram o furto durante a madrugada e na manhã. E aí foi levado para a delegacia. Foi parar lá na 125DP, que era a central de flagrante, e segundo o registro, o suspeito permaneceu preso, tá? A gente até tentou fazer contato com um acusado, mas não obtivemos sucesso. Mas tá aí, ó. Cara totalmente drogado, perdeu a noção do perigo. Primeiro roubou um portão 3 da madrugada, depois voltou lá de manhã pra roubar o outro portão. Isso é fissura da droga. Mas aí, Vini, quando a polícia chegou, né, Vini?
1: É.
0: Que a polícia chegou, os moradores pegaram ele, diz que ninguém deu um catiripapo no pé do ouvido dele. Nem pode fazer isso, não, né? A gente fica feliz que os moradores do Vila Blanche não fazem opção de justiçamento. Mas detiveram o cara. Como tem que ser feito? E aí faz como chama a polícia. Quando a polícia chega, Vini...
2: Eu sou pocinho.
0: Ah, tu é bonzinho como, meu filho? O cara tá aqui me mostrando as imagens das câmeras de segurança. Você chegou aqui 3 da madrugada. Um magrelo que se corresse aqui, batesse um sudoeste e jogava lá do outro lado da lagoa. E tu veio buscar o portão. Provavelmente, o que que tu fez com o portão? Levou lá na boca, fumou de pedra. Agora voltou pra pegar outro. Como é que tu quer que eu acredite que tu é bonzinho?
2: Eu sou pocinho, eu tô com fome. Eu queria comer alguma coisa.
0: Aí tu come portão?
2: Não, aí eu vendo portão ferro velho e compro comida.
0: Ah.
2: Eu sou pocinho.
0: Ai, engraçado, com esse olho vidrado aqui, não consigo acreditar nisso, não.
2: Eu tô com fome, é, eu sou pocinho.
0: Agora tu vai comer merenda lá na delegacia. Tu vai comer a quentinha do presídio. Porque adianta, né? É triste essa realidade, tá? É triste essa realidade. A dependência química é uma tragédia. E hoje a gente tá vendo a escalada o quê? Somados à dependência... Já não basta o Brasil e o mundo lidar com a dependência química nas drogas, como crack, como fentanil. Agora a gente tem a dependência também nas bets, né? Só espero que a gente não veja esses garotos aí viciados em bet roubando portão daqui a pouco pra bancar joguinho no Tigrinho, né? Vamos seguindo por aqui, Vini também trazendo outras informações do portal RC24H. Vamos lá, olha aí, ó, outra notícia, a coluna Boca Miúda, trazendo os destaques de ontem. O destaque foi Alexandre Martins, uma foto linda, linda, linda do prefeito Alexandre Martins. Alexandre é muito emotivo, né? Eu nem falei que Thalita, ele chorou. A gente não falou. Que ele chora, viu?
1: Ele chora, emocionado.
0: Ele chora. Aí ele ali beijando a mão da homenageada na nova casa da mulher buziana. Acho que é a quarta casa,
1: que
0: né?
1: Que beleza, hein?
0: É. Abriu em José Gonçalves. E a casa da mulher buziana é uma importante ferramenta que vem sendo implantada em todo o município buziano para emancipar as mulheres em situação de violência. Ela oferece curso de capacitação, oferece atendimento de assistência social, psicólogo, oferece encaminhamento para a justiça. Olha, essa casa da mulher buziana é uma revolução. Deveria ser copiada em todas as cidades da região dos lagos. Seria muito bom se nós mulheres tivéssemos o privilégio de cada uma das cidades do estado contar com um espaço como esse, sabe? Eu acho uma ideia genial. E não à toa, a Dani Martins, que era secretária da Mulher, se lança candidata a deputada estadual com o objetivo justamente de sensibilizar o estado para que cada município tem uma casa da mulher buziana. Eu acho essa ideia muito boa. E tá aqui a imagem do Alexandre Martins. E aí, se você perceber na imagem aqui, você que tá me assistindo, olha a quantidade de mulher sorridente ali ao fundo, enquanto Alexandre beija a mão
1: que beleza,
0: da senhora,
1: né?
0: Que foi homenageada. Então, isso é o retrato de uma conquista importante para as mulheres, que as mulheres valorizam. Até porque estão as mulheres lá, né? Porque eu canso de ir em evento político voltado para as mulheres, mas você olha, só tem homem. Ou então, quando uma pessoa é candidata, tem uma candidata mulher, e quando você olha atrás dela, só tem homem. Não dá pra... Isso aí eu fico...
1: É estranho
0: meio...
1: isso.
0: Eu fico meio confusa quando isso acontece. Então, tem só ela de mulher, o resto tudo é homem. Gente, mas... Fica difícil, amiga. Fica difícil, tá? Olha aqui também trazendo em destaque o Fabinho Costa inaugurando a nova sede e ampliando o atendimento educacional para a inclusão social. Ontem ele inaugurou a Subsecretaria de Inclusão Social, que atua na causa PCD. Motivo de muito orgulho para a população de Iguaba Grande, dando um atendimento direto aos autistas, às pessoas com qualquer tipo de deficiência. E agora a prefeitura definiu um recorte da política pública voltada para assistir justamente esse segmento da sociedade, que muitas vezes é invisibilizado, né?
1: É.
0: A gente... pensa que não tem deficiente, que não tem autista. Agora a gente até reconhece os autistas por causa daquele cordãozinho no pescoço, né?
1: É verdade.
0: Mas nem todo autista usa aquele cordãozinho no pescoço. Agora, eu acho aquilo legal, porque a gente começa a ter noção de quem são.
1: Isso aí.
0: Essas pessoas, pra gente entender que são cidadãos, cidadãs, que merecem política pública. O orçamento público também... é destinada a essas pessoas. E o Fabinho Costa ontem inaugurou um equipamento importante para dar assistência aos PCDs, promovendo ainda mais a inclusão social em Iguaba. Também destaque por aqui é o presidente da Câmara de São Pedro da Aldeia vira réu, mas afirma nova eleição. Você lembra aqui de uma polêmica que a gente acompanha há um tempo? Algumas prefeituras, prefeituras não, câmaras, melhor dizendo, algumas câmaras criaram ali mecanismos, dispositivos para antecipar a eleição das mesas diretoras e, com isso, os presidentes anteciparem a sua, garantirem sua permanência por mais tempo à frente do parlamento, comandando o parlamento das cidades. Situação que aconteceu em São Pedro da Aldeia, em Araruama. Araruama deu ruim, né? Semana passada, a Justiça mandou voltar atrás e cancelar a eleição da mesa diretora. Aliás, eu não sei como é que está a situação. Eu até pedi aí pro Caio Igor e para a Andréia e pro Pierre também acompanhar, ver como é que está o andamento dessa situação, porque foi anulada a eleição da mesa diretora de Araruama, né? Que Magno Dzeko, famoso Magno Dzeko, aquele que se viu envolvido na denúncia de participação numa trama para mandar matar um empresário de Araruama, né? Ele que tem seu nome ligado às investigações, que eram para ser sigilosa, mas de sigilo não tem mais nada, porque Araruama de fora a fora e toda a região do lago sabe disso. Ele e o vice-presidente da Câmara de Araruama, né? O Tiago Pinheiro, né? Deveriam ter sido afastados já do comando do parlamento de Araruama. Vamos ver como é que tá essa história, né? Mas eu não tô falando disso, não. Eu me refiro agora à Câmara de São Pedro da Aldeia, porque a Câmara também tem obrigação de realizar uma outra eleição. Porque assim como foi feito em Araruama, Jean-Pierre também usou uma manobra dentro do parlamento aldeense para garantir que ele permanecesse durante 4 anos no comando da Câmara de São Pedro da Aldeia. Agora, a Justiça, que já tinha determinado que essa eleição fosse invalidada, ele não cumpriu com a determinação da Justiça, virou réu, tá? Agora, como ele virou réu, ele vai ser obrigado a fazer uma nova eleição. Vamos acompanhar, ver como é que vai ficar isso tudo por aí, né? Estamos também trazendo em destaque aqui Daniela Soares, prefeita de Araruama, que recebeu uma honraria na Alerj. Ela também ontem chamou na xincha a turma da Enel, tá,
1: pronto,
0: Vini? Mas tem que ser assim mesmo.
1: Tem.
0: A Enel é sem vergonha. Se você... Gente, fica uma dica. Quando queimar um equipamento seu, não perca a oportunidade de procurar o Procon pra ter ajuda, tá? Não vai direto na Enel, não, porque eles vão inventar para você que você precisa de 50 orçamentos, precisa mudar os astros, precisa que haja um alinhamento dos astros no cosmos para que seja aprovado pela diretoria um recibo de orçamento que vai ser validado por 3 engenheiros da siderúrgica. É assim que a Enel quer para reembolsar seu equipamento. Se você for lá em Mônica Bonioli, falar assim, para a equipe da Mônica Braba, Lua, Mônica, fala assim, ok, ó, bota no Procon aqui que eu quero receber meu equipamento, é rapidinho. Esquece, tá? E aí a prefeita de Araruama, que já não aguenta mais a incompetência da Enel, fez uma reunião ontem e chamou a Enel na chincha, tá?
1: Ah, é?
0: É.
1: E aí?
0: Porque você lembra do incêndio que teve recentemente numa subestação?
1: Foi.
0: Até hoje tem morador prejudicado.
1: É verdade.
0: O incêndio aconteceu numa subestação ali de Iguabinha, Iguaba ou Iguabinha, se eu não me engano, pegando ali um pedaço de Araruama, até hoje prejudica a população. Então, se o chefe do Poder Executivo não chama o CEO, o diretor, sei lá o quem, para conversar, meu amor, nós estamos só em setembro, baixa temporada, um chuvarel do caramba. Você imagina quando o verão chegar?
1: Quando o verão chegar e tiver lotado de turista, né?
0: E vem com El Niño, tá?
1: Exato, ainda tem esse detalhe, né?
0: Vai fazer calor, Vini.
1: Eu imagino.
0: Vai fazer calor. Tá muito certa a prefeita de Araruama já começar a cobrar a Enel pra que... Preste atenção no serviço, tá? Inclusive, eu queria deixar aqui reiterado. Presta atenção mesmo.
1: E ontem faltou luz das rádios também, né?
0: Ai, tá vendo?
1: Ficou um tempo aí fora do ar por conta de falta de luz.
0: Aí. E estamos só no mês de setembro. É. Um dos piores em termos de turismo para nossa região.
1: Exatamente.
0: Só choveu.
1: Quando chegar dezembro, imagina só, né?
0: E vai ter El Niño, vai fazer calor. Ninguém vai ficar preocupado com camada de ozônio. Vai ser torando no ar-condicionado. Eu quero ver a Enel dar conta disso, tá? Vamos seguindo por aqui também, trazendo em destaque. Olha aí, ó. Arraial do Cabo. Turismo de Arraial leva o município para a Feira Internacional em Buenos Aires. Chuchu tá indo com toda a equipe. Vai levar uma galera para divulgar. As baleias também. Diz que Rony vai levar as caudas de baleia.
1: Ah.
0: Quer apresentar para o mundo. E tem que levar mesmo. Porque quando as pessoas têm noção do deslumbre que é Arraial do Cabo, que aquelas caudas de baleias são frequentes aqui nessa cidade maravilhosa, aí o argentino, o chileno, o boliviano, o colombiano, os gringos tudo, a gringalhada, as gringas todas vão querer vir aqui pra Arraial do Cabo, como já tem vindo, né, Vini?
1: É verdade.
0: Tem que ir pra Arraial mesmo. Pra divulgar isso aí, aproveita e divulga Cabo Frio também.
1: É lógico, toda, já, né? já vai no pacote.
0: No pé que vai, já aproveita, né? Não deixa de falar da gente também, não.
1: É Iguaba agora, tá entrando no pacote Cabo Frio com tá mandando Parque dos Dinossauros.
0: É, também. Aproveita e fala também do Parque
1: dos Dinossauros. Parque dos Dinossauros. Não é só as baleias também, não. Tem dinossauros também.
0: É, porque aí o cara vem pra tudo, né?
1: Já mata tudo uma vez só.
0: Eu acho que devia ter um stand da região.
1: É verdade.
0: Devia ter, sabe? A FIT não devia ser só... Arraial, devia ter um estande gigante da região dos lagos, prefeitos se cotizarem, secretarias de turismo levarem suas equipes.
1: A Costa do Sol.
0: Exatamente, não é?
1: Exatamente.
0: Eu acho que ia ser muito melhor, mas enfim, vamos seguindo por aqui. Olha, denúncia de assédio eleitoral em Casimiro de Abreu, Vini. Ah, esse Ramon Gidaut, eu vou te falar, o Ramon Gidaut, ele realmente vive no mundo da lua, rapaz. A busca dele por ET não cessa. Tá assediando o servidor público pra votar no candidato a deputado federal dele, só que tá esquecendo que tem gente gravando, que tem gente filmando, que tem gente registrando e que assédio moral pode custar, inclusive, mandato de prefeito. Olha, seu Ramon, sua aprovação já anda em decadência. É. O senhor por aí procurando ET no mundo da lua. Vai ficar difícil passar pano, hein? Haja passação de pano pra isso aí, hein? Vai ter que chamar aqueles blogueiros de Casimiro de Abreu inteiro pra render homenagem ao senhor pra ver se alivia. Mas tá difícil. Eu tenho o vídeo. Eu vou mostrar. É daqui a pouquinho na coluna Boca Miúda. Quaquá prepara a força-tarefa para acelerar campanha de Lula e muito mais. Olha, Quaquá tem sido incansável para tentar segurar o máximo possível de votos pro Lula aqui no estado do Rio de Janeiro. Você sabe que o Rio de Janeiro é bolsonarista, né, Vini?
1: É.
0: Apesar...
1: Predominantemente, né?
0: Apesar dos benefícios que o Lula já fez aqui para a região dos lagos, o povo não gosta dele.
1: É.
0: E a gente... Esse é um grande debate, né?
1: É um debate longo,
0: porque,
1: né,
0: o Bolsonaro, ele sequer veio aqui quando foi presidente. Esteve aqui depois que ele saiu da presidência.
1: É verdade.
0: Mas o Lula, enquanto presidente, ele veio aqui, inaugurou a ampliação do aeroporto, entregou o Instituto Federal Fluminense.
1: É verdade.
0: E... Mas a gente não entende por que, que o povo da região do Lago
1: não gosta do Lula.
0: Suporta o Lula. Não suporta.
1: Foram aqueles esgotos com dinheiro, não foi? No jornal, certamente.
0: No Jornal Nacional.
1: Todo dia. Tem até um vídeo que eu assisti que foram 870 e tantas horas dedicadas ao Lula. Com o esgoto, com aqueles tubos de esgoto, com cocô, com dinheiro pelo cocô, passando nos fundos. Coisas que nem comprovadas eram, e a maioria delas do Lula nem tinha nada a ver, mas como ele era o presidente...
0: Do jeito que o Lula tem a vida sacudida...
1: Mas foi assim, uma verdadeira lavagem cerebral nas pessoas, porque de forma indireta todo mundo tem aquilo guardado na memória.
0: Tem aquilo,
1: né,
0: guardado na memória, e a gente vê muito bolsonarista chamando o Lula de ladrão, mas aí você pergunta por quê?
1: E depois a Globo não se retratou sobre isso.
0: Aí ele fala do triplex, mas o triplex foi provado que não é dele. Aí não sabe falar.
1: Ninguém sabe.
0: Aí
1: o pedalinho lá no sítio de Atibaia.
0: Não sabe falar. Aí na mesma hora já fala, aí a gente...
1: O triplex era no Guarujá.
0: Agora, é engraçado, as pessoas...
1: Eu moro num triplex em Cabo Frio, desculpa aí. Bem melhor do que Guarujá, né?
0: Vou te falar que...
1: Eu sou mais bandido que o Lula, pelo jeito.
0: O teu triplex é melhor do que aquele.
1: É bem melhor do que aquele outra de Guarujá.
0: Coisa. Agora eu vou falar outra coisa.
1: E eu nem fui presidente da República, hein?
0: Eu queria só dar um depoimento pessoal, tá? A Praia do Braga também é muito
1: melhor. É muito melhor do que a Praia do Guarujá, com todo respeito também. A Praia do Guarujá.
0: Olha que eu sou do Guarujá, hein?
1: Lugar
0: maravilhoso. Olha que eu sou de Santos. Sou da Baixada Santista.
1: Mas o pecado do cara é um apartamento que ele nem morou, nem conseguiu, nem... Né? Se ele ia comprar mesmo, não sei.
0: Ouvindo, tu tá puxando o saco demais do Lula, tu acha?
1: Mas é complexo,
0: daqui a pouco,
1: gente.
0: Vamos
1: dizer que eu sou lulista, né?
0: Daqui a pouco o nosso amigo Denilson, lá do ponto de táxi ali atrás do Extra,
1: ali, vai mandar... Tá até de camisa vermelha, ó.
0: Vai mandar um... É 22 pra gente aqui. Deixa tu... Vamos
1: Caraca,
0: seguindo por aqui. Mas são essas coisas que a gente tem que rir, né? Essa indignação seletiva do povo brasileiro faz a gente rir um bocado. Vamos seguindo por... Aliás... Ainda nessa seara, né, da indignação seletiva, ontem todo mundo ficou sabendo que Flávio Bolsonaro também andou no jatinho do Vorcaro, né?
1: E coincidentemente, olha como é que são as ironias do destino, é o mesmo jatinho que o Alexandre de Moraes também andou.
0: Ai, rapaz, eu fiquei com uma inveja quando eu vi a foto do jatinho.
1: Olha, eu nunca fui convidado pra andar nesse jatinho.
0: Poxa vida, que jatinho.
1: Que jatinho
0: lindo.
1: Fofo.
0: Por isso que todo mundo queria passear naquele jatinho, gente. Poxa. Aí, que coisa, né?
1: Vovó
0: dizia que a língua é o chicote da vida.
1: Exatamente.
0: Aí o cara ontem disse que eu nunca andei no jatinho. Olha, André Sadi, Guedinho, do G1, mas acabaram com o Flávio ontem. O Otávio Guedes chamou o Flávio de mentiroso até dizer chega.
1: Até contabilizaram. Olha, Flávio, foram 58 vezes.
0: Né? Não fica mais falando essas coisas, porque o Flávio fala uma coisa e no dia seguinte ele tem que desmentir.
1: Tem que desmentir.
0: Eu fico com pena
1: assim,
0: que ele é gente
1: eu
0: fina.
1: Eu pedi dinheiro pro filme do meu pai, mas eu não andei em jatinho. E legal que a esposa dele, que tava do lado, olhou pra ele assim com a cara de...
0: Eu não reparei. Vamos pegar esse vídeo?
1: Vamos
0: pegar esse vídeo pra mostrar por aqui. Mais a turma da indignação seletiva.
1: Não é verdade, minha esposa?
0: Não adianta que a turma da indignação seletiva...
1: É verdade.
0: Na verdade, Vini, eu fiquei com inveja aqui. Eu não andei naquele jatinho.
1: Acho que...
0: Mas pelo menos meu nome não tá rolando nas esquinas por aí, ó.
1: Vamos é que verdade.
0: Vamos. Eu sou dura, mas eu tô honrada. Vamos aqui. Sigo por aqui, trazendo as informações do portal RC24H. Chega de resenha. Trazendo trilha translagunar. Percorre 140 quilômetros ao redor da Lagoa de Araruama. Vini, tá afim?
1: Bora, ué.
0: 140 quilômetros?
1: Eu vou tentar.
0: Tu vai
1: só pelo menos os 5 primeiros eu consigo caminhar.
0: Primeira expedição completa, trilha translagunar, teve início na região dos lagos com o objetivo de percorrer 140 quilômetros de trajeto ao redor da Lagoa de Araruama.
1: Tá doido,
0: a iniciativa conta com o apoio da Prolagos e reúne representantes dos municípios e de instituições da região. O percurso conecta São Pedro da Aldeia Iguaba Grande, Cabo Frio, Araruama, Arraial do Cabo e Saquarema. O ponto de partida, Praia das Pedras de Sapiativa, aquela praia, uma lindeza. Eu amo aquele lugar, ali em São Pedro da Aldeia, né? Divisa com Iguaba. A previsão é que a expedição seja realizada ao longo de 8 dias, passando por diferentes paisagens e áreas do entorno da lagoa. Se você quiser conferir essa matéria, ela tá completinha no portal RC24H e tem uma galera que vai participar.
1: Que maneiro, hein?
0: Que é muito legal. Eu, se não tivesse que apresentar
1: um programa... Eu também,
0: eu ia.
1: 8 dias dá, a gente dava. Vai, para, toma um negócio. Para um pouquinho, descansa um pouquinho. 560 quilômetros. Para um pouquinho, descansa um pouquinho. 560 quilômetros.
0: Papai Smurf, falta muito. Olha, a Bus está recebendo mais de 250 carros antigos nesse final de semana. São carros antigos, não são carros velhos. Outro dia um amigo meu estava assim... Ai, Renata, você é muito negócio de carro velho. Não é carro velho.
1: É carro antigo.
0: Antigo. É raridade. Oh, entendeu, seu El? Não
1: bravo,
0: é
1: tá?
0: Carro velho.
1: Oh, é igual motociclista quando chama de motoqueiro.
0: Um carmanguinho, um fusquinha, pô, uma Brasília, 7,5.
1: É uma beleza, um
0: pô,
1: tele.
0: Vamos falar.
1: A variante.
0: Um Passatão antigo, 8,2, velho.
1: Um Opala Comodoro.
0: Esquece.
1: Moderno demais.
0: Um jipão daquele bruto. Oh.
1: Que beleza,
0: vale,
1: né?
0: Vale a pena, eu adoro.
1: Eu também.
0: Eu tenho vontade de comprar um.
1: Eu tenho também.
0: Mas depois eu penso melhor, melhor não, né?
1: É porque custa caro, aí depois é caro. Pra manter é mais caro ainda.
0: É caro.
1: Tem que ter vaga na garagem pra deixar ele.
0: Trago destaque por aqui, suposto assédio eleitoral envolvendo Ramon Gidalt em Casimiro de Abreu. O deputado envolvido, doutor Luizinho, aquela cara de bonzinho, na hora da pressão, Ramon Gidalt botou pra torar. Se não votar, vai dar ruim. Já vou mostrar esse vídeo por aqui. É só um instantinho. Olha, Salineira alterando itinerário de ônibus nesta quinta-feira. Atenção você, programação. Daqui a pouquinho a gente traz os detalhes, tá? O governo do Rio de Janeiro autorizando um novo concurso no INEA. 150 vagas. Tomara que entrem pessoas honestas, voltadas para a defesa do meio ambiente. Não essa quadrilha que estava aí liberando licença da Cupal, querendo vilipendiar todas as áreas, né? Olha aí, café e chocolate estreando com um circuito gastronômico pelo centro de Búzios. Partiu, Vini?
1: Partiu.
0: Café e chocolate.
1: Esse eu tô muito afim.
0: Chocolate.
1: Eu chocolate. Só quero chocolate. Não adianta vir com guaraná pra mim. É chocolate o que eu quero beber.
0: Eita, Lelê, vamos que vamos. Começando hoje, daqui a pouquinho a Thalita Porto vai trazer os detalhes da programação desse final de semana, mas é café, é chocolate, é exposição de carros antigos. Partiu Búzios, né, minha gente?
1: Partiu.
0: Falando em Búzios, a Câmara aprovou um auxílio de aluguel para mulheres vítimas de violência.
1: Muito bom.
0: Uma
1: bom, hein?
0: Política pública na veia para o enfrentamento da violência contra a mulher em Búzios, hein? Sensacional. Olha, a mulher vai receber R$ 1.620, se eu não me engano, e é prorrogável por mais 3 meses. Ela recebe por 3 e depois R$ 1.621, com a duração inicial de 3 meses, e o período pode ser prorrogado por mais 3 meses. Então, a Prefeitura de Búzios vai dar 6 meses de R$ 1.621 para a mulher conseguir pagar um aluguel.
1: Muito bom,
0: e
1: hein?
0: Sair de casa, se livrando da violência.
1: Muito bacana.
0: Gente, olha só.
1: Excelente iniciativa.
0: Isso é sensacional. Porque se tem uma coisa que aprisiona mulher em situação de violência, é a fragilidade financeira, é a dependência econômica. Então, a Prefeitura de Búzios encaminhou para a Câmara um projeto de lei que foi aprovado e, dentro em breve, as mulheres em situação de violência de Búzios que quiserem deixar o seu lar, se livrar desse marido tóxico, desse Jurandir pé rapado, pão duro, é só bater lá na secretaria da mulher que você vai receber esse aluguel. 1.621, pô, dá pra alugar um negócio legal lá em Búzios, Vini.
1: É.
0: Dá pra alugar um negócio legal. Até
1: muito
0: fora
1: legal.
0: De Búzios, se você quiser, que é até mais seguro pra se livrar desse vagabundo, né? É muito bacana, né? Lembrando que ontem foi inaugurada mais uma casa da mulher Buziane, José Gonçalves, e a Câmara aprovando esse apoio financeiro de R$ 1.621 para pagar o aluguel da mulher que quer sair de casa. Olha aí, ó, também em destaque um homem que invadiu um bistrô e furtando panelas e bebidas na passagem em Cabo Frio. Aliás,
1: não.
0: Furtou panelas.

0: É um ladrão sofisticado.
1: É, ele não bebeu qualquer Heineken, não.
0: Ficou Será lá, que ele comeu empanada também?
1: Comeu, mas você comeu uns doces dela.
0: Que absurdo.
1: Abriu a geladeira. Acho que não comeu empanada porque não sabe preparar, porque dava trabalho, porque não tava pronta, porque tudo dela
0: pronta.
1: Ela é fresquinha, ela faz na hora.
0: E eu vejo lá esticando a massa lá,
1: é
0: bonita.
1: Delícia.
0: Olha, você sabe, quer que eu te fale uma coisa? Eu sonhei com essa empanada hoje. Não, de verdade. É um dos meus sonhos. Eu comi duas empanadas lá. Aí eu fiquei na dúvida qual o sabor. Como é que eu lembro
1: Caraca.
0: Do sonho?
1: E a milanesa de lá?
0: Nossa, a milanesa é maravilhosa.
1: Agora eu também aguento na boca. Mas vamos falar das panelas que foram furtadas? Gente, roubaram 3 mil reais de panela da mulher.
0: Que isso,
1: pelo
0: gente?
1: Pelo amor de Deus, cara. Roubaram todo o jogo de panela.
0: As panelas tão bonitas.
1: Eles trabalham lá. Panela de indução, que é cara. Panela de aço inox, que é cara. Aí atrapalha o comerciante, o empresário. E olha, eu tô recebendo denúncias de que, apesar da Polícia Militar estar constantemente patrulhando o bairro da Passagem, que é um dos polos turísticos mais importantes da cidade, os dependentes químicos não podem dar um vacilo.
0: É.
1: Que eles estouram vidro, estouram uma porta
0: para
1: roubar
0: o olho,
1: as coisas.
0: Já era.
1: Entendeu? E aí resolve como? É difícil, viu? A gente conversou com a Catinha, o João Vitor Campos esteve por lá, já a gente vai mostrar essa matéria, tá? Também destaque por aqui a repercussão da entrevista da Ana Paula Mendes, falando sobre saúde, política, participação feminina nas eleições, e ela deixando no ar aí, ó, de que pode sim ser candidata a prefeita no futuro, hein? Ela não descartou a possibilidade de se eleger deputada federal, ela não disse que... Olha, eu vou ficar até o final. O futuro a Deus pertence.
0: Exatamente.
1: Ih, já deu confusão. Por outro lado, Marquinho Mendes, que disse que também já está apto a vir candidato a
0: prefeito. Encontrei com ele ontem lá no Village Restaurante.
1: Pois é.
0: Cheguei para ele e falei assim, um beijo no seu coração. Gente boa ele.
1: É, não tem quem
0: não encontre... como ficar com raiva do Marquinho Mendes.
1: Não tem quem
0: cara,
1: não
0: é legal pra caramba, é boa onda.
1: Um beijo no coração dele.
0: Não é?
1: E Marquinho certamente será candidato a prefeito. A gente vai marcar com ele também uma entrevista por aqui, o pessoal da produção dele já entrou em contato conosco, vamos ver se a gente arruma um espacinho na agenda na semana que vem para ele falar com a gente. Então, acho que a gente vai ter uma disputa eleitoral, Serginho, quando vier enfrentar aí, não vai ser fácil para ele
0: não.
1: Quando ele tentar a reeleição. Eu tô achando que
0: tem
1: vai
0: a galera
1: ter...
0: aí que tá só...
1: Tem uma galera de olho!
0: Tô
1: Olha
0: de
1: aqui.
0: Olho na cadeira!
1: Agora, de olho mesmo é o Lobo Marinho, gente. Ontem a gente foi lá ver o Lobo Marinho.
0: Que
1: né?
0: Fofo, né?
1: Ai, meu Deus do céu, que coisa fofa. João, será que ele foi embora, o Lobo Marinho? A gente não sabe, né? Olha, também em destaque, acusado de matar empresário é preso na casa da avó e leva policial até o local onde teria jogado a faca do crime. Isso foi em Rio das Ostras. Um homem foi morto a tiros na porta de casa após deixar os filhos na escola. Isso aconteceu em Saquarema, Vini Marques.
0: Caramba!
1: É um caso também chocante. Um homem foi assassinado na manhã de ontem em Saquarema. A vítima, identificada como Robson Portela de Aguiar, de 38 anos, havia acabado de deixar os filhos na escola e voltava para casa com a esposa quando foi atingido por disparos de armas de fogo no bairro Guarani. O ataque aconteceu poucos minutos depois da chegada do casal à residência. Segundo o registro de policial, por volta das 8h25 da manhã, Robson estacionou um Chevrolet Onix branco e entrou pelo portão acompanhado da esposa. Nesse momento, um homem usando capuz e roupas pretas se aproximou e gritou: "Perdeu!
0: Perdeu, playboy!"
1: E efetuou 7 a 8 disparos contra a vítima.
0: Que isso, gente?
1: A esposa conseguiu correr para dentro da residência e não ficou ferida. O suspeito fugiu logo após os disparos. Até o momento, não há informações sobre o veículo usado na fuga, nem sobre o que teria motivado o crime. Policiais militares foram acionados e estiveram no endereço em apoio ao corpo de bombeiros.
0: Caramba!
1: Robson foi encontrado já sem vida. A perícia também foi chamada para analisar o local e recolher possíveis elementos que possam ajudar na investigação. Até a finalização dessa matéria, não havia outros detalhes
0: sobre as investigações,
1: tá? É lamentável e, olha, a gente já viu crimes nesse sentido que... Não queria falar nada não, gente, mas isso lembra muito modus operandi, sabe de quê, Vini?
0: De quê?
1: De milícia. De cobrança, milícia não, é... Como é que fala aquele cara que...
0: Agiota.
1: Agiotagem. Agiotagem. É. Que tem a ver com milícia também,
0: tem.
1: Né? Que tem a ver com milícia, tá? Já esse caso aqui em Rio das Ostras que eu trouxe pra vocês, foi o seguinte, a Polícia Civil prendeu ontem, quinta-feira, um dos homens apontados como executores da morte do empresário Antônio José Belmon Saraiva, de 65 anos, em Cantagalo, distrito de Rio das Ostras. O Matheus Pinheiro Bento foi encontrado na casa da avó. Aí a vovó esconde, né?
0: É.
1: Faz merda pra caceta...

0: Aí depois vai pra onde? Baixo da barra da saia da vovó dizer que é o quê, Vini?
1: Eu sou possível.
0: Não é, não. Não vai contar a história triste pra vovó, não, tá? Bom, após a prisão, levou os agentes até o local onde afirmou ter descartado a faca que foi usada no crime. Segundo o delegado Luiz Armon, titular da 128 DP lá de Rio das Ostras, Matheus confessou a participação no homicídio e explicou aos investigadores como a ação aconteceu. O elemento também afirmou que deixou as próprias impressões digitais na faca. Antônio José Belmont Saraiva foi encontrado morto no dia 7 de agosto em uma área de mata próxima à residência onde morava. A investigação apura um possível crime de extorsão seguido de homicídio. A prisão faz parte da Operação Aqueronte. Outro homem apontado como executor, identificado como Silas Barreto Lima, de 37 anos, conseguiu fugir durante a chegada dos policiais. Segundo o delegado, Silas trabalhava como segurança em uma empresa em Macaé e as buscas continuam. Um terceiro suspeito já havia sido preso no Rio de Janeiro. De acordo com a investigação, ele seria responsável por receber os valores que seriam retirados da vítima. A Polícia Civil informou que as investigações ainda estão em andamento para esclarecer completamente a participação de cada envolvido. Olha aqui, eu tenho vídeo, hein? Do momento exato em que esse covarde foi preso. Debaixo da barra da saia da avó, Vini.
2: É.
0: Aí é mole tá debaixo da barra da saia. Não é esse vídeo aqui não, Renata. Pera aí, ó. Aí é mole tá debaixo da barra da saia da avó. Porque na hora que dá ruim, pede socorro pra vovó.
1: Eu sou menino de vó.
0: É, como é que é o negócio,
1: filho? Eu sou menino de vó.
0: É, menino de vó, é?
1: Menino de vó.
0: Foi pra casa da vovó.
1: Foi comer mingau de tapioca na casa da minha avó.
0: Na casa de vovó?
1: Vovó.
0: Vovó
1: eu
0: faz
1: amo
0: papinha.
1: Vovó.
0: É, vovó é boazinha. É, vovó é boazinha,
1: eu
0: seu safado.
1: Pocinho.
0: É. Cadê aqui esse vídeo, minha gente? Deixa eu pegar aqui o vídeo que eu não tô achando. Deixa eu mostrar aqui. Porque é assim mesmo. Né? Porque a avó, inclusive, o sujeito tá tão covarde que a avó, aliás, pode responder por participação, né? Por associação ao crime, porque
2: olha
0: tá
2: aí,
0: escondendo um criminoso. Olha aí o momento dele sendo preso, olha aí. Ó.
1: Eu sou pozinho.
0: É. Você é bonzinho?
1: Eu sou pozinho.
0: Tava na casa de vovó?
1: Tava na casa da vovó, ela fez o mingau de tapioca.
0: Vovó
1: pra mim.
0: Tava dando chamego pra você, cafuné?
1: Tava cafuné.
0: Agora tu vai receber um cafuné lá na cadeia.
1: Mas eu sou pozinho.
0: Não, mas lá tu vai ter que ser bonzinho, tu vai usar o boi. Aí eu quero ver tu fazer cafuné no chefe da cadeia, no chefe da cela.
1: Poxa vida.
0: É, pode falar poxa vida.
1: Poxa vida.
0: É. Vovó,
1: eu
0: agora
1: posso
0: vai...
1: ficar com a vovó na prisão
0: domiciliar? Não, não pode. Vovó vai ter que levar o mingau pra
1: no
0: você.
1: No domicílio da vovó.
0: Não vai poder ficar no domicílio, prisão domiciliar de vovó. E quando vovó levar o bolo pra você, tu vai receber o bolo todo esmigalhado, sabia?
1: Poxa vida.
0: Sua vovó vai ter que sair de casa no domingo, não vai poder ir à igreja, não vai poder ver o programa do Luciano
1: Huck. Não vai poder ir no culto?
0: Não vai poder ir no culto, porque poxa ela vai vida. Ter que pegar o ônibus, botar um bolo dentro da bolsa, vir arrastando aquela bolsa por dentro do ônibus, passa 2 horas na fila do presídio pra visitar você, seu vagabundo.
1: Desculpa.
0: Vagabundo. Olha, vocês têm que pensar nisso, entendeu? Quer fazer vida louca, faça, mas lembre que você tem uma avó, que você tem uma mãe, que depois tá tendo que encarar uma fila de presídio, que depois paga uma refeição, um arroz com feijão, batata frita e bife na porta do presídio, como se estivesse comendo uma picanha na brasa aqui no Boulevard Canal. É lamentável.
2: Mais caro às vezes, né?
0: Mais caro. É lamentável isso tudo. Vini, o que você tem por aí?
2: Olha, a justiça altera o local de votação de milhares de eleitores para tentar conter a influência de facções criminosas e milícias na hora do voto. É um levantamento de inteligência da Justiça Eleitoral do Rio de Janeiro para as eleições deste ano levou à mudança de endereço de 72 locais de votação em 20 municípios do estado que ficavam em áreas controladas pelo crime organizado, como facções criminosas ou milícias. Ao todo, mais de 200 mil eleitores tiveram seus locais de votação transferidos para áreas consideradas mais seguras.
0: Olha, que loucura vive o Rio de Janeiro, né?
2: É, porque como não tem como fiscalizar, né? Chega ali na hora, o cara é obrigado a votar na pessoa. Tá?
0: Gente,
2: tem lugares que não tem como fiscalizar.
0: Alguém precisa livrar o Rio de Janeiro desse jugo, cara. Não é possível, esse jugo, melhor dizendo. Não é possível, cara. Não é possível que a gente tenha que interferir na rotina do cidadão, na vida das pessoas, nesse nível, por causa da ocupação dos grupos criminosos. É milícia, é TCP, PCC, CV, SBP, sei lá, viu? Olha... Vamos trazendo agora os destaques do dia, esse importante parceiro do Grupo RC de Comunicação, que fala aqui, rotina do medo, operação da PM termina... Aliás, operação da PM tem tiroteio e barricadas em chamas na Vila Aliança. Cerca de 100 policiais atuam na região para desobstruir vias, cumprir mandados de prisão, combater práticas criminosas e verificar denúncias. Aqui a imagem na capa do dia... É uma barricada em chamas, né? Isso aqui, se você olha assim, passa distraidamente, você pensa que você tá onde? Na faixa de Gaza, no Irã, sei lá, né? Um lugar desse em guerra, né? Em guerra deflagrada, né? Vamos aí, o carioca, o fluminense, ele vai vivendo e a guerra comendo solta, né? Olha aí, vamos trazer aqui, ó. Ryan marca no fim e Brasil empata com a Austrália em amistoso. Olha aí, ó, pelo menos empatou no fim, já. Boa. Já. O Davi Ceia vai falar sobre isso aqui também. Também trazendo em destaque por aqui, olha aí, ó. Jorge Jesus valoriza a vitória em estreia por Portugal. Estivemos bem, recém-contratado ele, hein? Também em destaque por aqui, vamos ver o que temos no... O dia, um homem foi preso suspeito de matar a esposa e incendiar a casa, hein, Vini?
2: Caramba, né?
0: Olha aí, meu pai do céu. Ontem também eu tava vendo um caso absurdo. Quero ver até ontem, tentei entrar aqui, mas foi tão corrido o tempo, olha aí. Diego Barbosa Guerra Matos, 34 anos, acabou preso na quinta-feira, suspeito de matar a própria esposa e provocar um incêndio na casa onde o casal residia, na Pavuna, zona norte do Rio. Segundo a Polícia Civil, a suspeita é que o fogo tenha sido provocado para ocultar vestígios do crime. Elaine Ferreira Ourique Matos, de 46 anos, morreu na manhã de quarta-feira. O corpo acabou localizado parcialmente carbonizado no imóvel. O Corpo de Bombeiros recebeu o chamado às 8 da manhã para atender um incêndio. E a ocorrência terminou às 9h19. Às 10h30, o cadáver foi visto e levado, então, para o IML. Lamentável, mais um crime de feminicídio. E ontem, eu vi aqui uma ocorrência que me deixou muito assustada. Um homem pegou o filho, matou o filho atirando um bebezinho de 5 meses contra o chão. Isso foi também na zona norte do Rio de Janeiro. Foi preso em flagrante. Eu quero ver depois se eu acho essa matéria por aqui. Olha, Vini, Mega Sena não teve vencedor e prêmio acumula para 45 milhões. Agora você vai, hein?
2: Pronto. Não, eu vou só depois que passa de 100.
0: Ah, tu tá igual o Vorcaro, né, Vini?
2: Ah, não.
0: Negócio de...
2: Não, mixariazinha.
0: Mixaria tu não quer, não, né?
2: Desgraça pouco é bobagem.
0: Então tá bom. O que você traz de notícia?
2: Olha, o Ministério Público de São Paulo deflagra a operação contra esquema financeiro na compra de Usina Paulista.
0: Eita.
2: O Grupo de Atuação Especial de Combate ao Crime Organizado, o GAECO, deflagrou nesta quinta-feira a Operação Crédito Oculto. E a ação cumpre 29 mandados de busca e apreensão em diversos estados para desarticular uma organização criminosa que utilizava fintechs e bancos para ocultar o controle da usina Itajob.
0: Ah, fala
2: sério. Em Marapoama, São Paulo, movimentando cerca de 11,6 bilhões de reais.
0: Caramba! É tudo com bi, né?
2: É só bi, gente.
0: É PCC também,
2: de
0: tudo
2: onde
0: quanto
2: vem
0: é
2: essa
0: canto.
2: Coisa assim de tanto bi, gente. Ó.
0: Rapaz, esse PCC é muito rico, sabia?
2: É.
0: Olha que esse PCC muita doideira, já deve ter candidato à presidência da República, hein?
2: Ó, e a Polícia Federal e a Controladoria Geral da União deflagraram nessa quinta-feira a Operação Legado. O objetivo é apurar suspeitas de fraudes em licitações e contratações diretas, sobretudo na área da saúde, feitas por municípios da Bahia, do Piauí e do Espírito Santo. Em nota, a corporação informou que foram cumpridos 44 mandados de busca e apreensão em 22 municípios de 6 unidades da federação. E mais um caso assim, ó, de muita grana também, ó, é uma operação da Polícia Federal que mira extração ilegal de areia no Rio Paraná.
0: Areia.
2: E bloqueia extração de areia, né? Dragas, uhum, né? Para extrair areia de forma ilegal. E o bloqueio que eles fizeram foi de 1,5 bilhão.
0: Caramba.
2: 1,5 bilhão.
0: É só B de bilhão.
2: E a ação cumpriu 16 mandados de busca e apreensão em 10 municípios do Paraná. A investigação aponta a retirada ilegal de mais de 6,8 milhões de toneladas de areia.
0: Caramba!
2: 6,8 milhões de toneladas de areia.
0: Tava cavucando pra chegar lá na China,
2: doido,
0: né? No Japão.
2: Doido, gente.
0: Né?
2: É muita areia.
0: É muita areia. Vini, vou trazer agora os destaques do Extra. Em casos de polícia, não temas porque sou contigo. Verônica Costa postou trecho da Bíblia 3 dias antes de ser presa. Mãe loira do funk e outras 4 pessoas condenadas por tortura contra o ex-marido. Ela foi presa ontem, né, gente? Prenderam.
2: Ah, acharam ela?
0: Acharam elazinha.
2: Caramba! É. Ela a mãe
0: disse,
2: loura.
0: Ela disse que é inocente. Essa mãe loura é meio perversa.
1: Eu sou poazinha.
0: Tu é o quê, mãe loura?
1: Eu sou poazinha.
0: Mas, mãe loura, tu tava jogando, ameaçando, tu ia jogou gasolina no homem, ameaçou tocar fogo.
1: Era o fetiche dele. Depois ele disse que não era.
0: Era combinado, era consentido.
1: Era rebolada e jogar gasolina. Ele gostava. Tapa na cara... Vela derretida, chicotada nas costas.
0: Mas olha que vela derretida com esse monte de gasolina aí. Qual é que deu ruim, hein? Olha aqui, gente. Também trazendo em destaque por aqui, olha. Economia, Lula vai anunciar proibição de bets no país nessa sexta-feira em evento em São Paulo. Ah, meu Deus do céu. Mas o que vai ter de gente revoltada com isso? Não vai estar no gibi, hein? A Rede Globo vai ficar louca
2: chateado.
0: Da vida.
2: Qualquer um de nós ficaria chateado.
0: Olha que a TV vai pirar.
2: Abatido, desmotivado, sem vontade de cantar uma bela canção.
0: Eu não sei não, eu acho que essa turma toda vai tomar um partido político agora. Vai dedicar um apoio a um certo candidato aí, viu? Então, vamos ver como é que vai ser essa movimentação. 10 dias faltando pra eleição, hein? Olha aí, vamos embora. 10 dias, não, 9, né? Que ontem...
2: 9?
0: Olha aí, homem que flagrou a esposa fazendo sexo com cão diz que precisará de terapia para superar o trauma. Eu não julgo você não, amigo. Eu vou falar um negócio pra você.
2: O cão foi quem pegou a minha mulher.
0: Que fase, amigo.
2: Rapaz.
0: E a
2: não
0: mulher,
2: tá fácil pra
0: e
2: ninguém.
0: E a mulher é uma gata, Vini. Olha aqui, ó.
2: Eita.
0: Cara, olha aqui a mulher, cara. Olha
2: caramba.
0: Aqui.
2: Mas muito gato. Mas a barba dele já tá meio passada. Ele deu mole,
0: tem
2: né?
0: Repara, ele não tem a cara daquele cachorro que carrega um barrilzinho aqui debaixo do pescoço pra salvar o povo.
2: Cara.
0: São Bernardo?
2: É verdade.
0: Olha aí, ó.
2: Gente.
0: Tá vendo? Ele tem uma cara de São Bernardo, mas não...
2: Fazer as pazes com o barbeiro. Falar nisso, ontem eu fiz as pazes com o barbeiro.
0: Ah, que bom!
2: Eu tenho uma história muito boa pra contar disso. Porque é o seguinte, eu fui aqui no barbeiro...
0: Mas antes, deixa eu contar essa história.
2: Conta aí.
0: Ó, o marido de uma mulher presa sob acusação de zoofilia após ser flagrado em vídeo pelo marido fazendo sexo com um cachorro na Flórida, disse que precisará de terapia para se recuperar do incidente. Eric Numerdor disse que vem sofrendo uma campanha de...
2: Uma campanha de quê?
0: De ódio na internet.
2: Que isso,
0: depois
2: gente?
0: Que expôs o caso à polícia. Coitado, o povo não tem misericórdia. O povo caindo de pau nele, né? Meu Deus do céu. Eric havia instalado câmera de segurança em casa para descobrir quem estava pegando dinheiro num pote de moedas e acabou flagrando a mulher num ato de bestialidade,
2: que
0: segundo
2: isso,
0: comprovam
2: gente?
0: As imagens que ele
2: é
0: exibiu.
2: É bestialidade
0: à
2: que
0: polícia.
2: Chama quando transa com cachorro?
0: É zoofilia.
2: Ah, zoofilia.
0: Ao ser interrogada, Malha teria reconhecido a existência do vídeo com o cachorro, mas negou que houvesse contato sexual. Ela alegou que apenas estava fazendo um carinho no animal.
2: É, rapaz.
0: Ai, meu Deus do céu. Haja estômago pra ler essa notícia. Vamos seguindo por aqui, Vini Marques.
2: Não,
0: que
2: eu vou contar essa história. Eu fui aqui no Edemilson. Edemilson, que tem uma barbearia aqui no centro, onde tem ali um hortifruti aqui na lateral. É, lateral da rua João Pessoa, né? E aí eu tô lá batendo papo. Sabe que barbearia a gente conhece um monte de fofoca. Descobri o agiota que chegou lá oferecendo.
0: Eita!
2: Ele me contou um monte de história das políticas, contando as outras turmas que corta o cabelo lá. E aí chegou a doutora Raíssa. Doutora Raíssa, que é dentista.
0: Uhum.
2: Ela é dentista da rua João Pessoa ali do lado, né? Ela contando sobre o animal de estimação dela não tradicional. Ela tem uns bichinhos de estimação que são não tradicionais.
0: Tipo?
2: Galinha. Mas ela mora num apartamento.
0: Eita, aí é difícil.
2: Ela cria, né, as galinhas no apartamento.
0: Aí é.
2: Ela falou que o problema maior é que é que tem que ficar limpando toda hora, né? Que a galinha
0: caga toda
2: hora. Tem o sistema digestivo é muito rápido da galinha, né? Então come muito e caga muito. Mas eu achei muito curioso, sabe? É. De criar galinha no apartamento.
0: Interessante. Seguindo por aqui agora, trazendo os destaques do G1.
2: Eu falei assim, sabe o que eu pensei nisso? Eu falei assim, já pensou ter uma galinha em casa? Mas depois eu falei assim, não, mas vai cagar tudo.
0: É, não dá não.
2: Ela conseguiu, ela faz isso.
0: Então tá bom.
2: E o Tião, né, que também, que corta o cabelo lá junto com o Edemilson, ele cria um galo.
0: É um galo.
2: Que era dela. Ah. Aí ela doou pra ele, porque acho que incomodava muito. Que o galo, 5 horas da manhã, canta, né?
0: No apartamento.
2: No apartamento. No caso, ele cria na casa dele. Ah, mas, bom. Mas ele, o galo entra dentro de casa.
0: É difícil, né?
2: É um galo íntimo, né? É.
0: Seguindo por aqui, agora trazendo os destaques do G1, criminosos usam TikTok para promover venda de conteúdo de abuso infantil no Telegram, hein? Códigos e comentários atraem interessados no aplicativo de mensagens, onde o material é anunciado a partir de R$10. Olha aí que absurdo! Matéria do G1. Criminosos estão usando publicações do TikTok para promover venda de conteúdo de abuso infantil. A divulgação ocorre nos comentários das postagens, em que os criminosos usam códigos para driblar a fiscalização da plataforma e direcionar os interessados ao material anunciado. O G1 monitorou por semanas mais de 30 perfis no TikTok e identificou que os interessados são direcionados ao Telegram, onde o material é comercializado em pacotes com fotos e vídeos. Não é a primeira vez que o TikTok é usado por criminosos dessa forma. No início do ano, o G1 mostrou que grupos supremacistas usavam a rede social para exaltar Hitler e o nazismo por meio de códigos e publicações explícitas. No Telegram, os criminosos anunciam diferentes tipos de conteúdo, incluindo cenas de estupro.
2: Que é isso, gente?
0: E material envolvendo crianças. Olha, os pagamentos costumam ser feitos por criptomoedas ou Pix a partir de R$10. Os valores são baixos porque há muitas pessoas comercializando materiais semelhantes, o que leva à redução dos preços para competir entre si. Olha, tem notícia que é melhor nem ler, gente. Cadeia, olha, sinceramente.
2: Cadeia, pouco.
0: A gente tem visto aí inúmeros anúncios colocando boneco de pelúcia, dando tamanho, cor da pele, falando idade. A gente tem visto vídeos de influencers alertando sobre isso. Deve ser
2: que
0: nesses
2: doideira,
0: casos,
2: né,
0: aí.
2: Gente?
0: Claramente oferecendo crianças para abuso sexual. A que ponto chega, né? A internet não foi criada para isso, definitivamente. Não foi criada para isso, tá? Olha aqui também destaque, informação, fuga de Verônica Costa teve ao menos 4 trocas de carros para despistar a polícia. Matéria do G1, tá? Também padre supera doença rara e realiza sonho de conhecer a Aparecida do Norte. Vini, o que você traz aí pra mim?
2: Olha, um estudo revela uma nova teoria sobre a origem e transporte de pedras até Stonehenge, no Reino Unido. O novo estudo aponta que megalito de 6 toneladas do Stonehenge viajou da Escócia até Dogger Bank com a ajuda de geleiras, antes do transporte por humanos.
0: Interessante.
2: Interessante. Boa tese.
0: Bom, pelo menos não é ET, né? Que tem gente que é com ET, na nave espacial. Seguindo por aqui, trazendo os destaques da CNN, que fala que o Ministério Público Federal decide hoje se abrirá a investigação por atuação de Gonê. Saiba o que pode acontecer com o PGR. Ainda destaque também, seleção arranca empate no último minuto do amistoso. Veja quem se salvou contra a Austrália. Sob a ofensiva do PT, Flávio Bolsonaro prepara contra-ataque a Lula antes do primeiro turno. Já Lula sinaliza disposição em participar do último debate eleitoral antes do primeiro turno. Saio agora da CNN e vou para o Metrópolis. Vini, o que você tem aí para me
2: render? Olha, satélites mostram que cerca de 12,5 trilhões de toneladas de gelo das geleiras da Groenlândia e da Antártida derreteram desde 1979. O que equivale a água congelada suficiente para formar uma camada de gelo de 1,5 metro de profundidade em toda a extensão dos Estados Unidos continentais. De acordo com um importante relatório científico, aquecimento global é principal responsável pelo derretimento devido à elevação de temperatura dos oceanos.
0: Olha aí, as pessoas...
2: Para resolver isso aí é questão de saneamento básico, né? Tem que resolver o problema aí do saneamento básico para parar de derreter tanto gelo aí.
0: Tem gente que diz que é só botar uma estação de tratamento de esgoto que resolve.
2: Parar de derreter o gelo.
0: Olha aqui, eu vou falar aqui agora dos destaques do Metrópolis. Betts, há 9 dias da eleição, veja mudanças que Lula anunciará sobre as apostas. A escolha do timing eleitoral para o anúncio da MP gerou forte repercussão nos bastidores em Brasília e entre os setores afetados. Eu também acho que é meio arriscado isso aí, né? Mas vamos que vamos. Caso de Gonê será analisado por Conselho Superior do Ministério Público Federal nesta sexta-feira. Também destaque por aí, ó. Flávio Bolsonaro discute ida a debate diante de possível duelo com Lula. Vamos ver o que mais temos por aqui. É isso, Vini. O que você traz aí?
2: Ó, desembargador é alvo da Polícia Federal por suposta intermediação entre Nunes Marques e Vorcaro.
0: Nossa.
2: Mensagens extraídas do celular do dono do Banco Master mostraram que o desembargador Newton Ramos e a sua esposa teriam integrado a turma do KN. Rapaz, essa turma do KN não é mole, não.
0: É, hein? Grande, hein?
2: Só tem bigode grosso.
0: E
2: né?
0: A turma gastava, ele só gostava de gastar em
2: B de bola, velho.
0: B de bilhão, olha aí, ó. Agora trago os destaques do site da Rádio RCFM, que fala aqui, ó, Casa da Mulher Buziana de José Gonçalves é inaugurada com inscrições abertas para cursos e atividades. A cerimônia da inauguração contou com a presença de Dona Senira, de 81 anos, que recebeu a homenagem em vida ao lado de familiares e do prefeito Alexandre Martins. Lobo Marinho canta durante descanso e ganha apelido de Soneca em Cabo Frio. Também mês do cliente, Prolagos facilita a negociação de débitos somente até o dia 30 de setembro, Vini Marques. Hoje é dia 25 de setembro. O que é dia 25 de setembro?
2: Ah, hoje é um dia importantíssimo. É o dia da radiodifusão.
0: Olha, que legal.
2: Também é o dia nacional do rádio.
0: Opa!
2: É o dia da tia solteirona. Um alô aí pra tia Patrícia, lá de São Gonçalo. Dia do auditor da Justiça Desportiva. Também é o Dia Nacional do Trânsito. É o Dia Internacional do Farmacêutico. Também é o Dia Mundial do Pulmão. E é o Dia Mundial do Sonho.
0: Olha, bora sonhar, minha
2: gente. Bora sonhar.
0: Sonhar não custa nada.
2: Exatamente.
0: Eu só sei a primeira frase das músicas todas. Eu só fico assim, Vini, vamos ali comer um pãozinho do Mercado
2: bora
0: Gomes, receber Bené e Tainá.
2: Que beleza,
0: e já,
2: né?
0: Já a gente vai começar nosso bate-papo. Minutinho só, é já.
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1: Olha aí, minha gente, eu tô de volta, 10 horas e 22 minutos. Benedita da Silva já chegando por aqui com Tainá de Paula, uma festa.
2: Rapaz,
1: pela vida.
2: Ó.
1: Teixeira e Souza, a gente ouviu os gritos aqui de
2: cima
1: dos
2: isso,
1: estúdios.
2: Gente?
1: Olhamos lá para baixo, um mar de gente chegando aqui nos estúdios da RCFM. Benedita da Silva não veio sozinha, não, hein?
2: Ela veio com a galera, né?
1: Ah, mulher braba demais. Vini, antes da gente bater um papo com a Bené, chama a Jaque Duarte aqui pra falar da previsão do tempo, porque eu já tô sabendo que amanhã tem carreata. Olha só, esse final de semana, a turma do PT tá intensificando as atividades. Acabei de receber a notícia que o Lindbergh Farias vai promover uma grande carreata em Cabo Frio amanhã. Vai sair ali do antigo espaço de eventos, né? Atrás do mercado Açaí. E vai percorrer a cidade de Cabo Frio, tá? Daqui a pouquinho a gente vai falar dessa carreata. Não só Lindbergh, como Benedita vão participar. E no domingo tem o bloco do Lula, que
2: pronto,
1: vai sair na Praia do Forte. Então, pra quem é petista, pode se preparar que vai ter festa por aí. Mas vamos falar com a Jaque, pra saber se o tempo vai ajudar todas essas atividades políticas. Jaque, fala comigo.
3: Bom dia, queridos amigos ouvintes e telespectadores da Rádio RCFM. Hoje, sexta-feira, 25 de setembro. Graças a Deus, é sexta-feira. Sextou. E será que o frio continua? Será que vai chover? Todo mundo quer saber como é que vai ficar o final de semana. Não é só o termômetro. A sensação também é a gente estar sentindo um pouquinho mais de frio. A mínima hoje fica em 20 graus e a máxima chega aos 25 graus. Teve uma leve elevada nas temperaturas, mas os ventos continuam dando essa sensação. Vão chegar a 20 quilômetros e as rajadas podem chegar a 32 quilômetros com aumento da sensação de frio. Hoje ainda temos 60% de chance de chuva. Agora há pouco estava chovendo bastante aqui em Cabo Frio. Aquela garoa forte, mas agora já abriu um solzinho. A gente vai ter todos os climas num dia só. Faz sol, chove, venta. No sábado, o tempo fica mais firme com possibilidade de aberturas de sol. A mínima fica em 22 graus, a máxima chega a 27 graus. Os ventos aumentam com rajadas de 38 km por hora. No domingo, o sol também é entre nuvens. A mínima é de 22 graus, a máxima chega aos 28 com rajadas até 24 km por hora. Como eu falo, as temperaturas elevam porque a gente já tem uma previsão da oitava frente fria de setembro. E segunda-feira já pode botar o guarda-chuva e o casaco na bolsa porque temos 40% de chance de chuva nessa nova passagem da frente fria. 8 frentes frias em quase 30 dias do mês. Quem aguentou setembro? Nós, guerreiros. Eu fico por aqui com a previsão desta sexta e de todo final de semana. Curtam bastante, se cuidem, aproveitem. E eu volto com vocês aí do estúdio. Até segunda.
1: Valeu, Jaque. Muito obrigada pelas informações. Vamos seguindo por aqui. Olha, Vini, acabou de sair uma pesquisa publicada no Metrópolis. Pesquisa Real Time Big Data. Lula cresceu um pouquinho, hein?
2: Opa.
1: Ah, mas não, peraí, mas é só em Alagoas. A pesquisa Real Big Data é de Alagoas. Aí no Nordeste a gente sabe que o Lula tá na frente mesmo. Olha aqui, ó, deixa eu trazer outras informações. Vamos ver, ah, chegou o Sono Health já? Já tá por aí, ô Mateuzinho? Sono Health, meu amigo Humberto, já mandou pra gente aqui.
4: Ainda não.
1: A promoção. Então vamos trazer aqui matéria do Cosme Damião. Vini, você sabe que amanhã é dia de Cosme Damião, né?
2: Ih, beleza,
1: é.
2: Dia de comer doce.
1: Então vamos ver, porque já que foi às ruas, pra acompanhar toda essa movimentação da compra dos doces. Tem uma galera que sai por aí fazendo compra de doce, não é isso, Jaque? Traz pra gente essa notícia.
3: Opa. O comércio de doces já sente o aumento na procura por guloseimas no dia de São Cosme e São Damião. A expectativa é de crescimento nas vendas neste ano de 2026, com consumidores antecipando as compras e mantendo a tradição dos famosos saquinhos de doces. Solange, todo ano a senhora dá doce?
5: Todo ano.
3: E veio aqui aproveitar antecipadamente?
5: Todo ano eu venho aqui aproveitar.
3: E a senhora veio antecipado, não veio na data, pré-data, não veio na correria, veio antes.
5: Veio antes, sempre.
3: A Tatiana também veio de longe, veio passear e aproveitou, gostou dos preços e está levando doces daqui. Você distribui doces lá na sua cidade?
6: Sim, todo ano a gente distribui. A gente faz essa... A gente fez esse propósito, eu fiz um propósito, então Todo ano a gente distribui para as crianças. É uma felicidade, a gente distribui picolé, a gente dá bolo, refrigerante. Todo ano a gente faz.
3: E é uma festa, as crianças lá das suas redondezas já sabem que você dá?
6: Sabe, eles ficam lá contando a hora. A gente abre a loja por volta de meio-dia. Meio-dia eles já começam a estar lá fazendo a fila.
3: Quais são os doces que você costuma comprar?
6: A gente sempre dá, sempre coloca chiclete, bala, pirulito, pé de moleque, doce de amendoim, pipoca, ou agora a gente vai colocar jujuba, bananada. A gente põe e tenta fazer um saquinho bem bacana para as crianças.
3: E os tradicionais também não podem faltar, né?
6: Não, a abóbora, aquele coloridinho, aquela geleia vermelhinha, esses também, a cocada, não falta também não.
3: Ariana, fala para mim, quais são os doces que você está levando hoje? E é justamente para a festa de São Cosme e Damião?
4: Isso, exatamente. Estou levando esses doces aqui, né? É, fazer um agrado também, porque a minha ereia pediu, que eu sou da religião. E aí eu trouxe a minha ereia para ajudar a escolher e sim, é para fazer a doação de doces no domingo.
3: Ah, e você vai ajudar sua mãe?
7: Sim.
3: Tá animada?
7: Sim. E quando sobrar eu vou comer todos os doces.
3: Eita, ela vai aproveitar para comer os doces também. A gente veio em um mercado grande de doces aqui no centro de Cabo Frio. E vamos falar com a Alex, que é subgerente dessa loja. Fala para a gente a expectativa e o balanço do ano passado para esse ano.
8: É, a expectativa sempre é a melhor possível, né? A gente sempre espera que dê um movimento bem grande, faz um investimento, né? E esse ano, por enquanto, ainda não deu aquele movimento como do ano passado, não. Está sendo um pouco menor. Mas, assim... esperamos que venham, como sempre, comprar na última hora. Então, hoje ainda tem bastante coisa aí, a loja tem bastante coisa, o preço tá bom, tá ok? Estamos aguardando os clientes aí. Mas é do jeito que vocês estão vendo, o movimento já aumenta, né? Já fica já bastante cliente. E a expectativa é que até amanhã, sábado, dê muito movimento. Aumente muito, realmente, dobre. A expectativa é ótima em relação a isso aí.
3: E para quem ainda vai comprar os doces para o dia de São Cosme e Damião, o movimento já começa a crescer em mercados, lojas e distribuidores da região dos Lagos. Em 2025, no estado do Rio, o setor varejista registrou crescimento de até 30% nas vendas durante o período da comemoração. Na região dos Lagos, não houve um percentual específico divulgado, mas lojas de Cabo Frio, São Pedro da Aldeia e Araruama tiveram grande movimento nos dias que antecederam a data. Paçoca, Maria Mole, Pipoca Doce e Pirulitos estão entre os doces mais procurados. E na Igreja Brasileira, Dom Joani contou para a gente como é feita a preparação e a distribuição dos doces.
9: Nós já estamos... na campanha. A campanha ainda está aberta para a doação de doces. Amanhã, sexta-feira, dia 25, nós, a partir das 13 horas, de 13 a 17, nós vamos estar embalando. Vamos entregar os doces no domingo, de 9 ao meio-dia, e na segunda-feira, de 9 até as 17 horas, estaremos distribuindo doces. Bora para a Igreja de São Jorge, junto com São Cosme e São Damião.
3: Passa o endereço daqui para quem quiser vir fazer a colaboração.
9: Igreja de São Jorge, no centro de Cabo Frio, Rua Francisco Mendes, número 105, bem aqui no centro. A igreja toda verde.
3: A expectativa é que o movimento continue crescendo até o próximo dia 27, quando as crianças e famílias mantêm viva uma das tradições mais conhecidas do calendário popular. E para o comércio, a data representa uma oportunidade de aquecer as vendas com produtos que fazem parte dessa tradição e celebração há gerações. Eu volto com vocês aí do estúdio, Renata.
1: Valeu, Jaque! Vamos seguindo por aqui, gente. Olha aí, ó. Deixa eu ver, agora 10 horas e 31 minutos. Eu trazer aqui uma notícia, uma informação importante. 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Deixa eu ver aí se tem matéria do Davi Ceia falando sobre futebol. Já ficou pronta a matéria dele? Ainda não, né? E Sono Hells mandou já?
2: Ainda não.
1: O Humberto. Essa daqui é o quê?
2: Matéria. Festival do Frutos do Mar na Gamboa.
1: Solta aí o Festival de Frutos do Mar da Gamboa, então. Matéria também da Jaque Duarte. Solta por aí, Jaque. Festival que começou ontem, vai até domingo, hein?
3: Estão preparando tudo para daqui a pouco que vai começar o Festival de Frutos do Mar da Gamboa. Um evento imperdível, familiar, aqui, num ponto estratégico, chegando a Gamboa, próxima à Rua dos Biquínis, na descida da ponte. Bom dia, William. Conta pra gente o que as pessoas vão encontrar aqui nesse festival.
10: Bom dia. Muito feliz aqui por estar proporcionando esse momento para os moradores do bairro, né? Nós vamos ter aqui, cara, o acarajé, nós vamos ter a feijoada de frutos do mar, camarão no coco, camarão no catupiry, chiclete de camarão.
3: O que é o chiclete do camarão?
10: O chiclete de camarão, ele é feito como se fosse um estrogonofe de camarão, mas ao invés de botar o creme de leite, se coloca o catupiry com muito queijo. Quando a pessoa puxa...
3: Puxa o chiclete, que isso?
10: É isso mesmo. Aí vamos ter chopp, bebidas, né? Diversas bebidas, como drinks e muito mais.
3: Que isso, a expectativa de público para esse ano. O ano passado foi bom para vocês?
10: Era ano passado, graças a Deus, os barraqueiros esgotou sua mercadoria cedo. Esse ano, então, está todo mundo mais preparado para proporcionar o melhor para todo o pessoal que for vir aqui participar do evento.
3: E olha, não tem tempo ruim, porque o espaço está todo coberto, está tudo direitinho para abrigar vocês. Pode estar chovendo e você vai ficar aqui embaixo se divertindo. Além das comidas, vai ter outras atrações aqui no evento?
10: Vamos ter o show, né? Na parte daqui da entrada. Vamos ter um lugar de diversão para crianças, né? Uma feirinha de artesanato. Aí vamos ter o show da Ramona Roxy, Jusceir Júnior, Saulo Rosa... E muito mais atrações.
3: A 17ª edição do Festival de Frutos do Mar da Gamboa começa nesta quinta, dia 24 de setembro, e vai até o domingo, dia 27. São mais de 20 barracas, cerca de 40 pratos por R$ 35,00, artesanato e música ao vivo. O evento acontece no estacionamento da Rua dos Biquínis, com entrada gratuita. E é para toda a família, não deixe de trazer ninguém e aproveitar comidas... De tudo quanto é gosto, de frutos do mar, mais fresco não há, não é isso?
10: É isso mesmo.
3: Faz convite pra galera, vem que vem.
10: População de Cabo.
1: Vamos voltar, minha gente. Olha aí, tivemos problemas técnicos aqui na exibição da matéria da Jaque, mas está nas redes sociais, você pode conferir. O evento está sendo realizado ali no estacionamento do Shopping dos Biquínis, gratuitamente, todo dia, muito show, muita gastronomia no Festival de Sardinha e Frutos do Mar da Gamboa. Mais uma programação incrível para você curtir nesse final de semana. Já estão conosco aqui nos nossos estúdios a querida Benedita da Silva, nossa deputada, que agora busca uma vaga no Senado. 82 cadeiras tem por lá. O estado do Rio de Janeiro tem direito a votar em 2 senadores. E Benedita tá querendo cativar o seu voto para que uma dessas vagas seja dela. E trouxe ao lado a Tainá de Paula, que é vereadora do Rio de Janeiro, que agora está se lançando no desafio de conquistar uma das 513 cadeiras da Câmara Federal. Sejam muito bem-vindas. Obrigada pela presença das duas. É uma honra, satisfação enorme.
11: Obrigada, Renata, como sempre, ter nos recebido dessa forma. É um prazer está de volta aqui com você, como sempre. E ao lado da minha querida Tainá de Paula, nossa candidata a deputada federal, que pegou meu número, né? Essa danadinha ficou com 1377.
2: Que beleza,
11: eu disse pra ela, que sorte, Renata. Sorte, eu disse, quando sortuda. As pessoas vão pensar assim, eu acho que eu vou votar na Bené, não sei se ela é candidata ou não, então eu vou votar o 1377, pronto.
1: Já vai.
11: Pegou, Tainá.
1: Já vai na minha mãe. Mas tem tudo a ver, né? Ela muito, pegar esse seu número. Muito. E eu tava dizendo aqui nos bastidores, que privilégio, hein, Tainá, ter um cabo eleitoral assim, dessa envergadura, hein? Desse brilho como Bené, hein? Começou bem nessa disputa pra Brasília, pelo menos, hein?
12: Não é uma coisa maravilhosa?
1: Maravilhosa.
12: Primeiro, uma honra estar aqui em Cabo Frio, tendo a região dos lagos aqui como a nossa casa. E é uma honra mesmo, assim como você falou. A nossa senadora é uma grande referência internacional, eu diria, para as mulheres negras, não só do Brasil, mas do mundo. E eu tenho muito orgulho de estar fazendo essa caminhada com ela, ter a honra de ser candidata junto com ela. Ela para o Senado e eu para a Câmara Federal.
1: E Bené já deixa o sarrafo lá em cima, né, Tainá, quando o assunto é defender os interesses da população do Rio de Janeiro, porque é uma deputada extremamente atuante, tem um papel fundamental na democracia brasileira. E eu quero falar um pouquinho, Bené, dessa sua visita à região dos Lagos, uma agenda hoje muito intensa, né? Já começou passando pela Feira de São Pedro da Aldeia, não é isso?
11: Exatamente. São Pedro da Aldeia tem uma demanda de muitos anos, que é um valão que passa um esgoto a céu aberto, que se mistura com a água do rio, e o governo federal, então, resolveu, porque é uma obra de grande porte que está sendo realizada, e é muito interessante colocar também, de que, como são poucas as prefeituras que colocam aqui, tem governo federal, né, e as pessoas não sabem que é o governo federal quem está patrocinando aquela obra. Então eu fui lá, passei na feira, conversei com as pessoas, fiz minhas comprinhas, como você sabe.
1: Ah, comprou aquele epim que você adora, Bené?
11: Ah, olha, foi aí. Não, nem vou dizer, porque todo mundo vai querer comer o epim.
12: Bené é boa cozinheira, pra quem não sabe.
2: Só comprou um pouquinho, bem pouquinho.
11: Só comprei um pouquinho lá, o torresminho, né? O aipim, o gilozinho, fresquinho, aquele quiabinho. Mas olha só, e conversar ali com as pessoas.
1: É ver o canal Mossoró que você está falando.
11: É, o canal Mossoró. Então, hoje tem obra aqui na região dos Lagos, do governo federal.
1: Você tocou num ponto importante. Infelizmente, nós temos uma região muito bolsonarista, os prefeitos são todos do PL, e eles esquecem de fazer um agradecimento às ações que o governo federal vem realizando por aqui. E aí o morador, o ouvinte, o cidadão da região dos Lagos, tem a impressão de que o governo Lula não faz nada pelo povo da Costa do Sol, Bené.
11: Mas você sabe que faz, como uma pessoa esclarecida que você é, você sabe que faz e já faz há muito tempo, né?

0: Eu te agradeço de poder vir e dizer o que está realmente acontecendo por aqui. Você sabe, a Tainá, por exemplo, é da área ambiental, né?
1: Ah, é a Tainá.
0: É, a Tainá é da área ambiental, a Tainá é uma mulher de uma competência tremenda, secretária do meio ambiente na cidade do Rio de Janeiro.
1: Ah, é verdade! Você ocupou a secretaria de meio ambiente com o Eduardo Paes, né?
0: Exato. Então ela tem muito também a dizer, né, das iniciativas e coisas que a gente continua a fazer onde quer que nós estejamos. E é bom que saibam de que a maioria da... Aliás, o PT só tem duas prefeituras nesse estado. Não tem mais do que duas.
1: Maricá?
0: Três.
1: Maricá?
0: Prefeitura. Paracambi, Maricá e Japeri. No entanto, as 92 prefeituras desse estado do Rio de Janeiro recebeu todos os equipamentos necessários às demandas da região.
1: Não fez distinção de partido.
0: Não, nenhuma. O Lula não fez nenhuma distinção de partido, porque ele está interessado no povo. O povo é que fica desassistido quando não há um entendimento entre os poderes. Mas eu queria, nesse momento, dizer para você que nós temos uma situação política. Mas eu queria que a Tainá falasse um pouco sobre essa questão do meio ambiente.
1: Eu também
0: porque
1: queria.
0: Porque eu gostaria de trazer para você também um pouco o cenário nacional de como estamos nesse processo eleitoral, a questão da democracia, isso aí.
1: E da soberania
0: muito, nacional.
1: Ô, Tainá, se aproveitando que você falou um pouquinho do canal Mossoró, o que, que você viu ali? Porque aquilo é uma demanda antiga da população da região dos lagos. São três pontos críticos na Laguna de Araruama. Eu não sei se o pessoal passou esse parecer para você, mas fica aqui o nosso desabafo. Canal Mossoró, Praia do Camerun e Praia da Tereza. São os três pontos que ainda... E também a Praia do Siqueira. São os quatro pontos mais graves da Lagoa de Araruama. E a gente sempre ouviu dizer o seguinte: ah, isso é da competência dos municípios e dos estados e da concessionária de água e esgoto. E eu sempre me ressenti, e digo ressenti mesmo, porque como é que um deputado não pode, federal não pode fazer nada? Como é que a União não pode também tomar para si esse desafio? Afinal de contas, é um patrimônio do país. É a maior laguna hipersalínica do mundo.
2: Do mundo, exatamente. Você está coberta de razão. E, infelizmente, o que acontece aqui você já identificou. Os prefeitos, muitas vezes, não recebem o governo federal e fecham as portas para a articulação e, às vezes, até para o próprio recurso que é colocado. Algo que é importante do presidente Lula fazer assim que reassumir o poder, né, na sua recondução, espero que ele seja reeleito, estamos trabalhando para isso, é que ele faça auditoria de todos os recursos que foram dados para o saneamento. Não só a Laguna de Araruama, mas vários rios e lagoas ao longo da Costa Verde, ao longo da região dos lagos, vêm sofrendo com a negligência da boa utilização desse recurso público. Nós já deveríamos ter, por exemplo, ter acessado e ter visto as obras, tanto em Rio das Ostras quanto em Atafona, sobre o aumento do nível do mar.
1: Olha aí.
2: Nós temos aqui uma costa que vem sofrendo com o assoreamento, com o aumento da perda da costa e que vem, claro, prejudicando não só a economia, mas o nosso turismo e todo o investimento na região. As pessoas não sabem se a casa delas vai ser atingida no próximo verão, na próxima chuva, verdade, na próxima ressaca ou não. Em relação ao saneamento, existe também uma grande negligência do governo do estado. A gente não falou aqui a palavrinha feia chamada Cláudio Castro, mas a gente...
3: Gostei dessa.
2: Mas a gente precisa falar uma verdade aqui. Quem fala a verdade não merece castigo. Essa política de continuidade, desde a concessão da SEDAI, e não sou contra as concessões, não. Acho que as concessões podem, sim, ter avanços desde que haja uma fiscalização e um acompanhamento do andamento das obras necessárias sobre o saneamento. Batendo nessa tecla do saneamento básico, a gente tem municípios aqui da Baixada Litorânea que chegam a 60%, 70% sem tratamento de esgoto. Isso significa um SUS tensionado por doenças de veiculação hídrica, doenças que até então, mortalidade infantil, muito maiores do que em outros estados, até muito mais pobres, com PIB menor em relação à receita que vários municípios aqui têm. E a gente está falando de municípios, às vezes, que recebem grana de royalties, grana do petróleo.

0: que não deveriam ter os problemas de saneamento básico e de obras de infraestrutura, de ausência de obras que a gente tem aqui. Uma boa relação com o governo estadual e com o governo federal é algo muito importante para o estado do Rio de Janeiro. A gente vem de um ciclo político que ora o governador é brigado com o presidente, ora o presidente é brigado com o governador, ora os prefeitos são brigados com todos eles.
1: Não conseguimos um alinhamento, né?
0: Não consegue um alinhamento. E quem sofre é o povo, é a população. Eu quero muito ser uma parlamentar que seja uma parlamentar que participe da bancada do saneamento básico. A gente precisa fazer essa discussão no Brasil. Como é que a gente garante que os nossos rios sejam áreas de desenvolvimento, que a gente retome a nossa atividade pesqueira com fôlego, que a gente tenha a nossa economia do mar preservada, porque poluição não é só doença. Poluição é diminuição de postos de trabalho, de geração de emprego e renda. E a gente precisa sair desse ciclo vicioso.
1: Olha, Bené, você escolheu bem aí para te substituir em Brasília, na Câmara Federal, né? Agora, a gente também falando ainda da questão de meio ambiente, eu gosto sempre de pontuar, Tainá, e tenho certeza que você sabe disso, o papel da Bené, principalmente na região onde eu moro, que é o Peró, né? O Peró, se é preservado, é por um papel que Benedita desenvolveu lá no início dos anos 2000, né, Bené? Quando foi governadora, por um curtinho espaço de tempo, 7 meses, 8 meses?
2: 9.
1: 9 meses apenas como governadora.
0: Mas botou pra quebrar.
1: E assinou um decreto que garantiu a criação da APA do Pau Brasil. Quando o ouvinte escuta o que eu estou dizendo, o que, que significa isso? Significa o Morro do Mico preservado, significa a Estrada do Guriri, toda aquela mata que margeia a Estrada do Guriri, até Búzios, toda aquela região toda, só não está favelizada ou ocupada por grandes empreendimentos imobiliários, porque Bené assinou um decreto transformando aquilo em área de proteção ambiental. Tô mentindo, Bené?
2: Não, é verdade, porque estava praticamente uma invasão, né? E nós temos ali, inclusive, Peró, né? E Búzios, principalmente, também. Nós vamos encontrar ali os quilombos. Então, aquelas terras estavam praticamente com grandes empreendimentos para serem ocupados com grandes empreendimentos. E já estavam pedindo ao governo para que fosse feito. Não sei porquê, né? Eu estava no governo como vice-governadora, mas não foi feito. Mas logo que...
1: Peraí, aí vamos falar a verdade aqui. O governador era o garotinho.
2: Sim.
1: Aí mas ele sai. Aí. Não tomou nenhuma providência com relação à aprovação dessa APA. Jogaram o abacaxi na sua mão.
2: Mas de imediato nós também ali não demoramos muito, porque nós
1: tínhamos 9 meses. Não fugimos da responsabilidade.
2: Não fugimos da responsabilidade e é o que prevaleceu naquele momento com o decreto. E hoje nós temos essas áreas preservadas, né? Ainda que não podemos evitar... alguns empreendimentos que foram feitos, mas nada que pudesse danificar, né, ou contaminar o processo do ecossistema da região.
1: Agora, inclusive, o Cláudio Castro, antes de sair do governo do estado, ele deixou um decreto flexibilizando o seu decreto.
3: Né? Abrindo as porteiras da APA Pau Brasil.
1: Deixando mas passar agora, a boiada, né?
2: Mas agora é um compromisso que o Eduardo Paes, que vai ser o próximo governador que nós estamos apoiando, de ter realmente dar continuidade a essa questão do sistema ambiental do estado do Rio de Janeiro. Por quê? O presidente Lula tem o projeto de reindustrialização no Brasil. E o estado do Rio de Janeiro, já em conversa do Lula com o Eduardo Paes, já tem compromissos, inclusive de orçamento.
1: Muito bom.
2: Né? Nessa questão do processo de reindustrialização, passando pela questão da segurança, porque ninguém vai querer investir num estado que não tem a segurança. Você sabe a situação do estado do Rio de Janeiro. E isso é compromisso nosso. É compromisso nosso no Senado, é compromisso nosso da Câmara das Deputadas. Né? Por quê? Porque nós temos um compromisso com o estado do Rio de Janeiro. Uma das coisas que eu lamentei, e eu espero que a Tainá não encontre mais esse ambiente, é que a bancada do Estado do Rio de Janeiro, enquanto bancada, ela não olhou para o Estado do Rio de Janeiro, a não ser por seu interesse pessoal.
1: É verdade.
2: E ainda encontra uma emendas que são impositivas, cujo valor da emenda é maior do que o que o presidente tem para investir, vamos dizer, no meio ambiente, que nós estamos
1: Sério? Falando
2: de meio ambiente.
1: As emendas dos deputados dá mais do que o recurso do próprio presidente?
2: Exatamente. Exatamente. Porque é um escândalo, é emenda impositiva. E tem ainda a questão das emendas secretas. Alguém diz assim, Bené, você não pode ficar falando isso, que você vai perder apoio. Não vou perder apoio, isso é um escândalo. Nós temos um sistema que é um sistema presidencialista. Por conseguinte, quem é o responsável é o executivo pelo orçamento. Mas quem vota o orçamento somos nós. E é escandaloso de que a gente queira para o parlamento. Nós não estamos num regime parlamentarista. Então, queira para o parlamento, para as nossas emendas, muito mais do que o presidente tem para fazer a sua... para executar políticas públicas na área social, né? Até mesmo na área de...
1: Eu não tinha noção que estava desse tamanho.
0: Alinhadas a um planejamento.
2: Ninguém tem essa noção, ninguém sabe disso.
1: Então estão praticamente subtraindo a função do presidente.
2: Exatamente. E aí é que entra o choque entre as instituições, porque quando não se pode, você tem que judicializar, porque você tem que ir pedir proteção.
1: Agora, por um outro lado, já que você está falando que os recursos estão na mão dos deputados, é para chamar a atenção o tanto de deputado federal que está lá em Brasília e vem pedir voto aqui, mas ninguém mandou dinheiro, por exemplo, para a Lagoa de Araruama. Não vi falar de uma emenda parlamentar de um deputado federal que está toda hora aqui pedindo...
0: Para disposição, para pesquisa, para nada, absolutamente nada.
1: Curioso isso, né?
3: Preservação das áreas de preservação
1: ambiental. Se são 40 milhões por cada deputado, não vi mandar 100 merés para cá.
3: Tá errado.
2: Aí você não pode, de forma nenhuma, achar que toda a responsabilidade é do governo. Além do governo ter pouco, mas o governo a si mesmo coloca na mão deles. E eles não dão conta. E você vê o que está acontecendo no estado do Rio de Janeiro. O que aconteceu no estado do Rio de Janeiro. Então hoje é preciso que a gente tenha mudanças profundas. Se não tiver, né, afinado, articulado politicamente com o governo federal, o estado do Rio de Janeiro não pode recuperar-se. E se o governo federal não tiver uma boa bancada, tanto no Senado quanto na Câmara, para ele tocar esses projetos, né, com transparências, porque emendas sempre existiram, mas não como agora.
1: Agora está escrito.
2: Não como agora.
0: Será que a população iria concordar com emenda parlamentar bancando filme de ex-presidente? Acredito que não.
1: E não foi qualquer merreca, né?
0: E não foi qualquer merreca.
2: Mas tem gente que acha que não.
1: É isso que eu não entendo.
3: Digno de Oscar.
1: Tinha lá um bocado de milhão pra mandar pra um filme Mequetrefe, mas não tinha um milhãozinho pra mandar pra Laguna de Araruama?
3: Não é?
1: Não tem um milhãozinho pra mandar pro sistema de tratamento de esgoto de muitos bairros aqui? Tem bairro, 70% de algumas cidades aqui da região não tem tratamento de esgoto?
3: Até empresas de milicianos, né? Receberam emendas.
0: Exatamente.
1: Então, assim, é realmente... Agora, Bené, a gente também toca num ponto aqui que a gente falou de emenda. Além de tudo, é ruim. Você, por exemplo, eu quero saber, enquanto deputada federal, quais as emendas que você tem mandado para Cabo Frio? Porque deve ter alguém que está nos ouvindo e fala assim, Benedita, nunca vi fazer nada por Cabo Frio. Já falei que criou a APA do Pau Brasil, mas eu sei também que você manda emendas para cá.
2: E muitas. Desde a criação do Hospital da Mulher, desde que quando o Marquinho era prefeito dessa cidade. Eu sempre, enquanto parlamentar, mandei recurso pra cá, porque a minha filha tem casa aqui, o meu neto...
1: A minha vizinha lá no Peró.
2: A sua vizinha lá no Peró. Que eu tenho.
1: E eu Seu sempre, neto, Diego da Silva.
2: Diego da Silva, que mora aqui também no Peró. Então, minha querida, eu sempre fiz. Acontece o que acontece com o presidente, que mandou bilhões para cá, milhões para cá e ninguém sabe fala. Que mandou. Eu só para cá, já mandei só para Cabo Frio, né? Eu devo ter enviado uns 8 milhões na área da saúde e mais uns milhãozinhos aí para
3: uns milhãozinhos aí
2: para a festa junina. Você sabe muito bem que eu sou uma pessoa apaixonada pelo hospital, a maternidade, o hospital das mulheres, aquele hospital das mães. E eu vinha falando assim, olha, mesmo eu não sei qual vai ser o meu resultado, mas eu tenho certeza que eu vou poder contar com Tainá, com tudo, porque nós temos que fazer de forma que não precise passar pela prefeitura. Porque a gente coloca, pede, implora, mas você bota o recurso lá e eles usam como eles querem. Não adianta, eu tenho pedido muito pelo hospital.
1: O Hospital da Mulher.
2: O Hospital da Mulher é um hospital que a gente teve um carinho. Me lembro quando esse hospital estava para ser criado, esse hospital. Nós tivemos, era a ministra Nilceia Freire,
1: sim.
2: que veio para cá. Nós viemos com ela para montamos o hospital maravilhoso que e atende toda essa região. Ele precisa de uma grande reforma, ele precisa de ampliação. O governo federal está investindo muito em saúde, em equipamentos, abrindo agora as portas escancaradas para o cuidado das mulheres. Então, maternidade é uma das prioridades e a gente não consegue dialogar, não tem uma articulação, parece que não querem, eu não sei o que está acontecendo, e a gente não consegue dialogar o suficiente para chegar e dizer, o governo tem segurança, aqui está o projeto, pode ser, como tem os outros projetos aí na área de infraestrutura, né? E por toda a região dos lagos, então nós queremos fazer isso. Eu tenho em mim que eu vou contar com uma nova bancada no Congresso Nacional que cuide do estado do Rio de Janeiro, porque senão o Eduardo não vai poder fazer aquilo que ele está se comprometendo a fazer se não tiver uma bancada pedindo e garantindo no orçamento os recursos para o estado
1: do Rio de Janeiro. Uma fatia para a nossa região. Tainá, uma questão, uma demanda que tem sido levantada muito aqui é a necessidade de um hospital regional para atender aos municípios da região dos Lagos. Você sabe que outro dia eu estava participando de uma atividade política e vi uma candidata listando o número de hospitais que Nova Iguaçu tem. O número de unidades de atendimento público que Nova Iguaçu tem. Tem centro de imagem, tem hospital da mulher, tem hospital da criança, tem hospital do câncer. E Cabo Frio, região dos Lagos, só tem um hospital em Araruama.
0: Vamos fazer uma discussão aqui, que a maioria das unidades de saúde feitas lá em Nova Iguaçu foi feita pelo PT.
1: Olha aí.
0: É o jeito petista de governar. Mas você está certíssima. E é uma demanda da
1: Baixada Litorânea como um todo. A gente quer que vocês
0: assumam esse
1: compromisso.
0: Dois hospitais, Bené mencionou aqui o Hospital da Mulher como uma grande referência. É muito importante que a gente tenha cada vez mais clínicas especializadas na saúde da mulher. Eu já me comprometo aqui para a gente pensar emenda parlamentar, fortalecendo as unidades de saúde nesse campo. A gente precisa de atendimento ginecológico, a gente precisa de enfermeiro obstetrício, a gente precisa de uma equipe especializada em saúde da mulher em todo o estado do Rio de Janeiro. E, para além disso, como é que a gente tem mais hospitais pediátricos? A gente tem uma dificuldade grande de transferir as nossas crianças, muitas vezes, para a capital, lá no Rio de Janeiro.
1: Você sabe que aqui nós não temos leito de UTI para criança?
0: Não, exatamente. Não. E, claro, os pacientes oncológicos sofrem muito demais na região dos Lagos. Então é fundamental a gente ter uma rede oncológica também, eu diria até mais de um, para dar conta de demanda de municípios que às vezes chegam na alta temporada a ter 1 milhão de moradores, como é o caso de Cabo Frio.
1: Né? É verdade. E é importante que vocês estejam aqui, porque a gente vai registrar a fala de vocês e depois eu vou cobrar.
3: Por favor. Isso aí.
1: Essa é a parte boa. Quem tem seu telefone, já vou pegar
3: Pronto,
1: o telefone de Tainá para ficar no pé de Tainá. Olha, Bené, eu tenho seu telefone, vou ficar perturbando
2: você. Não só o telefone, né? Você sabe aonde é a casa de minha filha. filha, você sabe onde
1: mora. Tem endereço. Olha aqui, o Chairo tá falando que abaixou muito o volume do microfone de Bené. Vê se tá muito baixo. Na verdade,
3: tá no máximo. Mas deixa eu aumentar o geral aqui.
2: Talvez é porque eu esteja muito rouca.
1: Não, agora melhorou aí, Chairo? Melhorou, Chairo? Vê se tá bom aí, melhor a voz.
3: Agora acho que melhorou, vamos ver.
1: Fala, Bené, o que você tava dizendo?
2: Não, que você conhece o endereço de minha família toda, né?
1: Conheço, já fui lá tomar café, já fui fazer merenda.
2: Não tem como eu sumir,
0: vai,
2: né?
0: Vai pra porta ali, de casa.
2: Não tem como eu desaparecer. Você pode fazer até uma campanha lá com bandeirinha, sei lá. Tudo. Mas o que eu penso é que, na verdade, vamos entrar mais um pouquinho nessa questão do processo eleitoral, o Estado do Rio de Janeiro, ele precisa de uma bruta articulação onde você possa envolver o governo estadual com o governo federal e as políticas, todas essas políticas que o governo federal tem colocado como infraestrutura e reindustrialização da nossa economia, o Estado do Rio de Janeiro tem tudo, mas tudo para ser executado. Por exemplo, no programa do Eduardo, ele já priorizou o que vai fazer na área de saúde e temos até um modelo feito na prefeitura onde ele foi prefeito, né, que são os centros. Porque, né, criar
1: esses centros... Ele quer trazer também aqui para
2: a
1: região.
2: Quer trazer os centros para a região. Fazer de forma que você possa pegar todas essas regiões e não ter o que Tainá falou. Você não precisa migrar para lá, para cá. Não tem maternidade ali, não tem aqui. Você começar a abrir os leitos. Abrir esses leitos e evitar que uma pessoa fique numa fila, aguardando, né? Às vezes é uma cirurgia de alto risco. Então, essas cirurgias de alto risco, também você vai ter, né, a unidade que possa atender como o governo federal está fazendo para diminuir as filas. Aqui tem especialista. Aí tem as carretas e faz, principalmente na área ginecológica, porque o índice de câncer do útero e de mama tem aumentado, infelizmente. E o mundo masculino, que se cuida menos também, está um índice muito alto de
0: câncer
2: de próstata.
1: É verdade.
2: Então, a população está cada vez mais se contaminando. E é preciso...
1: O estilo de vida também está adoecendo
2: todo mundo. Claro. O estilo de vida está adoecendo todo mundo.
0: Precarização do trabalho, estresse.
2: Exatamente. Então, é preciso ampliar esses serviços. E nós temos um candidato, Eduardo Paes, com esse compromisso, porque nós já vimos fazer na nossa cidade do Rio de Janeiro.
1: Você seguramente é uma pessoa que... Eu sempre vejo o Eduardo te elogiando demais, todos os vídeos que vocês fazem os dois juntos demonstram ali uma sintonia, um carinho, uma intimidade. A gente pode entender que você vai ter um acesso ao governador, caso ele seja eleito, que Eduardo Paes será um parceiro da Benedita, vai tomar uma bronca da Benedita no pé do ouvido, bonito?
2: Não, ele não vai precisar tomar bronca.
0: É o contrário,
2: nem de mim,
0: é ela.
2: Nem de mim, nem de Tainá, porque nós somos um triângulo. Ai, é Lula, legal. Eduardo e a gente. Ah, entendeu? Nós estamos de mãos dadas, evidente, né? E com isso a gente coloca lá, ele dá atenção, a gente conversa demais, né? Então, é isso que nos interessa numa aliança que nós fizemos. Aí, às vezes, até as pessoas falam, mas vocês, o PT faz uma aliança dessa?
0: Cuidado é diferente, é outro
2: não,
0: partido.
2: É um outro partido? Não. Nós não fizemos alianças com pessoas. Nós fizemos aliança com projetos. E esses projetos têm nome. Projeto tem nome. O projeto se chama Estado do Rio de Janeiro. É. E a pessoa que nós temos para governar o Estado do Rio de Janeiro, mediante tudo que o tem passado, a pessoa que, além da sua competência técnica, profissional, gerencial, como gestor, tem também que ter política. E há quase 20 anos, o PT vem fazendo alianças com o Eduardo Paes, no estado do Rio de Janeiro, porque a maioria não sabem, mas a maioria do tempo do Lula presidente, ele só foi recebido pelo Eduardo.
1: Enquanto prefeito?
2: Enquanto prefeito, porque enquanto estado, o estado não se deu respeito.
1: Nunca recebeu Lula?
2: Não se deu respeito. Se recebeu, recebeu uma ou duas vezes, mas lá no canto, com o protagonismo do município. Então, o Eduardo é aquela pessoa que tem um diálogo direto com o presidente Lula. Entende? Ele tem um diálogo direto. E nós somos de casa do Lula.
1: Agora, então, Bené, aproveitando que a gente está falando do governo federal, você tem encampado uma questão que está muito em voga, hoje está sendo debatido, que é a questão das bets. Lula, está todo mundo esperando que o Lula baixe um decreto hoje proibindo, e você tem feito muito esse discurso na sua propaganda política. Eu queria entender o porquê de você. Eu sei que você, eu quero que você diga para os nossos ouvintes, eu sei que você é uma mulher de trânsito fácil nas comunidades, entra na casa das chefes de família, das mulheres que se identificam com você. Você tem ouvido muitas famílias sofrendo por causa das bets?
2: Mas muitas, muitas. Gente pobre. Eu quero te dizer que gente que até recebe, infelizmente, benefícios governamentais e que se envolveram com essa coisa das bets. As bets estão destruindo vidas. Tem gente suicidando, tem gente se matando, tudo, tem gente perdendo tudo. Nossa. E morando nas ruas. Como é que nós podemos ter essas bets invadindo aqui, transformando as pessoas psicologicamente?
1: E não tem nem onde tratar isso, porque a gente não tem. Procura.
2: Não, porque você...
0: A ludopatia ainda está sendo pesquisada. É. Como trata?
2: Como trata,
1: exatamente. Eu vou te dar um exemplo. Na semana passada, eu estava tomando um vinho com um amigo meu e ele contou uma situação que um outro amigo dele viveu. A Jota bateu na porta... Seu filho me deve tanto, tomou o carro dele para pagar. Ele foi falar com o filho se revoltou. Aí foi perceber que o filho é viciado em bet, foi tentar tirar o celular do rapaz de 23 anos, ele agrediu o pai. Aí trancou o rapaz dentro do quarto, ele quebrou o quarto todo, resolveram amarrar o rapaz. Amarrar. Tomaram o celular.
2: Mas é uma coisa alucinante.
0: É o novo craque da sociedade.
1: É. E pra piorar ainda, com a casa toda quebrada, já tendo entregue o carro pro agiota, com o filho amarrado dentro do quarto, dois dias depois me parece que bateu um outro agiota dizendo que o filho estava devendo uma segunda pessoa. E a pergunta que foi, onde eu levo meu filho pra ser tratado? Onde que eu tenho? Pra quem que nós recorremos? No SUS não é. Não é na UPA.
2: Mas o SUS já está superlotado de pessoas comprometidas psicologicamente com essa questão da
0: Betis. E o presidente Lula está certo. Dá um basta.
2: Tem que dar um basta. Tem que proibir. Não tem que regulamentar, dar jeitinho de nada.
1: Não tem que...
2: Não
1: é radical isso?
2: Porque, não, toda árvore que não dá bom fruto, corta-se. E corta na raiz, não tem como. Nós não podemos... Nós já estamos trabalhando para dar combate ao tráfico. Aí aparece um outro vício, e um vício incontrolável. Mulheres, jovens, pai de família, como é que pode ir criando... transtorno nos lares.
0: Se os cassinos são proibidos, se os bingos são proibidos, por que raios a gente vai deixar as bets totalmente livres no Brasil? No Brasil,
1: os cassinos, pelo menos, geraram emprego, né? A bet nem isso.
0: Nem isso.
2: Não, leva o dinheiro e faz você perder tudo que você tem. Inclusive a sua dignidade, porque sabe lá o que essas pessoas fazem.
3: E era público e notório quem ia no cassino, né? Dava pra ver a pessoa que entrava. A família sabe, ó, o cara tá indo lá no cassino, ó, o seu João. Mas agora no celular a pessoa tá... Tá no, no quarto,
2: tá no banheiro, tá no metrô,
3: tá no metrô.
2: E é um negócio que você vai...
3: É no trabalho,
2: tendo mais, né? tendo mais.
1: Agora, não preocupa você essa decisão radical, já que os veículos de comunicação, a grande mídia, a questão da comunicação no Brasil se resolve em 5 famílias. São 5 grandes empresas que dominam. Se essas 5 se revoltarem, afinal de contas, elas estão sendo amplamente patrocinadas pelas bets, e resolveram fazer uma campanha para destruir o Lula nesse momento de empate com o Flávio Bolsonaro nas eleições. Não preocupa, Bené?
2: Olha, tem que preocupar, mas não é só a política. A sociedade brasileira tem que saber até que ponto ela tem que ter um limite, ela mesma, né, de consciência dela, de saber até onde vai a ganância dessas pessoas para terem dinheiro fácil e à custa
0: dos mais pobres,
2: dos mais vulneráveis, das pessoas que nada têm. Não é possível você criar alguma coisa para tirar o pão da mesa de quem já quase não tem.
3: Pode falar você que tem... vai acabar com os clubes de futebol.
2: Não, olha, você imagine. Não, pelo amor de Deus. Não é isso. Nós ganhamos várias copas aí e não existia Betis.
1: Meu Mengão foi campeão, foi campeão seis vezes, não tinha negócio de Betis.
2: Não tinha nada de Betis e foi campeão, pelo amor de Deus, até meu Botafogozinho lá, né, campeão desde 1900.
1: Lá em 1910 mesmo.
2: Mas
0: vamos ligar aquilo lá.
2: Mas já foi campeão depois disso, não vem também não.
1: Olha, nós temos
2: mas isso é sério, isso é muito sério. A Betis é uma coisa muito séria, é para tratar mesmo, não é uma medida radical, sabe por quê? Porque daqui a pouco você vai exterminar a família pobre brasileira, é mais um elemento de extermínio dessas famílias, porque essas famílias já saíram do mapa da fome, já conseguiu colocar essas famílias em mais de 10 milhões de empregos que foram criados, mas agora aparece uma coisa desse nível para destruir.
1: Agora, Bené...
3: Bete e Tigrinho, né?
2: Bete e Tigrinho também.
1: Agora, Bené, é uma questão que nos remete também à violência contra a mulher, né? Porque são ambientes que fragilizam, desestruturam as famílias e a corda sempre arrebenta para o lado de nós, mulheres, né? A gente sabe do seu papel também no enfrentamento à violência contra a mulher, né? E a gente, para finalizar essa entrevista, eu queria também que você falasse um pouquinho. Olha, antes também eu preciso destacar, Bené, que criou a lei que dá direito às empregadas domésticas de terem seus registros na carteira, de receberem aposentadoria, de terem dignidade. Então, assim, é um outro papel que é muito importante. Eu sou de família, de empregada doméstica, de faxineira. A gente sabe que esse papel seu foi fundamental. E tudo isso remete para um ambiente da mulher negra, das famílias chefiadas por mulheres. E, novamente, é uma corda que arrebenta para o lado mais fraco. Quando a gente fala de vício, a gente fala de família desestruturada, de dependência de pet, né, Bené?
2: Olha, é muito importante essa questão também que nós temos colocado, né, Tainá, do feminicídio. Estão matando as nossas mulheres e nós precisamos cada dia mais pensar o que está acontecendo no mundo masculino, que essas relações amorosas estão se tornando em tragédia.
1: É verdade.
2: E talvez, e a gente começa a pensar, que esses novos elementos que aparecem dentro da própria tecnologia de hoje estão mudando o comportamento da sociedade brasileira. Nós estamos nos mecanizando. E mecanizando, você naturaliza as coisas. O sentimento humano está se afastando, está esfriando. Então, é muito sério o que nós falamos sobre violência e a violência psicológica.
1: Tem gente que acha que isso não é violência, né?
2: Não.
1: Esculhambar a mulher dentro de casa.
2: Não.
1: Xingar.
2: Nada.
0: A violência patrimonial.
2: É violência, né? Desestimula a mulher, né? Deprecia a mulher. Ela vai entrando em depressão.
0: Que as mulheres procurem emprego, voltem a estudar. É verdade. A Benedita investido, ela não mencionou, mas ela tem muito investimento em emendas parlamentares de geração de emprego e renda. De fortalecimento da economia solidária, focado em mulheres. Porque é o primeiro passo. Como é que as mulheres conseguem independência de lares abusivos se elas não têm renda?
1: Isso é fundamental.
2: E então você precisa dar a essa mulher uma qualificação, pode ser para que ela, de imediato, ela tenha algo que ela possa se libertar. Porque ela possa se libertar. Mas até para se libertar, a mulher tem que ter segurança. Porque existe o fato de não você ganha mais do que eu. Então você, agora ainda tem mais essa. Você que vai resolver tudo aqui, porque você agora trabalha, você agora está livre.
1: Tem isso.
2: Quer dizer, existe todas essas coisas. Por isso, quando nós falamos da questão do feminicídio, isso tem a ver com a questão da segurança. A segurança das mulheres. Nós, mulheres, precisamos estar atentas para o que está sendo proposto para nós.
1: Estão novamente reclamando do áudio baixo de Bené aqui.
3: Não, mas não está não.
1: Não sei o que está acontecendo. Bom, de qualquer forma, minha gente, eu tenho que encerrar essa entrevista. Tava muito boa. Por isso que eu falei, Bené, que você tinha que me dar uma hora de entrevista, tá?
2: Olha, mas eu por mim, eu não ficaria tá uma aqui, hora ó, contigo
1: tá falando duas aqui, horas. Estão falando que você tem que falar da lei das libras, Bené.
2: Ah, então eu vou falar.
1: Então você vai falar.
2: É porque quando as pessoas falam, a Benedita tem a lei das trabalhadoras domésticas, me parece que essa é a lei que todo mundo acabou se envolvendo. Mas a lei das libras, que é uma das coisas que me bate, que eu acho maravilhoso, é quando eu vejo, né, e vou às palestras e vejo nos filmes, nas novelas, seja lá, a línguas e sinais.
1: O tradutor ali que é uma obrigatoriedade agora.
2: É.
1: Você que criou essa lei?
2: Eu criei essa lei.
1: Que obriga agora, inclusive propaganda política a ter tradutor.
0: Propaganda política.
1: Até show agora.
2: Mas essa lei, eu já fiz, ó. Ela é aprovada, há muito tempo. Reconhecer línguas e sinais.
1: Que legal.
2: Entende? E essa é uma... Tem uma outra lei que eu fiz, que as pessoas dizem, Bené, você vai falar isso? Eu digo, vou.
1: Fala, Bené.
2: Hoje, num mundo de violência contra as nossas crianças, você não pode ter um país onde as presidiárias têm o bebê e elas têm o bebê recolhido. Eu fiz uma lei.
1: Isso é uma covardia.
2: Fiz uma lei. Elas têm que ficar dando a amamentação ao bebê até 6 meses. Não pode sabia tirando.
1: Que foi você que criou essa lei.
2: Criei essa lei. A lei de amamentação dos bebês das presidiárias.
1: Olha aí que sensibilidade. Onde,
2: sabe? Por conta da criança. A criança não tem nada a ver. Ela não está condenada a nada.
1: E a gente sabe que muitos dos casos das mulheres que estão condenadas foram crimes cometidos pelos seus companheiros que a levaram ao crime e depois ela fica lá abandonada.
2: Ela fica lá abandonada. E tem mais. Quando o homem comete um crime, as mulheres acompanham.
1: É.
2: A família acompanha, mas as
1: o
2: mulheres...
1: O contrário não, né?
2: Não, o contrário não.
1: Ela fica abandonada.
2: Abandonada mesmo. E as que chegam lá grávida, ainda tira o bebê, né? Dá a amamentação primeiro, pode.
1: Não pode.
2: Então, acho que... E tantos outros também que eu tenho muito orgulho. Terra dos Quilombolas, falando aqui de Cabo Frio.
1: Deu legitimidade a alguns quilombos aqui, ajudou ao
2: reconhecimento,
1: né?
2: Reconhecimento. Tem coisinhas
1: onde
2: aí.
1: Quem quiser conversar com você hoje, Bené, vai te encontrar por onde? Você
2: vai fazer, vai me encontrar daqui,
1: vai fazer o quê? Qual é a atividade que está planejada? Você sabe, Tainá?
2: Nós vamos sair... Eu não trouxe minha agendinha, mas a gente sai daqui, eu acho que eu vou num quilombo.
1: Você sai... Eu acho que também você vai no Minha Casa Minha Vida, não vai?
0: Vamos no Minha Casa Minha Vida.
1: Depois vamos ao quilombo.
0: Depois a gente volta pro Rio e vai pra Zona Oeste.
1: Eu sei que você vai no Minha Casa Minha Vida porque a minha madrinha, Benedita da Silva, mora lá e ela, quando ela soube que você ia passar por lá, ela ficou toda animada. Minha madrinha Benedita, que é empregada doméstica, faxineira, a primeira casa dela foi através do programa Minha Casa Minha Vida. Mora lá. E a gente às vezes, tia, vem morar pra marcar pra perto. Não, eu gosto de lá.
2: Minha casa.
1: O que tá faltando é atenção com Minha Casa Minha Vida, porque
3: meu
1: tá
3: pai abandonado. Também. Meu pai é um amante lá do Minha Casa Minha Vida. Adora aquele lugar. Isso aí. Ele é. No jardim, é. Ele planta que... até bananeira lá no, nos corredores lá
1: do... O pessoal, opa, tá dizendo aqui, eu não sei não, acho que essa rádio é de direita, tá boicotando a Benedita. A entrevistadora tá de parabéns. Acho que o operador do volume é que deve ser bolsonarista.
3: Tô de camisa vermelha.
0: Até de camisa tava vermelha pra homenagear. Tava na feijoada da
3: Tainá, sábado, lá na Lagoa. Patua.
2: Ô, meu Deus do céu. Não me confunde, não.
1: Aqui, ó. Bené, gente, temos que ir pro like e dislike.
3: Vamos que vamos.
2: Querida.
1: Ó, você sabe... Eu não, não vai ainda, não.
2: Ah, não.
1: Temos um quadro aqui chamado Like e Dislike.
0: Legal.
1: Que você dá um like pra alguma coisa, olhando pra aquela câmera, e na sequência vai dar um dislike. Depois vou botar a Tainá pra fazer a mesma coisa, pra gente depois separar o corte pra jogar na rede social, compreendeu?
2: Compreendi.
1: Vini vai botar uma vinheta. Atenção! Agora, Vini.
4: Like e dislike.
1: Benedita da Silva, candidata a senadora pelo estado do Rio de Janeiro, para quem ou para o que vai ser o like hoje?
2: O meu vai para Luiz Inácio Lula da Silva.
1: Ah, claro, né? Não ia deixar de dar pro Lula, né, Bené? Quer dar para mais alguém? Pode dar mais de um like, hein?
2: Ah, mas eu posso?
1: Pode.
2: Pode mais de um?
1: Pode.
2: Ah, então eu dou pro Eduardo. Depois do Eduardo, eu vou dar pra mim mesma. Pode. Depois do Eduardo, eu dou pro Pedro Paulo.
1: Ah.
2: E como eu estou diante da rainha, da mais competente mulher negra que eu já vi, intelectual, que nos orgulha e nos representa, Tainá, ai, de Paula.
0: Maravilhosa.
1: Agora vamos ao dislike. E agora o dislike? Vai pra quem?
2: Para a família inominável que destruiu o estado do Rio de Janeiro e o país e ainda querem voltar.
3: Cuidado que tem um infiltrado aqui no estúdio, hein? Se vestido até de vermelho, né?
1: Ah, meu Deus. Porque tá bom um dislike só?
2: Esse já é pesado. Tá querendo entregar o país pro estrangeiro.
1: A gente nem conseguiu falar da soberania nacional.
2: Soberania nacional.
1: Eu tô apavorada com isso, gente.
2: Não.
1: Olha aqui, agora vamos pra Tainá, hein?
3: Vamos lá.
2: Tainá, manda abraço, hein?
0: Vambora, vambora.
4: Like e dislike.
1: Olhando pra cá, Tainá, candidata a deputada federal.
0: Ah, meu like vai pra ela, né?
1: Ah.
0: Deputada federal, senadora, governadora. E eu tenho certeza que vai ser senadora novamente. Benedita da Silva, 84 anos de entrega pro Brasil.
1: Nosso orgulho, né?
0: Nosso orgulho, nosso patrimônio.
1: Agora e o dislike?
0: Ah, o dislike, vou fazer um dislike local, posso?
1: Pode.
0: Eu vou fazer um dislike pra ex-prefeita Magdala. Polêmica.
1: Olha.
0: Eu não entendi, porque o nosso partido foi tão generoso com ela. A gente deu... O presidente Lula deu 58 milhões pra saúde aqui, junto... A nossa antiga
3: ministra da saúde.
1: E o povo não viu esse dinheiro.
0: Que o povo não viu esse dinheiro. A gente, obviamente, ela pediu, o PT entregou. Ela não entregou pro povo aqui de Cabo Frio. Agora ela anda por aí com...
1: Falando mal do Lula?
0: Falando mal do Lula. Caminhando com outros senadores. Caminhando com o ex-presidente que nunca visitou Cabo Frio, tal, do Bolsonaro.
1: Cuspindo no prato que comeu.
0: Cuspindo no prato que comeu. Muito feio. Então, meu dislike vai pra ela hoje.
1: Achei justo. Achei justo esse dislike. Minhas queridas, muito obrigada pela presença de ambas. Eu tenho certeza que vão voltar aqui eleitas. Não tenho dúvida disso, tá? Aí tá aqui, ó, os comentários. Regina Lúcia. Bené, tamo junta, meu voto é seu. O Chairo dizendo aqui, dislike pro bolsominho que tá baixando o volume.
3: Eu tô tranquilo, eu não sou bolsominho.
1: Sacanagem
0: falar isso de você. Vem, né, até de vermelho pra provar.
3: Poxa vida.
1: Olha, gente, é uma pena a gente ter que encerrar essa entrevista, mas a correria delas, a agenda delas tá gigante. Se você quiser, pode acompanhar. A gente depois também vai estar com o Bené aí trazendo outras informações. E amanhã tem carreata com o Lindbergh saindo ali do Açaí pela cidade. Você vai estar junto, não é isso, Bené? Me disseram que você vai estar junto.
2: A minha agenda ela é feita o seguinte: quando eu chegar em casa, né, lá para meia-noite, eu ligo e pergunto: o que eu faço amanhã de manhã? Olha, a que horas eu tenho que sair? Aí eu entro no carro. Aí disse, não, tem que sair às 5, tem que sair às 6. Eu digo, tá, quando eu entro no carro, eu digo, pra onde nós estamos?
1: Ah, é assim, 84 anos, muito vigorosa ainda, cheia de vontade de entregar e defender nosso país, né, Bené?
2: Que bom, né?
1: Muito bom. Meninas, muito obrigada pela presença, boa sorte, boa campanha e bons votos, tá
0: bom? Obrigada, querida.
1: Eu vou sair rapidinho pro intervalo pra me despedir delas, vocês não saem daí, não.
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21: Olha, minha gente, que eu tô de volta, 11 horas e 32 minutos. Corre, corre, que tem muita reportagem. Já quero chamar o Davi Ceia, que tem notícia aí sobre a entrevista que ele fez com o secretário de esporte. Esse final de semana tem campeonato de jiu-jitsu no ginásio Alfredão. Não é isso, Davi? Chega pra cá, traz essa informação pra gente, por favor. Vamos embora, Davi Ceia, trazendo notícias direto. Vamos lá, Davi Ceia, vamos lá, solta aí.
22: Olá, Renata, olá para você que acompanha a rádio RCFM. Eu falo diretamente aqui do ginásio poliesportivo Alfredo Barreto, porque hoje, a partir das 3 horas da tarde, começa o Mundial de Jiu-Jitsu, organizado aí pela CBJJD, a Confederação Brasileira de Jiu-Jitsu Desportivo. A expectativa é grande, a expectativa é que esse ginásio receba mais de 2 mil atletas que vão passar por aqui para competir, e a nossa equipe teve a oportunidade de conversar com o secretário de esportes aqui de Cabo Frio, Rafael Bernardo, que comentou sobre esse evento com a gente. Vamos acompanhar.
23: Uma competição de nível mundial, é a primeira vez na região dos lagos que a gente recebe uma competição mundial, como mundial da CBJJJD. Tem atletas de todo o país, de todo o mundo. Tem atleta do Chile, Estados Unidos, Portugal. Dois ônibus vindo de Mato Grosso do Sul. Essa competição sempre aconteceu na cidade do Rio e a gente está trazendo. Eu fico muito feliz com o presidente Rogério Gavazza de ter confiança na nossa cidade. Nós já trouxemos outras 4 etapas de eventos regionais e estaduais e ele acreditou no potencial da cidade, no potencial do ginásio. E a forma como a prefeitura, como o nosso prefeito Dr. Serginho, é parceiro dos grandes eventos quando vem para cá e está confiando, trazendo um evento desse porte para a cidade. Mais de 2 mil atletas. Uma competição que vai impactar a economia, vai impactar o turismo e o esporte rompendo barreira, além de levar muita atividade física, muito fomento para a modalidade, a gente conseguindo ajudar a cidade em outros sentidos também.
22: Davi Ceia, de Cabo Frio, para a rádio RCFM.
21: Muito obrigada, Davi Ceia. Saindo do Davi, vou direto para o Humberto, da Sono Health, que já mandou para a gente aí o... Ainda não chegou. Então, saio do Davi, vamos ali para a Thalita Porto, que tem informação direto das ruas para a gente, tem... feira de adoção, é isso, Thalita?
24: Olá, amigos ouvintes. Amanhã começa o dia D de vacinação antirrábica aqui em Cabo Frio. E nós estamos em um dos pontos onde vai ocorrer o evento amanhã. Aqui na praça da Igreja Presbiteriana, no Parque Burle. Eu estou aqui com a Andrea, que é superintendente de Vigilância Ambiental e Zoonoses de Cabo Frio, que vai falar sobre o evento que vai acontecer aqui amanhã. Então, Andrea, conta pra gente sobre o dia D de vacinação antirrábica para cães e gatos.
25: Cães e gatos só podem ser vacinados a partir de 3 meses de vida.
0: A gente também pede que a questão de animais gestantes, que a gente chama como animais prenhos, não sejam conduzidos, porque também não podem tomar vacinas. E também animais que estejam muito debilitados também não podem ser trazidos para vacinar. E a gente pede a questão também da atenção dos tutores, né? Porque se tem um animal grande, bravo, ele já tem que ser conduzido para cá, para a segurança do vacinador e ao mesmo tempo do seu animal, com focinheira. Não é o vacinador que vai colocar a focinheira. E gatos felinos têm que ser conduzidos em caixinhas pets de transporte. A gente pede que o pessoal realmente caia na nossa, né? Nossa campanha é Se Liga, Bicho. Raiva é coisa séria e é bem séria mesmo. Então a gente está fazendo apelo aos seus tutores como prova de carinho, de amor e também de responsabilidade, que conduza os seus animais à vacinação, que realmente atenda o nosso chamado. É muito importante para a segurança do animal e ao mesmo tempo também dos próprios tutores e também os familiares que às vezes residem na própria casa. A gente quer lembrar que nós vamos ter 14 postos, aliás, 13 postos que vão estar lá disposto ao atendimento a esses animais que serão conduzidos por seus tutores, no horário de 9 às 16 horas. Não teremos um intervalo, vamos seguir tempo integral em vacinação. E a gente queria lembrar, né, os postos vão estar distribuídos por vários bairros de Cabo Frio, aqui na questão do primeiro distrito, como a gente trata, né? Não existe distrito, mas a gente tem que fazer a divisão porque são muitos animais e, ao mesmo tempo, muitos locais a serem atendidos. Então, o que vamos fazer? Começamos amanhã com o bairro da Praia do Siqueira, estacionamento do Shopping Parque Lagos, Jardim Caiçara, Parque Burle, Guarani, além do Guarani, Vila Nova, além da Vila Nova, Braga, também, agora são muitos, né? Eu peço então que os tutores realmente vejam esses locais, geralmente no site, tanto no RC24, como também no site da Prefeitura, que a gente está fazendo o apelo. Gente, não deixe isso para a última hora. Faça logo a questão e deixe o seu animal protegido e você também.
1: Então, pessoal, você que tem o seu pet, não deixe de estar aqui presente nesses 15 postos?
0: São 13
1: postos. 13 postos de vacinação antirrábica amanhã aqui em Cabo Frio. Eu volto com vocês ao estúdio, Renata.
21: Muito obrigada, Thalita. Muito obrigada. Gente, olha só a notícia que eu acabei de ver aqui na Folha de Búzios, um cachorro foi atropelado, o cara pegou o cachorro e jogou na lata de lixo. Meu pai do céu.
2: Que isso, gente?
21: Tô vendo aqui na Folha de Búzios, imagens de câmeras de segurança mostram dois homens retirando um animal morto e colocando o corpo dentro de um contentor de lixo ali na rua Álvaro Elídio Gonçalves. Lamentável isso, viu? Em Búzios. Vamos seguindo por aqui, deixa eu ver agora, é Humberto da Solo Health.
2: Vamos que vamos.
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1: 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Olha aí, Humberto, um beijo grande, galera. Vamos seguindo por aqui. Vini Marques tem outra matéria, traz pra cá. É o João Vitor Campos. Foi falar sobre o assalto que aconteceu, um roubo, na verdade foi um furto, né?
2: Um furto
1: no Baires, um bistrô que fica ali na Passagem. Os moradores da Passagem estão se queixando que muitos usuários de droga têm invadido os espaços e têm até promovido furtos aos transeuntes. Vamos ver por aí.
4: Oi, Renata, tudo bem? Bom dia pra você, um ótimo dia a todos. Olha só, hoje nós estamos aqui no bairro dos Bistrô, no bairro Passagem, em Cabo Frio. Esse restaurante foi vítima de um furto que aconteceu na madrugada de ontem. O que aconteceu? Um ladrão invadiu o restaurante pela madrugada por volta de 1 da manhã e só foi sair do restaurante por volta de 5 da manhã. Ele passou um longo período aqui dentro e nesse tempo, né, bebidas, panelas, itens foram furtados. O prejuízo da dona chega a cerca de R$3.000, para você ter noção de como que é. Eu vou conversar aqui então com a Kátia, que é dona do Baires Bistrô aqui em Cabo Frio, no bairro Passagem. Kátia, vocês estão se sentindo muito inseguros, né? Explica para mim como que aconteceu isso. Por volta de 1 da manhã, ele já estava aqui nesse espaço, que é o espaço de entrada do restaurante, né?
5: Sim, a gente vê pelas câmeras que a 1 da manhã ele entra aqui nessa primeira parte do bistrô. É, ele olha para fora, para a rua, né? E a rua, essa rua, infelizmente, a Avenida Almirante Barroso, desde a praça ali da Igreja de São Benedito em direção ao Forte, é uma rua muito escura. É, inclusive, nossos vizinhos tinham luzes, tinham lâmpadas, iluminava melhor, mas tiveram que retirar. Enfim, ficou mais escuro e dando, criando essa possibilidade de, às vezes, um morador de rua... Ele entra aqui, ele descansa, ele dorme às vezes aqui dentro. Já estive reclamando sobre isso, pela insegurança, né, deles entrarem aqui e estarem dormindo. E dessa vez ele conseguiu abrir a porta, a gente vê na hora que abre. Ele entrou, roubou uísque, bebeu cervejas. Depois ele foi na cozinha, ele olhou bem tudo. Separou as panelas, que são as panelas mais caras de aço inoxidável e panelas de indução. Dentro de tudo isso são panelas que realmente são caras, né? Que nós gastronômicos visamos comprar as melhores panelas, né? E levou tudo isso, levou o dinheiro do caixa, levou licor. Enfim, é um susto que a gente toma, né? Que a gente sabe que cada dia mais tem mais restaurantes, mais negócios na nossa região. Tem muitos mais restaurantes, mas tem mais latinha, mais lixo. Então, vem muito pessoas que trabalham buscando, retirando lata na rua, de madrugada. Não só de madrugada, na hora que a gente tem clientes aqui, eles estão circulando e retirando as latinhas. E eu acho que é isso. Cresceu muito a nossa insegurança com relação a essa quantidade de restaurante e quantidade de pessoas aqui circulando na madrugada.
4: Agora, né, você vê a situação. Paris Bistrô é um restaurante clássico aqui do bairro Passagem, que tem toda a temática argentina. O rapaz, né, quem entrou aqui dentro, na verdade, teve a audácia, Renata, de tomar uma cerveja zero, comeu doce ainda. Ou seja, uma cara de pau, uma falta de vergonha. Incrível, as pessoas estão aqui trabalhando e são obrigadas a passar por isso. Você vai agora de tarde registrar um boletim de ocorrência,
5: sim,
4: não é?
5: Sim, sim. Vou registrar, agora tem um rapaz aí dentro já botando outro tipo de alarme. Já tinha certa segurança porque eu tenho as câmeras. Tem outro gasto com outra fechadura, outra porta e por aí vai. Não é só gasto com panela, né?
4: E o prejuízo avaliado em cerca de R$3.000, né?
5: De 3 mil e vai mais para diante, porque agora a gente tem que se fortalecer com mais segurança interna. Na verdade, a gente gostaria também da segurança externa aqui no nosso bairro.
4: Então... Então fica aí, então, a cobrança

0: para as autoridades públicas trazerem, né, as devidas medidas de segurança para prevenir esse tipo de acontecimento. Estamos aos poucos meses do verão, onde a cidade de Cabo Frio enche, então vem muito turista para cá. Nessa época do ano, a gente costuma ficar mais vulnerável, porque vem pessoas da capital, vem pessoas de outro estado. Se agora já está assim no verão, por mais que entre um dinheirinho extra, também traz aquela sensação maior de insegurança,
1: Com certeza, né? Porque tem mais pessoas aqui e às vezes entram direto. Como se fosse ao banheiro, eu olho, pergunto a minha funcionária, é cliente? Não. Veio da rua do nada, já entra, enfim. Tem uma certa necessidade de vigiar melhor o nosso bairro, não só o nosso bairro, porque em Cabo Frio inteiro, né? Está acontecendo isso.
0: Então é isso daí, Renato. Nossa cobrança fica aqui. Volto com você no estúdio. Um ótimo dia a todos.
2: Obrigada, João Vitor Campos. Saio do João e deixa eu ver o que mais que eu tenho por aqui. Enquanto a gente está preparando outras notícias para subir, porque tem Talita com giro de eventos e tem o Davi Ceia com a matéria do futebol, né? Quero
3: Ah,
2: saber.
3: futebol.
2: Quero saber.
3: Agora temos um especialista de futebol aqui na rádio, né?
2: Alguém que entende de futebol
3: Que eu nem de futebol de botão eu entendo.
2: você realmente, olha, trazendo agora informações de um corpo de um homem que foi encontrado boiando no Rio da Boca da Barra, em Rio das Ostras, hein?
3: Caramba,
2: É
3: meu.
2: uma situação bastante estranha. Um homem foi encontrado morto, boiando, ali próximo à Ponte da Madeira, na Boca da Barra, em Rio das Ostras. Esse encontro de cadáver aconteceu na manhã de hoje. Equipes do Corpo de Bombeiro foram acionadas e fizeram a retirada do cadáver da água. Após a remoção, a vítima foi colocada numa área destinada ao acesso das embarcações e ficou sob os procedimentos das equipes responsáveis. Até o momento, não foi identificado quem é a vítima. Tá aqui as imagens. Aqui no portal RC24H, deixa eu ver se eu consigo. Estou com dificuldade de abrir aqui. Acho que é a internet que deu um ruim, mas lamentável esse fato. Bom, enquanto a gente não consegue abrir o vídeo, deixa eu chamar o Davi, que foi conversar com o pessoal das ruas para saber essa história. O povo está satisfeito com essa seleção que conseguiu arrancar um empate de 1 a 0 no finalzinho do jogo, Davi? Chega para cá.
4: Olá, Renata. Olá para você que acompanha a rádio RCFM. Eu falo diretamente aqui do centro de Cabo Frio para falar com os torcedores da seleção brasileira. Eu sei, o Brasil perdeu aí há 2 meses, né, na Copa do Mundo, perdeu para a Noruega nas oitavas de final, mas estamos em época de data FIFA, ou seja, as competições nacionais, né, internacionais, aqui incluindo Copa do Brasil, Campeonato Brasileiro, Libertadores, Sul-Americana. Todas essas competições estão paradas para todo mundo poder assistir os amistosos da seleção, seleção que entra em campo agora nessa sexta-feira contra a Austrália. E eu vim aqui saber justamente como está o ânimo do torcedor para essa sequência de amistosos e também para esse novo ciclo da seleção brasileira rumo à Copa de 2030. Vamos acompanhar.
5: Esse pessoal que tá, esses jogadores que estão na seleção hoje, eu acho assim que aí 50% deles não vão estar convocados em 2030. Ao Hexa a gente sempre acredita, né, cara? O Brasil é super capaz, né? Porque nós somos o Penta, o Hexa aí tá. É questão de tempo. Mas em 2030 vai ter que ter um bom trabalho, porque essa seleção que foi convocada agora, para esses amistosos aí. Para mim, não ganha 2030, não.
6: É 2030, está muito longe. E eu tenho opinião comigo há muito tempo. Por que não? Nós temos 20 times na primeira divisão. Por que não fazer uma seleção com esses 20 times brasileiros? Esquecer esse pessoal da Europa, minha opinião. Cada um tem a sua. Eu acho que dá para fazer uma grande seleção com os jogadores daqui. O Brasil tem potencial para isso. E para chegar no Hexa, é muito trabalho. As seleções europeias estão tá alto nível, né? E o Brasil está engatinhando. E vou torcer para o Brasil ganhar, né? O Brasil ganhando, legal, dá uma moral, né, para o nosso futebol. Mas o Brasil está na porta, né? Está na porta. O Ex pode vir? Pode. Só depende, né, dos comandantes, né, da seleção brasileira. Que jogadores nós temos. Agora precisa, né, meu irmão, analisar, ter cabeça e botar o bloco na rua. O que é o bloco na rua? Muito treinamento. muito treinamento. Valeu!
4: Davi Ceia, de Cabo Frio, para a Rádio RCFM.
2: Valeu, Davi! É isso aí, o povo não tá levando fé nessa seleção muito, não. Ih,
3: tá acreditando, não.
2: Patou 1-1. Isso, essa entrevista que Davi fez foi antes do resultado do jogo, né? Que já não teve e que não tá convencendo ninguém essa seleção. Tem aí também o giro de eventos da Thalita Porto. Enquanto isso, a gente vai se preparando pro sorteio de mais um radinho vintage, hein?
3: Que beleza, hein?
2: Enquanto o Thalita tá se preparando, tem a vinhetinha aí pra coluna boca miúda pra gente falar aqui, chamar já. Tem... 9 minutinhos, eu tenho que pelo menos trazer uma notinha aqui da Boca Miúda. Não tem... Ah, não tem giro.
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2: Olha aí, minha gente. Hoje a gente vai falar de uma polêmica em Casimiro de Abreu. É, porque Casimiro de Abreu, você sabe muito bem, né? Tá dando polêmica todo dia, praticamente. E a novidade é o assédio que tá acontecendo lá em Casimiro de Abreu. Deixa eu ver se eu acho essa notícia, que eu tô meio perdidinha aqui. Cadê? Ah, sim, achei. Olha aí, ó. Chegou a coluna boca, miúda denúncia de suposto assédio eleitoral envolvendo a gestão do prefeito Ramon Gidalt do PL em Casimiro de Abreu. Segundo relatos e prints que circulam, um grupo de WhatsApp chamado, abre aspas, amigo do Luizinho, você vai dar um confere por aí nesse print, teria reunido funcionários e profissionais do Hospital Municipal Maria Ângela Simões para mobilização de uma reunião política que aconteceu esta semana, mais precisamente na quarta-feira. Pois é, ainda segundo a denúncia, pessoas ligadas à administração, incluindo nomes identificados como chefias e cargos comissionados, teriam participado da organização com divulgação de transporte e pedido de presença no evento. Após a reunião, uma mensagem publicada no grupo agradeceu a participação dos presentes, destacando que eles compareceram mesmo sob chuva. O episódio levanta questionamentos sobre um eventual uso das estruturas ou relações funcionais da administração pública para mobilização política. A denúncia, no entanto, ainda depende de apuração e manifestação dos envolvidos. Mas dá uma olhada nesse vídeo do Ramon Gidalt pedindo voto aí. Vê se não tá com cara de assédio moral. E isso é vedado pela lei eleitoral. Olho no lance, seu Ramon Gidalt segue por aí, né? Procurando ET, mas esquecendo que ele não mora no mundo da Lua, você está no planeta Terra. Aliás, um planeta que aqui no Brasil tem uma legislação eleitoral um tanto quanto exigente. Sigo por aqui agora, deixa eu trazer outras informações. Eu vou falar agora, Vini, do que está acontecendo em São Pedro da Aldeia. É, minha gente. Depois de virar alvo de uma ação civil pública do Ministério Público Eleitoral, o presidente da Câmara de São Pedro da Aldeia, Jean-Pierre, divulgou uma nota de esclarecimento sobre a eleição antecipada da mesa diretora para o biênio 2027-2028. Segundo ele, a eleição será realizada novamente. Vai ter que fazer, né, Jean-Pierre? A justiça mandou, né? E seguindo a recomendação do Ministério Público, eu falei que era Ministério Público Eleitoral, não, mas é o Ministério Público do Estado do Rio de Janeiro mesmo, tá? As normas consideradas aplicáveis ao caso, segundo a recomendação do MP, tá? A Câmara afirma ainda que não há providências administrativas para cumprir a recomendação que vem sendo adotada desde julho e que todos os vereadores já estão informados dessa medida, tá? Na Justiça, Jean-Pierre e a Câmara aparecem como réus. Na nota, o presidente da Câmara afirma ainda que o MP já teria ciência de que a eleição será refeita, além de sustentar que a presidência não havia sido oficialmente comunicada até aquele momento sobre uma eventual judicialização. O episódio, portanto, ganha um novo componente político. Enquanto o processo judicial coloca a eleição antecipada sobre a análise, a presidência da Câmara afirma que já decidiu refazer o pleito e que vem adotando medidas para regularizar a situação. A Câmara também afirmou o compromisso com a legalidade, transparência e segurança jurídica na condução do novo processo eleitoral. Olha, se não me falha a memória, essa ação foi impetrada pelo vereador Pedro Abreu, tá? Ele que vinha há bastante tempo questionando essa antecipação da eleição da mesa diretora, que é claro, favoreceu ao atual presidente Jean-Pierre. Estamos acompanhando esse lance de perto. Bom, sigo por aqui agora, trazendo mais uma informação. Pode ir seguindo por aí. Vamos trazendo outras notícias. Agora eu preciso... Não é notícia, não. Precisa sortear, né?
3: É verdade. Hora do sorteio.
2: Vamos sortear. 11 horas e 55 minutos, Vini. Temos pouquinho.
3: Que beleza, né?
2: Bota a mão no saco. Alisa esse saco.
3: Vou botar a mão
2: aí
3: no saco.
2: Segura, você gosta,
3: que
2: né?
3: Que beleza. É um saquinho preto.
2: Alisa
3: bonito
2: o saco. Alisa, Vini.
3: Ó, que bom.
2: Cuidado, hein? Isso aí fica coisa. rapaz.
3: Vamos lá.
2: Atenção, atenção.
3: Ana Cláudia.
2: Ana Cláudia.
3: Final 9152, o número dela.
2: Ana Cláudia, final...
3: Valeu, Ana Cláudia. Meus parabéns.
2: Final do telefone dela qual que é?
3: 9152.
2: Olha aí, Ana. Vem buscar seu radinho vintage.
3: Ganhou o radinho aqui vintage.
2: Você pode chegar aqui nos estúdios da RCFM de segunda a sexta-feira, de 9 da manhã até as 4 da tarde. Você vem, pega seu radinho vintage, tira sua foto conosco, aparece nas nossas redes sociais. E se eu estiver por aqui, ainda vou ter o privilégio de te dar um beijo carinhoso.
3: Pronto.
2: Eu e Vini, né?
3: Exatamente.
2: Vem, Ana, vem que você se deu bem, esse radinho charmoso, que é o quê, Vini?
3: É moderno.
2: Você sabe que Eliane Ribeiro falou que adora quando você fala isso aí.
3: Ela gosta?
2: Quando você fala o quê, Vini?
3: É moderno.
2: É, mas é moderno por quê?
3: Porque ele tem um monte de modernidade, que é entrada USB, entrada de cartão de memória, Bluetooth... Tem bateria interna, tem entrada para bateria externa, tem uma lanterna gigante.
2: Olha aí, ó.
3: Ai, me cegou. Uma lanterna enorme que dá para pescar até camarão aqui na Lagoa
2: gente
3: de Araruama.
2: Coisa boa demais.
3: Coisa boa demais.
2: É, então se você tiver a fim de aproveitar semana que vem, nós
3: tem
2: vamos
3: mais
2: sortear outro radinho vintage, tá? E você é só deixar seu nome por aqui. Você garante já antecipadamente. Você pode deixar seu nome tanto nas redes sociais. Você vai lá e marca "eu quero rádio da RCFM". 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
3: 22992064316.
2: É isso aí, minha gente. 11 horas e 57 minutos. Daqui a pouquinho começando propaganda eleitoral gratuita. Eu quero agradecer a sua audiência, a sua paciência, seu carinho. Dizer para você que a gente deseja um final de semana de muita paz, muito amor, descanso e diversão para quem prefere curtir um pouquinho a vida. Logo mais, nós teremos aqui Billy Brasil com Clássicos RC, começando a partir de 1 da tarde. E hoje tem cobertura da arte,
3: que
2: né,
3: que beleza,
2: Vini?
3: Né?
2: Quem são seus convidados? Você lembra de cabeça
3: vou falar
2: aí?
3: Tem o lutador de jiu-jitsu que vai vir aí, que é o Eric.
2: Olha!
3: E temos também aqui, ó, o Eric e o Roberto Dória, que ele é o presidente da escola de samba Nação Caiçara. Vem também o nosso amigo Beto Júnior, designer, que é ganhou o apelido de Mickey agora. Temos também o Igor Cauã, que é um multiartista, que também vem junto com Alexandre Barbosa, que é fotógrafo.
2: Olha
3: tá
2: aí.
3: Tá com uma exposição em São Pedro da Aldeia moderna.
2: Muita gente bacana pra você conhecer, bater um papo por aqui na cobertura da arte. Começa a partir das 4 da tarde.
3: Exatamente.
2: Isso é contigo até as 6 da noite. Depois disso tem Jazz and Blues às 10 da noite. Programação do que fazer no final de semana. Olha, tem Festival do Chocolate e do Café em Búzios.
1: Chocolate.
2: Tem Festival de Gospel em Arraial do Cabo.
3: Frutos do Mar na Gamboa.
2: Frutos do Mar na Gamboa. Tem também Encontro de Carros Antigos em Búzios.
3: Não é carro velho, é carro antigo.
2: É muita coisa boa pra você fazer.
3: Moderno
2: tudo
3: demais.
2: Isso você confere no nosso portal RC24H. Galera!
3: Que beleza,
2: um
3: né?
2: Beijo grande, fiquem com Deus, bom final de semana. E se o Papai do Céu permitir, segunda-feira a gente está de volta. Valeu, pessoal!
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18: Arraial do Cabo promove neste fim de semana, na Orla da Praia Grande, a Maratona Ambiental 2026. O evento gratuito marca o fim da temporada de baleias, com ações de cultura, lazer e saúde. No sábado, a programação abre com zumba e funcional pela manhã, limpeza de praia às 15 horas e show do cantor Rubinho às 18. O domingo é marcado pela segunda corrida da baleia e a apresentação de Fabrini às 17. O público também conta com serviços médicos, beleza, oficinas de renda e a gastronomia da Feira Pôr do Sol. A iniciativa tem o apoio do ICMBio e da ONG Lagos em Ação. 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Thalita Porto, direto da redação.
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1: Tá na hora, moçada. Hora de abrir o baú da RCFM para começar mais uma edição dos clássicos da RC. Nesta sexta-feira, dia 25 de setembro. E aí, como é que tá sendo o seu dia? Ah, tá tudo bem por aí? Espero que só coisas boas lhe aconteçam nessa sexta-feira. Ligados em 88,7, plugados no player do site rádio rcfm.com. E a moçada que está com a gente aí também, acompanhando ao vivo pelo aplicativo RC, que está disponível na Play Store e também na Apple Store. A viagem no tempo vai começar 1h06. Pode dar aquele gás aí no volume. Vou começar com esse som, pra cima do Barão Vermelho. Pense, dance. Tudo de bom pra você na RCFM. Clássicos no ar.

0: essa dispensa comentários, é do Eagles, Hotel California. Teve Biquíni Cavadão, Bem-vindo ao Mundo Adulto, Donna Summer, Last Dance. E ainda o Barão Vermelho foi a primeira de hoje, Pense e Dance. 1h20 na RCFM.
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2: O ministro da Fazenda, Dário Durigan, afirmou que os recursos que financiaram o filme Dark Horse, que retrata a vida do ex-presidente Jair Bolsonaro, podem ter origem no crime organizado. A avaliação do ministro tem como base informações da terceira fase da Operação Carbono Oculto, divulgadas nesta semana, que ligaram a máfia dos combustíveis ao esquema do Master com precatórios. Entre os alvos das buscas da operação estão Humberto Arthur, neto ex-executivo do Banco Genial, seus irmãos André e Bruno Tupinambá, além do empresário Antônio Carlos Freixo Júnior, conhecido como Mineiro, dono da Entre Investimentos. O senador e candidato à presidência, Flávio Bolsonaro, confirmou que viajou em janeiro de 2025 com a família e o amigo William Thomas, dos Estados Unidos, para o Brasil em uma aeronave administrada por empresa do banqueiro Daniel Vorcaro, do extinto Banco Master. Meses depois, em agosto, a mesma aeronave foi usada pelo ministro Alexandre de Moraes, do Supremo Tribunal Federal, e pela mulher dele, advogada Viviane Barsi. Voltamos em instantes com mais um bloco de notícias. Notícia em ponto.
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0: Me lembro bem do lançamento dessa música em 1992 por Elton John, The One. Capital Inicial, Cai à Noite, Duran Duran, Notorious, Blitz, Mais Uma de Amor. Clássicos da RC, rolando até às 4 da tarde em 88,7. Agora 20 minutos, faltando para as duas. Uma ótima tarde, uma ótima sexta para todos nós. Hora de Minuto do Esporte.
1: Agustinho Rossi, goleiro titular do Flamengo, está na mira do River Plate. O defensor argentino está em sua quarta temporada no rubro-negro. Dizem que o River Plate estaria de olho em Rossi para substituir o atual titular Santiago Beltrán. Rossi tem contrato com o Flamengo, válido até o final de 2027. A justiça francesa determinou que Achraf Hakimi, lateral direito, que joga no Paris Saint-Germain, será julgado após a acusação de estupro em 2023. Segundo uma denúncia feita por uma mulher, Hakimi a beijou à força, levantou suas roupas e tocou em suas partes íntimas sem consentimento antes de estuprá-la. E segundo rumores, Kylian Mbappé, seu ex-companheiro de PSG, poderá ser chamado como testemunha. O craque português Cristiano Ronaldo, que foi convocado pelo também português Jorge Jesus para os jogos da seleção portuguesa na Nations League, disse que uma de suas metas é vencer a competição. E ele também está focado em ultrapassar a marca de 1000 gols na carreira. Segundo CR7, alcançar os 1000 gols é um dos meus objetivos.

0: entre os competidores.
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0: fechando mais uma sequência musical nos clássicos da RC, trazendo o som do Erasure, A Little Respect. Toquei ainda o som do Belchior, Saia do Meu Caminho, Enigma, Sadness e Caetano, com Alegria, Alegria. Clássicos da RC rolam até as 4, lembrando que hoje é dia de cobertura da arte. A partir das 4 da tarde com Vini Marques e Yasmin Merak, seus convidados.
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21: Direto da redação.
22: A Patrulha Maria da Penha da Guarda Civil Municipal de Cabo Frio está arrecadando brinquedos novos para o Dia das Crianças. A campanha faz parte do projeto Semente de Proteção Filhos de Maria e recebe doações até o dia 10 de outubro. Os brinquedos serão destinados aos filhos das mulheres acompanhadas pela patrulha. Quem quiser contribuir deve entregar a doação na sede do serviço, na Praça Gentil Gomes de Farias, no bairro da Passagem. Participe da campanha e confira os detalhes pelo site rcfm.com. Jaque Duarte, direto da redação para a rádio RCFM.
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2: 2:05 na RCFM em 88,7 até as 4 rola. Clássicos da RC, trazendo Caju, o nosso amor a gente inventa.

0: austríaco Falco, com esse som que explodiu no mundo todo em 1985. Rock Me Ama Deus. Toquei Cássia Eller por enquanto, Eros Ramazzotti com a Tina Turner, Cos della Vita e ainda Cazuza. O Nosso Amor a Gente Inventa. Agora 2h20 na RCFM.
1: A equipe econômica informou ontem que ajustou o orçamento de 2026 para incluir o reajuste dos benefícios do Bolsa Família, anunciado na semana passada pelo presidente Luiz Inácio Lula da Silva em meio à corrida eleitoral. A informação consta do relatório de receitas e despesas do quarto bimestre divulgado pelo Ministério do Planejamento. Com o aumento, o piso do programa passa de R$ 600 para R$ 691 em outubro. Já o benefício médio subirá dos atuais R$ 675 para R$ 777, que formou o Ministério do Planejamento. O empresário Antônio Carlos Freixo Júnior, conhecido como Mineiro, apareceu 570 vezes como ganhador em comunicações ligadas a apostas e prêmios entre 2020 e 2025 em operações que somam 176,4 milhões de reais, segundo a investigação do Ministério Público de São Paulo. Freixo é um dos alvos de busca e apreensão da terceira fase da Operação Carbono Oculto, realizada nesta semana contra um esquema de lavagem de dinheiro e infiltração do crime organizado no setor de combustíveis. Essas são as últimas informações da sua rádio. Carolina Castro, direto da redação.
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0: Mas é claro, essa é a missão. Rolar os grandes clássicos aqui na RCFM. 2h21, essa é do Cidade Negra, a Sombra da Maldade.

Agora 2h37, clássicos da RCFM até as 4 da tarde. Hoje às 4 é dia de cobertura da arte, hein? Com Vini Marques e Yasmin Merak e seus convidados. Soma e Edu Extreme, Whole Harder. Toquei ainda Chico César, Mama África, Fire and Cannibals, She Drives Me Crazy e Cidade Negra. Foi a primeira desta sequência, A Sombra da Maldade. Hora do futebol, hora de bater uma bolinha com o Esporte Total.

0: Olá, já voltamos a falar de futebol. Thiago Silva completou 3 meses de seu retorno ao Fluminense e reassumiu o posto de líder do elenco dentro e fora de campo. Além da responsabilidade exercida nos bastidores, o zagueiro tem se mostrado peça importante no melhor momento do time na temporada, com a chegada à semifinal da Libertadores e a 4ª colocação no Brasileirão. Em preleções antes e nos intervalos dos jogos no vestiário, é o jogador de 42 anos quem toma a palavra para impulsionar o time em busca dos resultados. E isso fica cada vez mais explícito nos vídeos divulgados pelo Fluminense com bastidores nos jogos. A Conmebol divulgou o ranking de premiação dos semifinalistas da Libertadores da América. O Flamengo é o que está em primeiro lugar com mais de 49 milhões 910 mil reais. A premiação da Libertadores é composta por participação na fase de grupos, quantidade de vitórias na fase de grupos e classificação para as oitavas, quartas, semi e final. O Palmeiras aparece em segundo lugar com 48 milhões 150 mil reais. O Fluminense e o Estudiantes acumulam a mesma quantidade, cerca de 46 milhões 388 mil reais cada um. No reencontro entre Cristiano Ronaldo e Jorge Jesus, que trabalham juntos no Al Nassr, quem brilhou foi um companheiro deles no time saudita. Portugal venceu a seleção do País de Gales por 1-0 pela Liga das Nações, com gol de João Félix. Com o resultado, a seleção portuguesa fica com 3 pontos e divide o topo do grupo 4 com a Noruega, que também venceu na rodada e lidera pelo número de gols marcados. Portugal volta a campo para enfrentar a Noruega no domingo, às 13h45, fora de casa. Já o time galês visita a Dinamarca também no domingo, às 13 horas. Depois de movimentos agressivos para contratações, o Cruzeiro viveu na janela com saídas importantes de saldo positivo no meio do ano. A expectativa interna agora é de novas negociações que movimentem mais de 300 milhões de reais a curto, médio e longo prazo. A quantia é puxada por jogadores jovens que ganharam projeção ao longo desta temporada. A escolha por Arthur Jorge também passou pela ideia de potencialização de ativos, além da necessidade de recuperação esportiva em meio aos resultados negativos com o Tite. Kleber Ramos para o Esporte Total.
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0: Muito legal essa versão de London, London com o RPM, né? Bacana, clássico aqui na RC. Lulu Santos, um pro outro, Rogue Set, Fading Like a Flower. E ainda Marina Lima, Uma Noite e Meia. Clássicos da RC rolando até as 4. Agora 5 minutos faltando para as 3. Lembrando que hoje é dia de cobertura da arte, hein?
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1: Cabo Frio recebe neste domingo, dia 27 de setembro, a Caminhada Cultural pela Democracia, também chamada de Carna Lula. A concentração será às 14h na Avenida Litorânea, em frente ao número 300, com carro de som. A caminhada começa às 3h, seguindo até a Praça da Cidadania. A programação prevê música, manifestações culturais e falas de representantes das organizações participantes. As falas estão previstas para as 17h e a dispersão acontece às 18h. Confira o serviço completo e o trajeto pelo site rcfm.com. Jaque Duarte, direto da redação para a rádio RCFM.
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3: Seguindo com clássicos da RC, 3 horas, 3 minutos, Kid Abelha, me deixa falar.

0: me lembro bem desse som de 1983 com New Edition, Is This The End? Jota Quest, o que eu também não entendo, os irmãos Nelson, Only Time With Tell, e ainda aqui de Abelha, Me Deixa Falar. Mais um drops de informações, clássicos da RC, rolando até as 4 da tarde, em 88,7. É bom demais ter a sua companhia nessa sexta. 3h19 agora.
1: Criminosos estão usando publicações no TikTok para promover a venda de conteúdo de abuso sexual infantil. A divulgação ocorre nos comentários das postagens em que os criminosos usam códigos para driblar a fiscalização da plataforma e direcionar os interessados ao material anunciado. De acordo com as informações preliminares, não é a primeira vez que o TikTok é usado por criminosos dessa forma. No início deste ano, inclusive grupos supremacistas usavam a rede social para exaltar Hitler e o nazismo por meio de códigos e publicações explícitas. Ninguém acertou as 6 dezenas sorteadas no concurso 3.062 da Mega Sena. Os números foram 05, 09, 11, 17, 18 e 38. O próximo concurso será realizado domingo, com prêmio estimado em 45 milhões de reais. 86 apostadores acertaram 5 dezenas e vão levar R$ 19.736,75. Outros 5.065 jogos vencedores, com 4 números, vão levar cada um R$ 552,38. Kleber Ramos, direto da redação. 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
5: Clássicos da RC, 3h26. Após o som do Raulzito, eu nasci há 10 mil anos atrás. A gente curte a Preta Gil com Mistério. Daqui a pouco, às 4, Vini Marques, Yasmin Meraki e o Cobertura da Arte.

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essa é para encerrar a edição de hoje dos Clássicos da RC, a história de João de Santo Cristo, com a Legião Urbana em Faroeste Caboclo, R.E.M. Shine Happy People, Bohemian Rhapsody com Queen e ainda Rádio Táxi Eva. Aliás, a sequência trouxe ainda o Pet Shop Boys, Domino Dancing. Nosso novo encontro na segunda-feira a partir da 1 da tarde. Bom fim de semana para todos. Galera do Cobertura da Arte já tá na área. A bola agora fica com Vini Marques e Yasmin Merak. Minha saideira hoje é essa aí, ó. Pedrada do The Purple. Smoke on the Water. Ótimo fim de semana mais uma vez pra geral.

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17: Estamos no ar! Cobertura da arte. Que maravilha, né? Sextou e a gente tá aqui. E a gente começa o programa Cobertura da Arte daquela forma, né? Com pensamento.
18: Qual é o pensamento de hoje, Vini?
17: O pensamento do dia é o seguinte. O progresso é impossível sem mudança. E aqueles que não conseguem mudar as suas mentes, não conseguem mudar nada. E essa é para você pensar. Enquanto você pensa, a cobertura da arte não para aqui na RCFM. E aí, Yasmin, como é que foi sua semana? Semana de aniversário da Yasmin?
18: Eu decretei que essa semana inteira foi meu aniversário, todos os dias foi
17: eu
18: aniversário.
17: Eu concordo com isso.
18: Eu acho que é isso. Então, semana de aniversário, 2.4 na pista.
17: Não é?
18: Chegada da primavera também.
17: Primavera... Primavera, se for... Ah, não, ela tá chegando agora.
18: Não,
17: né?
18: Agora ela tá chegando.
17: Tá chegando. Aí tem aquela música do Tim Maia. Porque é primavera, te amo, é primavera. Agora vamos parar de enrolar.
18: É primavera, o Zodíaco virou pra Libra também. E hoje tem festa, tá?
17: Convida os ouvintes aí pra sua festa de aniversário, por favor.
18: Todo mundo que estiver ouvindo, Hoje, às 7 horas,
17: é dessas.
18: Eu vou convidando todo mundo.
17: Todo mundo tá convidado.
18: Nos últimos 30 minutos, eu já convidou umas 6 pessoas diferentes.
17: Isso é muito importante.
18: Então, agora, vocês que estão ouvindo também estão convidados pra ir lá beber morar
17: comigo. Beber morar com a Yasmin. Vai lá, ter jogo de sinuca, vai ter karaokê.
18: Vai ter karaokê.
17: Vai ter show coletivo, que a gente vai levar a viola e o instrumento de percussão. Então, todo mundo que sabe tocar violão
18: vai tocar
17: violão. Todo mundo que sabe cantar vai cantar.
18: Mas sabe quem vai estar lá também? Juliara, eu acho que vai aparecer
17: Juliara,
18: lá.
17: Juliara, eu tô sabendo. Então, sabendo que o Paulinho Cazê tá querendo aparecer
18: então,
17: por lá também.
18: Então, aí vai ter músico também, né? Vai ter todo mundo lá.
17: Então, o negócio tá animado.
18: Lá no Maresia Bar, São Bento, opa, Cabo Frio, no final da rua Major Belegarde. Então, é só chegar lá. Aí, se tiver um...
17: Maresia Bar, anota aí. Hoje é o evento...
18: Aí.
17: O sextou começa assim. Acabou a cobertura da arte, a gente vai pra lá.
18: Pois é, vamos comemorar. Mas...
17: Temos convidados muito especiais, né?
18: Claro.
17: Que beleza,
18: pra
17: né?
18: Pra começar a anunciar o sextou, a gente tem a cobertura da arte pra levar cultura, levar informação,
17: claro,
18: trazer uma galera legal aqui pra dar esse bate-papo.
17: Exatamente.
18: E o primeiro convidado de hoje é o Alexandre Barbosa, fotógrafo.
17: Fera dos feras, né?
18: Fera das câmeras.
17: E ele tá com uma exposição em São Pedro da Aldeia, um espetáculo, hein?
18: É mesmo? Então, mas prazer te receber aqui, Alexandre.
15: Yasmin, prazer, ouvintes, prazer, Vini, é um prazer.
17: Prazer,
15: estar aqui,
17: seja bem-vindo.
15: Obrigado.
18: A gente sempre começa esse programa com a pergunta filosófica, né, Vini?
17: Exatamente, um tanto filosófica, assim.
18: Qual é a pergunta, Vini?
17: A pergunta é, quem é o Alexandre?
15: O Alexandre é um amante da arte, né, trabalha já com a fotografia, e, na verdade, há tão pouco tempo, né, são 5 anos... Que eu comecei a trabalhar com a fotografia, sou do mercado financeiro, trabalho na área de gestão de empresas, né, do segmento do petróleo. E a fotografia caiu na minha vida na pandemia, né, onde as pessoas só enxergavam morte, eu resolvi enxergar a vida de uma outra forma, por um outro olhar. E aí comecei a estudar, me aperfeiçoei e fui investindo nisso. E virou a minha paixão, virou a minha vida e a minha família veio junto, minhas filhas
18: que
15: são
18: legal,
15: formadas por mim. E aí esse é o Alexandre, amante aí da fotografia, do audiovisual.
18: Que legal, engraçado, é um movimento diferente, né?
15: Bastante.
18: É,
15: bastante.
18: Porque o mercado financeiro, ele brilha os olhinhos de qualquer pessoa, ainda mais de um segmento extremamente rico, que é o petróleo, né?
17: Exatamente.
18: E como é que
17: mas
18: começou?
17: Mas o legal da vida, essa mudança, ele tem tudo a ver com aquela parada que eu falei hoje, o pensamento do dia.
18: É verdade, Vini,
17: mudança, ele mudou, é importante. A gente também não pode ficar, que nem eu com a informática.
18: É verdade,
17: né? Eu
18: Vini.
17: Eu um pouco a informática, vim pra comunicação.
18: E é isso, a vida é feita da gente se reinventar, descobrir, redescobrir, exato. Começar a parar as coisas. Mas como é que começou, então, essa história com a fotografia? Você falou que foi na pandemia, mas qual foi o iniciozinho disso aí? Conta pra gente.
17: O pontapé inicial, assim.
15: O pontapé foi, na verdade, ali durante a pandemia, né? Como eu trabalhava, eu trabalho home office durante bastante tempo. E aí você via aquele mesmo cenário todo dia, eu já não podia ir para muito lugar mesmo, então de dentro de casa você via o beija-flor sempre, todo dia na mesma planta, o pôr do sol todo dia no mesmo lugar. Eu falei, cara, eu vou começar a registrar esses momentos e guardar essa situação que a gente está vivendo, que foi a pandemia, né? E aí aqui eu fui tomando um gosto, eu comprei cursos na internet, ainda não se podia ir para muito lugar. Comprei uma câmera via online, na internet
17: que legal,
15: também,
17: é,
15: que chegou na minha casa.
18: Caramba.
15: E fui treinando, e fui aprendendo, fui estudando. A pandemia acabou e eu fui estudar com grandes mestres da fotografia no Brasil.
17: Olha
15: como
17: aí.
15: Bob Wolfson, né, que é um dos grandes fotógrafos do nosso país.
18: Caramba,
15: né,
18: que bacana.
15: É fotógrafo da revista Elle, da antiga Playboy e de
17: muito
15: outros.
17: Muito bom, é.
15: Nós estamos numa área de muito reconhecimento na questão da gastronomia. E eu me especializei com o Alexander Landau, que é um dos grandes mestres também da fotografia na área gastronômica.
17: Muito
15: é o
17: bom.
15: Cara que retrata Claude Triagot, Jacquin e grandes marcas como
18: Salsicha.
17: Tá faltando
18: Landau.
17: Tom Perro.
15: Exatamente. E faltava isso mesmo, ter a estrutura e a bagagem que esses caras têm no mercado da fotografia.
17: Muito legal, hein?
15: Né? E aí, dentro da fotografia vem tudo, né? Vem a edição. E aí eu fui para a Escola Britânica de Artes Criativas, que é a EBAC. Me especializei em edição.
18: Que legal.
15: Virei campeão da Copa Brasil de fotografia na etapa em Cabo Frio.
17: Olha aí, ó.
18: Olha só.
15: Em 2023.
17: Rapaz.
15: E aí foi só vindo as oportunidades, graças a Deus, né? Sou um cara que também gosta de estudar bastante, me dedico a tudo que eu faço. E deu super certo.
17: 5 anos, mas dedicou todas as suas energias para ficar muito fera nisso.
15: Exato, exato.
18: E hoje você tem um estilo específico de fotografia, que também tem isso, né? Tem um estilo específico, tem pessoas que retratam mais, tiram mais fotos de paisagens, de pessoas, da Sim. própria gastronomia, que foi algo que você citou. Hoje, qual é o seu estilo?
15: É, hoje meu estilo, eu tenho um estúdio de fotografia na cidade de São Pedro da Aldeia, né? Nossa cidade vizinha aqui. Eu já estou lá há quase 4 anos com o estúdio.
18: Que legal.
15: O meu forte hoje é um ensaio corporativo, né? Nos empresários, microempresários e pessoas que são de vários outros segmentos, né? Como médicos, advogados, meio design. Então, acabei me especializando nessa área, né? Da fotografia interna em estúdio. Né? É você entender e saber dominar a luz dentro de estúdio, diferente Sim. de quem retrata fora. Né? Então, esse é o meu principal segmento na fotografia. Mas em paralelo a isso eu faço muito evento, casamento, debutantes, que é também um forte nosso, e outros segmentos com fotografia familiar, gestante, vai de acordo com... A fotografia vai nos levando, né?
18: É
15: Mas
18: verdade.
15: A especialização hoje no segmento do ensaio corporativo em estúdio.
18: E a fotografia é engraçada, eu tava vendo uma série... inclusive é uma série muito interessante pra gente trazer, pra gente falar aqui.
17: Pode começar a comentar Podemos. Sobre as séries, né?
18: Eu vou até falar aqui, é um caso real de uma assassina. Porque
17: que
18: eu gosto
17: isso,
18: desse
17: gente.
18: Tipo de série, né? Que foi Elise Borden.
17: Elise Borden.
18: Elise Borden foi uma não foi uma serial killer, mas foi uma assassina de 1800 e blau.
17: Aham.
18: Que ela matou os pais.
17: Caramba!
18: E a história é muito, muito bem retratada, assim. Só que ela nunca foi presa, porque a forma como foi a morte, a mulher era incapaz de fazer isso. E ela fez.
17: Caraca,
18: Inclusive,
17: gente.
18: Ela inspirou uma outra serial killer de homens. Uhum. Esqueci o nome dela agora, que foi condenada. Foi condenada, inclusive, à pena de morte. E ela era a inspiração dessa mulher. Olha que loucura. Enfim, eu tava vendo isso, eu tava vendo essa série, e eu tava vendo as câmeras fotográficas antigas. E aí, tirava a foto e saía fumaça. Aí a Estela me perguntou,
17: fumaça, gente.
18: Por que que saía fumaça? Eu falei, não sei te explicar, um dia eu vou saber. Você sabe me explicar por que que saía a fumaça da câmera fotográfica?
15: Na verdade, a fumaça que saía era do disparo de flash, né? Das câmeras
18: olha
15: antigas.
18: Só.
17: É porque as lâmpadas eram...
15: Exatamente.
17: A loja, né?
15: Exato, então elas faziam aquele processo de explosão para que gerasse a captação
17: aquela
15: da
17: luz
15: imagem.
17: Firme.
15: Exatamente,
18: olha só.
15: Diferente de hoje, né? Bem diferente.
18: E é isso que eu ia entrar. Como que a fotografia ela avançou ao longo dos tempos? Eu acredito que nesses últimos 10 anos, absurdamente, né?
15: Eu no meu estúdio, eu tenho alguns acervos de câmeras fotográficas.
18: Ah,
15: eu tenho uma, inclusive.
17: Que maneiro, hein?
18: Vai ser um super vídeo pra gente fazer
17: lá.
18: Vai
17: dar um rolê da cobertura da arte lá.
15: E, inclusive, é uma das câmeras que foi retratada na época da Segunda Guerra Mundial. Se você ver o filme Oppenheim, tem o Einstein sendo retratado por esse modelo de câmera, que é uma Capsa.
17: Que maneiro.
15: Então, é um modelo de câmera Capsa
17: a
15: marca. Então, é uma câmera bem antiga e ela só não tá funcionando, claro, né? Fica como acervo lá. Mas
17: até porque
15: lindo.
17: Mesmo que funcionasse, a resolução já não é mais tão interessante, né?
15: Pelo contrário, cara.
17: A resolução
15: eu sou
17: era
15: amante
17: boa.
15: Da fotografia preto e branco.
17: Ah, é?
15: Tanto que eu tenho uma exposição hoje lá na cidade, né? Que é o que a luz revela. Tá na Casa de Cultura de São Pedro da Aldeia. Entrou na semana passada, na quinta-feira. Vai ficar até o dia 7.
17: O nome da exposição é O Que a Luz Revela.
15: O Que a Luz Revela. São fotografias que eu separei de acervos meus, que eu fiz de meus clientes. São fotografias de retrato, né? Onde a gente capta ali a imagem das pessoas em preto e branco. E nela ali cada um, o relato, tem uma plaquinha embaixo de cada fotografia. E falando sobre a forma que foi feita aquela captura, o momento que a pessoa vivia no dia dessa fotografia, que é interessante, né? Porque a gente participa da vida das pessoas.
18: É verdade.
15: Né? Na sua grande maioria, nos bons momentos da vida das pessoas.
17: É verdade.
15: Né?
17: O fotógrafo está presente no casamento, aniversário de 15 anos.
15: Exato.
17: Todos os momentos legais, né?
15: Eu não conheço fotógrafo de enterro, de velório, né?
17: É verdade.
15: Pois é.
17: Boa observação.
18: Mas você sabe que esses dias...
17: Embora tem gente que organiza o enterro.
15: Olha
17: tinha mulher que falou que comprou até bala de bala de tamarindo, né? Pra poder as pessoas também sentirem um azedo na boca. Nossa, ela teve todo um planejamento do enterro dela.
18: Olha só, esses dias, inclusive, eu vi uma produção funerária, cara. Olha um rios disso. Nossa, eu falei, gente, de um, né, de um
17: velório. O locutor é muito convidado pra essas coisas.
18: Não é nem a produção em si, né? Mas do velório. Eu falei, cara, imagina se isso aqui virar moda, que o defunto agora, nem no momento lá do descanso, ele tem paz. Eu vou ficar preocupadíssima se eu tô bonita ali morta.
15: Não, mas
18: entendeu? Capaz de até ressuscitar.
15: Mas doideira, fica uma janela aberta. Se quiser contratar, também
17: tô aí. Aí eu digo, como comunicador, locutor, eu também tô à disposição aqui, ó. Eu posso até fazer assim, ó. Nota de falecimento. É com profundo pesar que viemos informar o falecimento do senhor José Ferreira da Silva. E queremos convidar parentes, amigos, vizinhos, colegas para o seu sepultamento.
18: Eu acho que
17: você... Eu levo jeito, né?
18: Eu acho que você leva jeito.
17: Super eu já ouvi muitas notas
15: de falecimento. Eu fiquei preocupado com ele falar o sobrenome inteiro, porque vai que o cara existe mesmo.
17: Vai que tá ouvindo, né?
18: A gente não tá... Se você estiver ouvindo,
17: mas se quiser José... fazer a nota de falecimento de alguém, tô à disposição aqui
18: não,
17: também.
18: Eu posso até contar uma história, assim. Nossa, cara... Eu lembro de um dia que eu tava
17: e temos o fotógrafo aqui também.
18: Você tá entendendo? Então aqui temos aqui o coletivo completo.
17: Você faria o quê,
18: Yasmin? Eu contaria uma história sobre
17: Contaria uma história sobre a pessoa.
18: É, seu José.
17: Dramática, choraria tudo, né?
18: Ai, seu José sempre me levava na feira, encontrava o seu José na feira.
17: Que isso, Yasmin. Eu tô ficando com medo de você agora.
15: Seu José. Ela acrenejou mesmo.
17: Ela chorou mesmo. Essa menina é artista, ela fez aula lá no tablado.
18: Eu sentava na feira com o seu José. O seu José comia pastel de queijo presunto. É, botava o ketchup.
17: Pimenta também.
18: Pimentinha.
17: Godan.
18: 3 copos de caldo de cana. Não dava esmola pra ninguém na rua também. Seu José falava que o vagabundo tinha que trabalhar, não era pedir dinheiro na rua, não. Entendi. Esse era seu José, entendeu? Eu então, acho tá aí, que a gente
17: temos
18: tem
17: aqui uma pessoa pra chorar, uma pessoa pra gravar a nota de falecimento e uma outra pessoa para registrar esse momento. Mas esse papo tá meio dark.
18: Vamos voltar aqui.
17: Vamos voltar à nossa exposição em São Pedro Aldeia. Fala pra gente da exposição, onde é que é a exposição, quais horários, até que dia.
15: A exposição é lá na Casa de Cultura, onde é a Casa do Papai Noel, pra ficar mais fácil pras
17: pessoas. Casa do Papai Noel, não tem erro.
15: Lá em São Pedro Aldeia, a exposição vai
17: estar até o dia... Tem a igrejinha ali também.
15: Tem igreja, né? Igreja Matriz ali.
17: Igreja Matriz.
15: Fica ao lado mesmo.
17: Ao lado da Igreja Matriz. Onde funciona a Secretaria de Cultura.
15: A Secretaria de Cultura.
17: Pronto.
15: Eu fui convidado por eles, né, por intermédio do secretário e da Gisele, né, que é a pessoa responsável lá, a diretora da cultura. E aí foi uma oportunidade muito grande, né, porque a gente tem essas dificuldades na nossa região de ser vistos. Né?
18: É verdade.
15: Nós que somos da arte, a gente tem tanto artista bom na nossa região, cantor, lutador, como vai entrar daqui a pouco aqui, né? E é preciso essa valorização, né? Porque as pessoas, às vezes, vão para fora da nossa cidade para ter reconhecimento. E aqui na região, nós já tivemos pérolas que estão em filmes de Netflix, inclusive.
17: É verdade.
15: Como a Gabi Mota.
17: A Gabi Mota, ela já até apresentou o programa aqui comigo.
15: Olha que legal. Eu já retratei antes da Yasmin. Várias vezes.
17: Antes de você.
18: Tá vendo?
15: O Dani,
17: umas 3 ou 4 vezes. É que antes da Yasmin era itinerante. Eu arrumava algum amigo assim que pudesse no dia. E a Gabi Mota era uma pedra 90. Precisava, eu ligava pra ela, vem, vamos apresentar. Ela vinha pra cá.
15: A comunicação dela é incrível.
17: E ela tava esses dias, sabe com quem?
18: Com quem?
17: A Cela. Com a milionária do Brasil.
18: Ah, Cela. Aí, tá vendo?
17: Tirou muita onda.
15: Ela tem um futuro lindo.
17: Agora, o Daniel Erickson Fera também foi ele que indicou pra te convidar pra vir no programa, inclusive.
15: Eu agradeço o
17: Daniel Fera.
15: Incrível,
17: Daniel
15: a nova peça Fera. Dele, inclusive, né?
17: É
15: um sonho de um homem ridículo. A fotografia do cartaz dele foi feita, gravado lá no nosso estúdio.
18: Olha alguns só, que também, legal.
17: Né? Vai acontecer no...
15: Dia 30, né? Dia 30
17: dia
15: agora.
17: Dia 30 do mês que vem, né?
15: Isso, do mês que vem.
17: Ele vai vir aqui também falar dessa peça em breve.
15: Incrível. Então a gente faz muito material de audiovisual, não só fotografia, mas também gravação.
17: Não quero choro nem vela também. É uma peça que eles apresentam.
18: E foi uma peça sucesso de bilheteria.
17: Ainda
18: né?
17: está sendo, né? Porque eles estão rodando.
15: E todo o material visual deles foi capturado pela Real Studio, que é a minha empresa do segmento.
18: Olha só.
17: Tudo explicado.
18: Né? Tudo explicado. Artista conhece outro artista,
17: demais.
18: Né, gente?
15: E é uma rede, né? É uma rede de troca de oportunidades para todos.
17: Se
15: as pessoas se abraçarem na região, A gente tem muita oportunidade de todo mundo ser visto e ganhar dinheiro de alguma forma.
18: É, né? Eu tava conversando isso esses dias com a Mara do Papo Sem Freio, que inclusive um beijão, deve estar vendo a gente
17: pra
18: por
17: Mara,
18: aí. Mara, que...
17: uma querida.
18: Tá muito com esse pensamento também. A gente que é artista, principalmente a gente que promove cultura, sabe a dificuldade que é, tanto para os artistas quanto para os produtores culturais, de ter um espacinho, né? De ter, às vezes, um espaço para falar do seu trabalho.
15: Exato.
18: Então, eu acho que essa rede que a gente está formando, que a gente busca também aqui na Cobertura da Arte, né, Vini? Deixar as cadeiras vagas para os artistas.
17: A gente costuma dizer que aqui é o batismo,
18: aqui,
17: né? Chegou aqui, falou quem respondeu a primeira pergunta, que é a pergunta filosófica. É o batismo na Cobertura da Arte, passa a ser membro vitalício e pode voltar sempre que tiver alguma coisa para divulgar e também pode trazer os amigos. O Daniel Erickson está seguindo já esse padrão e você agora também já está batizado.
15: Obrigado.
17: E pode agradeço. Trazer mais artistas aqui para o programa. A ideia é essa, é divulgar a arte da nossa região.
18: Porque, como você disse, a gente tem muitos artistas de diversos segmentos aqui. Muitos segmentos mesmo, que às vezes até a gente mesmo não conhece, mas alguém Exato. Que a gente conhece, conhece. Exato. E aí a gente passa a conhecer, e isso é muito legal, né? Em business a gente fala muito business. Sobre networking,
15: exato,
18: né?
15: Exato.
18: Aqui a gente fala sobre conexão cultural.
15: É isso mesmo.
18: E eu acho que é um ótimo caminho que a gente está seguindo, então fique à vontade para você sempre voltar aqui. Agora, a sua exposição, ela tá em cartaz, né? Tá acontecendo, fica até que dia? Como é que faz para ir lá visitar? Fala só um pouquinho disso com a gente.
15: Ela fica lá até o dia 7 agora do próximo mês, né? Mês 10, né? Nós estamos
18: outubro,
15: no mês 9
18: isso.
15: ainda.
18: É,
15: mês 10.
17: Mês 10.
15: Ela fica aberta de 9 da manhã e 5 da tarde, de segunda a sexta-feira. É, eu tô para tirar um dia na próxima semana para estar lá entre 5 às 8 da noite. Eu tô definindo ainda com a Secretaria de Cultura qual dia, que eu vou estar lá para fazer com as pessoas que passarem por lá a mesma coisa que as pessoas
18: Olha
15: estão
18: que
15: ali retratadas.
18: Vai ser uma experiência,
15: retratar,
18: né?
15: Essas pessoas para que elas tenham essa experiência.
17: Olha aí, ó.
15: Entendeu?
17: Que beleza,
15: eu
17: né?
15: Eu convido a todos. Eu tô só definindo, provavelmente vai ser na próxima semana, na quarta-feira, mas vai ser anunciado pela Prefeitura de São Pedro da Aldeia também. É a data que eu estarei lá retratando as pessoas. Aí, o porquê
17: Vamos
15: disso,
17: Vamos ficar
15: né?
17: acompanhando. Fala o Instagram.
15: O meu Instagram é @realestudio com S mudo fotográfico. @realestudiofotográfico.
17: Pronto.
15: E a ideia desse projeto, porque eu tenho um curso, né? Eu sou professor de fotografia também.
17: Ah, você também tem um curso.
15: Eu tenho um curso chamado O Retratista, né? Que é um
18: legal.
15: Sucesso. Já tenho mais de 50 alunos formados na nossa região.
17: Olha aí, ó.
15: São 3 anos que eu aplico esse curso. É um curso de 5 meses, né? Toda
18: Olha.
15: Quinta-feira, das 19 às 21 horas.
17: Onde é?
15: Que eu dou a aula dentro do meu estúdio. É um estúdio completo, com todo o sistema de iluminação suficiente para eu poder, na aplicação do curso, as pessoas entenderem o sistema de iluminação. Então, isso valoriza muito o curso. Não é uma sala
17: Aprende
15: de aula.
17: Aprende a operar a iluminação de
15: na
17: forma
15: prática.
17: Profissional.
15: Exatamente,
18: Empírico
15: na prática.
18: Empírico também, né?
15: Sim.
17: Agora, faz então a merchandise aí do seu estúdio também.
15: Isso, a Real Estúdio Fotográfico, ela fica lá em São Pedro da Aldeia, na Nova São Pedro, né? Ali na Rua Topázio, número 14, em cima da padaria... Pode falar?
17: Pode, claro.
15: Em cima da padaria Silmar, em São Pedro da Aldeia, próximo ali do Super Bom, por ali.
17: Ah, bacana.
15: Então, a gente tá ali desde janeiro desse ano, nós mudamos, né? Fomos para uma estrutura maior
17: que Olha aí, ó, que beleza. Você falou que tem até chroma key, ué.
15: Tem chroma key, tem tudo.
17: Que beleza, dá pra ir até pra Europa, né?
15: Sim, com certeza. E eu atendo qualquer lugar.
17: Ou pro espaço também, onde quiser. Quiser, né?
15: Vambora, a gente tá aqui pra isso, pra voar, né?
17: Que beleza,
15: esse é o objetivo.
17: Né?
18: Rapaz, a gente vai ter que fazer uma visita nesse estúdio aí, tirar umas fotos. Será que essa é uma pose boa?
17: E aí,
15: tá
17: ó.
15: Meio clichê já essa
18: tá,
17: já,
18: né?
17: já tá todo mundo igual, né?
15: Vamos valorizar.
17: É posição de coach de internet.
18: Isso, ah, é verdade. Isso. Ah, não. Você tá coisa que eu não sou é coach de internet.
17: É coach, Pablo
18: Marçal.
15: A gente vai fazer ficar
18: Não,
15: melhor,
18: vamos, então certeza. A gente vai visitar lá.
17: Ele já cortou você, não.
18: Acabou pra mim.
15: Já tá clichê, essas fotinhas de braço cruzado.
18: Entendeu?
17: Fazendo cara de brabo, né? Que é isso?
18: Então a gente vai lá, vai fazer questão de lá, inclusive pra trazer uma matéria aqui pro Cobertura da Arte, sobre as câmeras fotográficas.
17: Sim.
18: Que eu acho que é algo... Eu tenho uma Polaroid, né? Mas não é esse modelo novo. Eu tenho aquela Polaroid antiga.
17: Caramba! Yasmin.
18: Eu tenho. E eu sou fascinada por ela, assim. Eu nem tiro foto nela. Ela fica parada,
17: Pronto.
18: Montada, assim. Porque eu gosto só de ficar olhando pra ela.
15: Não,
18: mas
15: boa,
18: acho que vai ser muito legal a gente trazer um vídeo sobre isso. É uma curiosidade, né? Porque, assim, pelo menos a galera que nasceu de 2010 pra cá... eles não sabem mais o que é ter uma câmera fotográfica, sabe? Exato. Que é ter um celular com câmera. Exato. Né? Eu peguei um finalzinho ali da câmera das filmadoras, da Sony. Eu também sou nova, sou de 2002. Mas... é, a tinha câmera de filme.
17: Dente de leite.
18: Tem mais leite ainda. Mas vamos trazer isso para Cobertura da Arte, para a gente
17: falar. Eu vou chegar lá na sua exposição também. Fiquei...
18: Quando tiver o dia, interessado. Você, inclusive, fala com a gente. Vai que a gente consegue ir nesse dia.
17: É, eu adoraria nesse dia, seria muito legal.
15: Vai ser um prazer recebê-lo.
18: Ia ser muito legal.
15: É importante isso pra gente. Pra gente
17: muito bom.
15: Pra divulgar nosso
17: a trabalho. Cobertura da Arte cobrindo a exposição. Agora a gente tem aqui um quadro que é muito importante. Chama-se Verdade. Like e Dislike.
15: Ok.
17: É, você vai dar o like pra alguém ou pra alguma coisa e o dislike pra alguém ou pra alguma coisa. Não precisa ser exatamente só uma pessoa. Ou uma ação, você pode ficar à vontade, fica livre. É tipo aquela parte da Xuxa, né? Um beijo pra minha mãe, pra minha avó, pra minha tia.
18: Pra todo mundo, mas tô na Globo, é tipo isso.
17: É, mas agora, você fica à vontade, fica à vontade. É livre, a gente não tá aqui pra te julgar também.
15: Não, de forma alguma.
17: Então vamos lá.
18: Vini vai soltar a vinheta, eu vou te perguntar.
19: Like e dislike.
18: Primeiro, olhando pra essa câmera aqui, qual é o seu like no dia de hoje?
15: Bom, meu like é para aquelas pessoas que acreditaram em mim, a minha família, a minha esposa, a Renata. Ela sabe o quanto eu a amo de paixão. As minhas filhas que acreditaram no meu sonho, no meu projeto, né? E vieram junto comigo nesse projeto, a Juliana e a Sofia, que tive a possibilidade de formá-las em fotografia. Legal. E trabalham comigo. Né? Esse seria o meu like de hoje para essas pessoas que eu amo muito.
18: Muito bem, mas é aquilo, Vini.
17: Onde tem like...
18: Tem dislike também. A gente quer saber qual é o seu dislike.
15: Vamos lá, então. Dislike vai para aquelas pessoas, né? Os empresários, aquelas pessoas que não acreditam na arte, né? A gente precisa muito do apoio dessas pessoas, né? Das pessoas que têm mais recursos do que nós, que estamos nessa área que depende tanto de investimento, de oportunidades, né? De serem vistos. Eu acho que o meu dislike vai para essas pessoas que ainda não acreditam ou que não entenderam ainda a necessidade de estar valorizando os artistas, né? E quando eu falo de artista, é em todos os segmentos, o cantor, o musicista, o fotógrafo, o filmmaker, e nós temos uma dificuldade muito grande na nossa região. Eu vejo ainda muito disso. As pessoas contratam mão de obra de fora da nossa região.
18: É verdade.
15: Trazendo para cá profissionais, né? Onde nós temos ótimos profissionais.
17: É verdade.
15: Com um gabarito incrível na nossa região. Então, o meu dislike vai para essas pessoas que ainda não acreditam na mão de obra que existe na nossa região.
17: Afinal de contas, a arte existe porque a vida não basta.
15: Exato.
18: É verdade.
17: Não é isso?
18: E isso gente.
17: É o nosso primeiro intervalo da Cobertura da Arte de hoje. A gente já volta com os nossos próximos convidados.
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21: A Avenida Independência, em Tamoios, recebe uma nova frente de obras de drenagem. O trabalho acontece em um trecho próximo à Guarda Municipal, onde a pista foi aberta para a retirada de tubulações antigas que estavam comprometidas e a instalação de uma nova estrutura. A intervenção dá continuidade às ações de recuperação da rede ao longo da avenida, que também recebe limpeza de galerias e manutenção do pavimento. Os detalhes das obras você acompanha a matéria completa no site rcfm.com. Jaque Duarte, direto da redação para a rádio RCFM.
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1: Hoje a cobertura da arte tá igual aquela banda só toca bebendo.
2: É?
1: Toca a música só até a metade porque tem que parar pra molhar o bico, já viu? A banda só toca bebendo.
2: A gente tá assim.
1: É, e agora a gente tá aqui com ele, com Eric Martins.
3: Opa, tudo
1: Eric
3: bom?
1: Eric Martins, fera no jiu-jitsu. É o mestre dos tatames.
3: Sim,
2: é o lutador.
1: Você sabe que Eric Martins é sobrinho da tia Deise também, né?
3: É. Tia Deise.
2: Sobrinho da tia Deise.
1: Sobrinho da tia Deise.
3: Tia Deise é muito grande, né?
2: Tia Deise tem uma legião de sobrinhos por aí.
1: Não é?
2: É. Tia Deise.
1: Tia Deise. Tia Deise.
2: Tia Deise. A melhor que nós temos.
3: Tia Deise é uma multipessoa, gosto muito dela.
1: Fera demais.
2: Agora, você não é daqui de Cabo Frio.
3: Não, eu sou nascido de Cabo Frio.
2: É de nascido de Cabo Frio.
3: Sim, só que eu tive que ir pra Itaboraí, cuidar da minha avó. Aí eu tô treinando lá, mas sou de Cabo Frio.
1: Tia Deise também tem uma história em Itaboraí, né?
3: Tem. Tia Deise.
1: É a rainha de Itaboraí, né?
3: Manda em tudo, né?
2: Agora, vamos começar esse programa da forma certa, Vini?
1: Vamos, a gente começa esse programa sempre com uma pergunta que é um tanto filosófica.
2: Qual é essa pergunta, Vini?
1: A pergunta é, quem é o Eric Martins?
3: Pô, o Eric Martins? Eric Martins é um cara que sonha em se tornar um grande atleta, que busca o cenário do jiu-jitsu como o circo, o judô também, que também entrou no judô quando era criança.
1: Já brincou com o judô, então?
3: Brinco até hoje.
1: Tirou onda, hein?
3: Pô, sou faixa marrom de judô.
1: Maneiro.
3: Entrei com 5 anos porque tinha problemas na escola. Então, o Eric é um cara que tá ali pra poder desenvolver, crescer, ajudar outras pessoas, tentar conquistar o mundo. E como o mundo é muito grande, trazer esse mundo pra nossa terra aqui em Cabo Frio.
1: O mundo é bom, Sebastião.
3: Pô, demais.
1: O mundo é bom, Sebastião. Muito bom. Agora você tá participando de uns campeonatos.
3: Sim.
1: Participou aqui em Cabo Frio também.
3: Participei final de semana passado de judô, que teve.
1: Aqui no ginásio poliesportivo.
3: Vou participar esse final de semana agora. Amanhã, no caso, começou hoje o campeonato.
1: Começou hoje.
3: Começou
1: também
3: hoje,
1: aqui no ginásio.
3: Aqui também no ginásio. Amanhã também tem mais.
1: Que beleza,
3: aí, amanhã,
1: né?
3: Amanhã vou estar lá lutando. Entendeu isso?
1: Pronto.
3: Aí a meta aí, final de semana que vem também a gente tem mais competição.
1: Ô, maravilha.
3: Competindo direto, sem parar.
1: Já tem muitas medalhas?
3: Muita coisa. Pô, comecei a competir, era com uns 10 anos de idade.
1: Caraca, e tá com quantos agora?
3: Tô com 18.
1: 18, 8 anos de competição.
3: 8 anos de competição, apanhando 8 anos, imagina.
1: Apanhando 8 anos,
3: dá,
1: batendo
3: dá.
1: Muito também.
2: Batendo muito. Agora, como que começou essa paixão pela luta?
3: Cara, se eu contar pra vocês que eu odiava o judô, que foi minha primeira porta de entrada, ninguém
1: acredita.
3: Você
1: fazia...
3: Eu fazia por obrigação,
1: fazer.
3: Porque eu
1: apanhava
3: na escola, a minha mãe falou, não pode ficar assim.
1: Tudo explicado.
3: Não pode apanhar, né? Vamos desenvolver, né? Aí eu entrei no judô, aí eu...
1: Foi por causa do bullying.
3: Aí nas novas escolas onde eu entrei, aí eu arrumei confusão. Aí o inspetor falou, não pode. Aí me botou no jiu-jitsu. Aí eu tô no jiu-jitsu aí, entrei nesse mundo, não parei mais.
1: E o jiu-jitsu, as artes marciais também, tu aprende a... aprende a coisa que é que não tem nada a ver com bater, né?
3: É.
1: Pra começar, né?
3: A disciplina.
1: É no diálogo, autocontrole.
3: Pô, hoje sou o cara mais manso que você imaginar. Os caras olham assim pra minha cara e ninguém quer confusão comigo também, né?
1: Claro que não.
3: Mas, pô, todo mundo já olha pra mim e fala.
1: Por segurança, não é bom brigar comigo também, não.
3: Mas, pô, o cara mais resenha sou eu. Tô ali, tá bom, segue com a vida, vamos embora. Mas, pô, minha paixão começou depois que eu vi minha primeira competição. Eu fui, perdi. Aí eu falei, não, tem que voltar pra cá e tem que ganhar. Pô, não pode ficar assim. E aí eu falei, vou treinar. E aí eu tô aí, até hoje não parei. Quando eu paro, porque por lesão, né, que acaba se machucando, aí fica aquela agoniação em casa, pô, mas tem que treinar.
2: Aí pronto, aí virou agoniado pela luta.
3: Aí eu treino no final de semana, a galera fala, quando eu tava aqui em Cabo Frio, a galera vai pra casa, cara. Tu treinou 7, treinou meio-dia, treinou 7 horas da noite, treinou às 9, e treinava o dia inteiro, né? Só que aí... acaba cansando, né?
1: É verdade.
3: Aí, mas essa minha paixão veio por causa disso. Primeira competição eu perdi, falei, não, tem que ganhar. E agora eu tô indo.
1: E você tá ficando mais no Rio agora pra poder facilitar a questão dos treinos.
3: Facilitar, porque como muitas das competições acontecem lá no Rio, agora que tá vindo pra nossa região, né? E eu, em vez de gastar transporte, isso, tive a oportunidade de ficar com minha avó lá.
1: A sua avó mora lá?
3: Mora lá em Itaboraí, aí, pô, pra ir pro Rio
1: tá
3: é mais barato.
1: Tá pertinho, ali é do lado,
2: E você hoje treina em qual academia?
3: Carson Grace.
2: Carson
3: Grace, a grande
1: Carson. Um alô aí pra Carson Grace.
2: Carson Grace em Copacabana?
3: Também. Treino lá sexta-feira, às vezes. Vou, quando tiver a oportunidade, a gente tá aparecendo lá, né?
2: Tem um em Itaboraí?
3: Tem. É a Carson Gray. Ah, tem umas filiações em Itaboraí, a gente vai lá treinar no Rio, tem em São Gonçalo, tem vários lugares. É muito boa, mas eu iniciei na Alberto Torres, Cid Jacinto com o professor Pateta.
1: Professor Pateta.
3: Patetinha.
1: Gostei do apelido.
3: Alienda. Tu, o Pateta não tem nada, né?
1: De mas... Pateta ele não tem nada.
3: Não tem nada.
2: É só pra enganar, né? É.
1: Vamos todos juntos, que é a turma do Pateta. Vamos todos juntos,
2: gente, o Vini juntos, vem com cada sacada.
1: Agora. A galera vai se encontrar. Vamos deitar e rolar. Vamos todos juntos.
3: Yeah. Os caras da referência.
1: Ah, eu adorava Pateta, velho. Era o meu desenho predileto da Disney.
3: Pô. Mas ele é engraçadão.
1: Ele era engraçadão.
3: Pô, demais.
2: Pateta.
1: Bem lembrado.
3: Eu lembro do Pateta.
1: Voltar a assistir uns filmes do Pateta.
2: Bom demais. Agora, você faz hoje duas modalidades de luta, então.
3: Faço três, na verdade.
2: Três? Oh, meu Deus!
1: Qual é a terceira?
3: A minhas principais é judô e jiu-jitsu, mas também brinco ali nas lutas de em pé também, MMA.
1: Olha aí!
2: Oh, rapaz, um homem gosta de bater.
1: Rapaz, temos mais diversos tipos de luta.
2: Não dá pra bater de frente com esse cara.
1: Não
2: eu
1: dá,
2: já
1: não.
2: Sei, eu arrumo briga, né? Acabo
1: não, não briga com ele, não. Besteira.
2: Vou ter que chamar ele pra me defender.
3: Pode ligar. Apareceu
2: lá. Vou ligar pra ele. Você vai... Ei, vai tirar onda comigo?
1: Vou chamar o Eriquinho, hein?
2: Eu vou chamar... Você não tá entendendo, meu irmão. Quem eu vou chamar aqui pra te meter nenhuma? Então tá bom, vou ligar pra ele.
3: Vai ligar, pai. Pode falar que é choque, que a maioria da galera já
1: choque.
3: Conhece.
1: Choque.
2: Vou chamar choque.
3: Pode chamar super choque.
1: Super choque, pô.
2: Agora, você falou, trouxe essa terceira modalidade, mas nela você ainda não compete, ou já competiu?
3: Não, ainda não tive a oportunidade, porque como o meu foco tá sendo no jiu-jitsu, ano que vem quero estar no europeu, no mundial e no pan-americano, que é lá fora, né? Então tô me focando mais e competição de Muay Thai ou de MMA acaba buscando mais lesão do que o próprio jiu-jitsu,
2: é verdade,
3: né?
2: Isso é verdade.
3: Jiu-jitsu dá os três tapinhos, o cara tem que soltar, né?
2: Solta, pelo amor de Deus.
3: Começa a chorar.
2: Eu acabei de contar aqui pra Camila que eu já fiz jiu-jitsu.
1: Ah, você também, Yasmin? Você não é mole não, hein?
2: Eu já tentei tudo, gente.
1: Você tem muito tempo de praça, hein?
2: Eu já tentei tudo, entendeu? Fiz jiu-jitsu, fui graduada com 4 graus na amarela, né? Eu batia bem, tá, Vini Max? Tá achando o quê?
1: Imagina,
2: tá
1: mano.
2: Eu batia bem. Agora...
1: Eu acredito.
2: O negócio... Que não...
1: Eu não vou brigar contigo também.
2: Não, o negócio que
1: forma
2: não,
1: alguma.
2: Que não dá pra mim é na hora que vai abrir a guarda. Meu irmão, o senhor...
1: Como é que é abrir a guarda?
2: Abrir a guarda, a pessoa tá com as pernas aqui, assim. Ah. Aí ela bota a mão assim e força a lateral da sua perna.
3: Sim, sim.
1: Ah, é?
3: Mas um
1: é.
3: Choquinho, o famoso choquinho.
2: É, dá um choque. Cotovelo aqui na perna, meu amigo.
1: Que é isso,
2: na parte
1: gente?
2: Interna da perna.
1: É o choquinho?
3: É o choquinho.
1: E dá choque mesmo.
3: Pô, dá.
2: Pô, meu irmão, não dá não. Aí eu fui parando aí.
1: Mas tá doido.
3: Não vale a pena não, você é louco.
2: Não.
1: Você é louco, não compensa.
2: Ainda mais mulher quando tá de Chico, força ali a barriga, já era, esquece. Aí eu arregava geral. Eu não dava pra mãe, mas não era 3 tapas, não. Eu dava 30 pra pessoa parar. Sai,
1: para, socorro.
2: É, mas eu acho.
1: Mãe.
2: Hoje eu não voltaria a lutar, apesar de eu achar que eu preciso fazer algum esporte mais contato, assim, que eu sou muito agitada. Porque eu tenho medo de me machucar, eu tenho um rostinho muito bonito, alguns botoxes aqui e preenchimento, então eu não tô querendo arriscar, né?
3: É, tá certo.
2: Eu tô querendo arriscar, mas é um esporte também que ultimamente vem sendo muito difundido.
3: Sim.
2: Pra criar senso de responsabilidade, respeito e hierarquia e também pela questão da ansiedade também,
3: sim,
2: né?
3: Sim, sim, ainda mais um esporte onde você tem contato com outras pessoas, ajuda muitas pessoas que têm depressão, ansiedade... Porque você vai pra um lugar onde é uma família. Eu considero o tatame como minha segunda casa. Se eu precisar de qualquer coisa, eu sei que eu posso contar com a galera da minha equipe, com a galera que eu treino aqui. Hoje tô pela galera da Origem, né? Mas até se eu ligar pros meus antigos professores, se ligar pra galera do Cid Jacinto, você sabe que você tem uma casa ali pra você
1: muito
3: voltar,
1: bom.
3: Um lar pra...
1: É uma irmandade.
3: Tinha parar, assim. A gente chama que o jiu-jitsu é uma seita, né?
1: Ah, é uma seita.
3: Pô, qualquer lugar você sabe que alguém treina
1: achei
3: jiu-jitsu.
1: Legal.
3: É tipo o Clube da Luta, né?
1: Uh-huh.
3: Clube da Luta, todo mundo é do Clube da Luta, mas ninguém fala que é o Clube... Eita, Clube da Luta, né? Mas é muito nesse sentido. Então, a galera que tem depressão é muito indicado praticar algum esporte, ainda mais o jiu-jitsu.
1: Sim.
3: Que onde você tem uma obrigação de ter um contato com uma outra pessoa e acaba tendo que ter um zelo a mais por ela, que você não quer machucar ela porque ela é um teu companheiro de treino, né?
1: Uhum.
3: E também por causa da ansiedade, as pessoas que são muito agitadas, vai ter um local pra você gastar essa agitação, ter um lugar pra você se transbordar,
1: extravasar, né?
3: Isso aí mesmo.
2: Muito bom. Agora, qual é a sua próxima competição?
3: Final de semana agora, amanhã.
2: Amanhã? Onde amanhã, é que vai ser?
3: Lá no Poliesportivo.
1: Aqui no Poliesportivo, que horas? Convida os ouvintes
3: aí. Ó, galera, participar. Se vocês quiserem aparecer lá, vai a partir das 3h30 eu vou estar lutando. Se não me engano é match 4. Vou estar lá, já vai ser...
1: Eu nem sei o que é, eu só falei, ó...
3: Os matches são são vários tatames, se eu não me engano, são 8 áreas de lutas.
1: Ah, entendi.
3: Aí, match em inglês é tatame, a minha área de luta vai ser... Match 4, vou estar lá mais...
1: Eu pensei que era
3: pouca, já
1: match
3: 4,
1: porrada assim.
3: Aí já tem mais 6 lutas pra poder fazer pra chegar na final.
1: Maneiro. Então,
3: vamos que vamos.
2: E é um dia só de competição amanhã?
3: É um dia só de competição. Rapaz, vai começar tipo 9 da manhã.
2: Tem muita gente, gente. Tem que bater muita
1: vai
2: gente.
1: Vai ser animado esse negócio. A gente até falou hoje aqui no programa da Renata.
3: Tem que ver o brasileiro. O brasileiro tu luta às vezes 3 dias direto. São 50 candangos na tua casa.

0: dar uma pontuação e em busca sempre de apoio, né? Porque o atleta ele é muito, entre aspas, mal visto. A galera
1: Precisa
0: fala,
1: de
0: não,
1: patrocínios, né?
0: o atleta ele tá ali treinando, é uma diversão. E a galera não entende que é uma profissão, porque a gente ali, como um atleta, a gente tá levando meio que uma diversão pro espectador, para vocês que estão
1: Sim.
0: vendo, e também incentivando as pessoas a entrar no esporte, porque a galera, pô, um dia eu quero ser igual a ele, igual como eu entrei,
1: É
0: queria
1: isso
0: ser igual a
1: aí.
0: alguém,
1: Você é
0: né?
1: a inspiração das
0: Sim,
1: pessoas. Entendeu?
0: é verdade.
1: Passa seu Instagram para aqueles empresários,
0: Aí, ó,
1: para as pessoas que querem te apoiar nessa sua
0: Sim, ó,
1: empreitada.
0: para você aí que tem interesse de participar do meu patrocínio, pô, tá comigo nos campeonatos, como posso falar, um dos
1: Claro,
0: patrocinadores,
1: fica à
0: como
1: vontade.
0: a ABC English, que tá
1: Aí,
0: comigo aí
1: ó.
0: desde o começo que eu entrei no jiu-jitsu, nesse mundo de competição. Tá no meu kimono, tá na minha vida, porque, como eu digo, se tá me ajudando, eu vou levar vocês comigo até o final.
1: Pronto.
0: E meu Instagram é BJJ Shock, ninguém me
1: Como
0: conhece
1: é
0: como
1: que é?
0: Eric. BJJ Shock.
1: BJJ
0: BJ Shock.
1: Choque.
0: BJJ
1: Ah,
0: Shock.
1: entendi.
0: Ninguém me conhece
1: BJJ.
0: como Eric. Ninguém. Chegar em qualquer academia que eu já fui falar, ah, Eric já treinou aqui, ninguém conhece.
1: Ah,
0: Mas
1: pronto.
0: falando de Super Choque, todo mundo
1: Pronto aí, tô
0: conhece. E é
1: entendendo.
0: choque, é como é que se
1: Choque.
0: escreve?
1: Choque
0: Normal. Choque.
1: Choque.
0: Q-U-E.
1: Pronto, não
0: Normal.
1: tem erro.
0: Muito
1: Então
0: bem.
1: vamos lá, vou preparar a
0: Vamos lá.
1: vinheta
0: Pro
1: aqui,
0: like e
1: calma
0: dislike,
1: aí.
0: você vai dar o seu joinha pra alguém, um elogio, e o dislike é o deselogio.
1: Beleza,
0: Inventei
1: beleza.
0: agora essa palavra.
1: É, isso aí.
0: Deve existir, né? Já
1: É.
0: está na palavra no dicionário? Vai, Vini.
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0: Primeiro, choque. Olhando pra lá, pra
1: Pra lá.
0: essa câmerazinha, a gente quer saber qual é o seu like no dia de
1: Pô,
0: hoje.
1: o like no dia de hoje é pra todos os professores, minha mãe, meus responsáveis, que tiveram desde o começo ali me incentivando a não desistir do esporte, porque como é algo muito cansativo, e tá ali tendo alguém falando, pô, tem que treinar, tem que estar aqui. Então, agradecer o Pateto, Marco Aberto, Adoberto, minha mãe e todos esses que estejam no meu conjunto ali para poder me estar sempre me botando para cima dentro desse cenário do jiu-jitsu e dos mundos competitivos que é muito cansativo.
3: Muito bom.
0: Agora, Vini.
3: Onde tem like,
0: Tem
3: tem
0: dislike
3: dislike.
0: também.
1: Pô, sempre tem, né? Sempre
0: E
1: tem a
0: a gente quer
1: discórdia.
0: saber qual é o seu.
1: Pô, o dislike é daqueles caras que postam um vídeo na internet falando que vai me pegar no jiu-jitsu, que na próxima competição vai me finalizar. E até hoje, né? Tô esperando esses caras.
3: Até hoje nada.
1: E até
0: Vai
1: hoje, né?
0: tomando!
1: E também aqueles caras que falaram que eu nunca vou conseguir conquistar o meu sonho de estar aí no Mundial de Jiu-Jitsu, caindo na mão com os caras que é considerado os melhores do mundo e ser o melhor do mundo, né? Falar que é melhor estar estudando do que treinando jiu-jitsu, né? Metendo porrada nos caras.
3: Muito bom.
0: Fica aí.
3: Lacrou, tá vendo?
0: Lacrou, pega a visão.
3: Esse é o choque, rapaz.
1: Oxi.
0: Esse foi o choque para cobertura da arte. A gente vai entrar num breve intervalinho musical ainda?
3: É.
0: Musical, para vir mais. Temos mais três
1: Deixa
0: convidados
1: eu puxar
0: hoje,
1: coisa
0: hein?
1: boa, né?
3: Puxar uma música brasileira aqui, ó.
0: Vamos puxar uma
3: Tá, a música.
0: brasileira.
3: Calma aí, vamos lá. Ana Carolina? Não, Ana Carolina não. Vamos lá. Ana Vitória.
0: Porque eu te amo. Bota essa ali,
3: Porque eu
0: ó.
3: te amo.
0: Essa aí mesmo. Vai, vai, pra cima, pra cima.
3: Aê,
0: Aí!
3: vamos lá.
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1: Estamos de volta com ele, Roberto Dória, que já é batizado aqui na Cobertura da Arte, portanto, presidente da Nação Caiçara, Escola de Samba Nação Caiçara. Seja bem-vindo, isso. Roberto.
2: Muito obrigado mais uma vez estar recebendo esse espaço aqui para falar com a galera, com os ouvintes da RCFM. É sempre uma honra estar aqui falando em nome da nossa escola.
1: Muito bom, agora temos novidade, né? A escola está acontecendo, né?
3: Isso. Que tá, eu quero firme saber. Forte.
2: É, a gente esteve aqui da outra vez para falar da nossa oficina, né?
1: A oficina foi um sucesso.
2: Graças a Deus, a gente teve mais ou menos 60 inscritos.
1: Olha que beleza, hein?
2: Aconteceu, a gente prolongou mais um mês de aula. Olha do que o programado, porque a galera estava gostando. E assim, um dos motivos desse sucesso é o apoio que vocês dão aqui na divulgação.
1: Poxa, muito obrigado.
2: E agradeço mais uma vez. E dando essa continuidade, né, porque uma escola de samba não pode parar nunca.
1: Não pode parar.
2: A gente vai fazer nesse sábado o lançamento oficial da nossa escola para a comunidade.
3: Opa! Importante falar isso.
2: É, porque o que acontece? A gente estava fazendo esses eventos, essas aulas... Porque a gente entendeu que começar escola de samba, a gente precisa começar escola, ou seja, ensinando. Fomentando.
1: É escola mesmo, né?
2: É escola. Mas a gente também entende que a gente trabalha numa comunidade que anseia por entretenimento, por eventos culturais, que precisa gerar uma identificação. Então, nesse sábado, a gente vai fazer o evento, é o nosso primeiro ensaio público. É o lançamento da nossa bandeira, a gente apresentar a nossa bandeira para a comunidade, apresentar o nosso intérprete oficial, a nossa bateria oficial, receber os amigos de fora. E aí a gente vai ter um monte de convidado, de atração.
1: Que maravilha!
3: Que legal!
1: Conta pra gente, então, desses convidados, dessas atrações.
2: É, a gente vai abrir e é importante eu falar que a gente vai abrir, porque o evento está programado para começar às 6 horas da tarde. E a gente precisa ser pontual, porque a gente tem uma lei de horário de término, temos muitas atrações, então eu já falo isso para avisar pra galera. Chega cedo.
1: Vai acontecer na hora mesmo.
2: É, porque
1: não tem essa parada de começa às 6, mas vai começar. Não, é 6 mesmo.
2: Não, porque
1: começa às 6.
2: Começa às 6. Então chega cedo para não perder depois de ficar chorando no meu ouvido.
1: Pô, perdi aquela parte que eu mais queria assistir.
2: Aí, entendeu? Aí eu vou ter que falar igual mãe fala, eu te avisei.
1: É horário mesmo.
2: Então, a gente, nossa primeira atração é o grupo Ibis 7.
1: Olha aí, ó.
2: Que eu vou falar isso mais uma vez, eu falei em outra oportunidade, que pra mim é hoje o maior grupo de pagode da região dos Lagos.
1: Muito bom.
2: É um grupo que já tem uma estrada, é solidificada, tem um público, tem uma galera que vai atrás deles. E são talentosíssimos.
1: Exatamente.
2: E são do Caiçara.
1: Melhor ainda.
3: Melhor ainda.
1: Fazem parte da nação Caiçara de verdade.
2: E aí você sabe, o grupo Ibisite deve ter uns 10 anos de duração, de existência.
3: De existência, né?
2: É. E eles nunca tocaram no Caiçara.
3: Como?
1: Olha isso aí, ó.
2: Eles nunca tocaram no Caiçara.
1: Nada mais justo
2: do que
1: estarem na
2: dúvida.
1: Abertura oficial da escola.
2: Vai ser a primeira vez que o Caiçara tem a honra de ver os filhos do Caiçara ali. E vai ser a primeira vez que eles têm também a honra de jogar em casa e falar com a galera deles, entendeu?
1: Muito bom,
2: hein? E aí a gente vai ter como atração convidada também o Joelson Duarte, que é um cantor de samba novo que tá chegando.
1: Opa.
2: Garoto talentosíssimo. Oh.
1: Joelson Duarte.
2: Joelson
1: já estende Duarte. O convite para eles virem aqui na Cobertura da Arte.
2: Pois é. Já vou puxar a orelha dele.
1: Já pra puxa
2: perguntar
1: pra ele.
2: Porque ainda não veio.
1: Puxa a orelha não. Você que é o convidado. Você já é batizado. Então você pode convidar.
2: Show. Vou fazer essa você o teu mensageiro anfitrião.
3: É isso aí.
2: Talentosíssimo. Vai fazer uma participação com eles. E aí depois a gente entra no todo no cerimonial da escola de samba. Aí a gente vai apresentar a bandeira, vai ter o show das passistas,
1: olha aí, ó.
3: Olha só.
1: Que maravilha, hein?
2: A divulgação do nosso show... perdão te interromper, mas falou. A divulgação do nosso samba de quadra, entendeu? Que a gente gravou,
3: muito
2: foi
3: importante.
2: Pro estúdio, fez um samba exaltação. Porque a gente... Porque a escola tem
1: vai
2: um samba
1: vai ser apresentado enredo, pela primeira vez
2: pela
1: agora.
2: Pela primeira vez. É tudo a gente mostrando...
1: Novidade.
2: Pra escola, pra comunidade. A escola mostrando pra comunidade.
1: Muito bom.
3: E que dia que
1: foi baseado
3: ser...
1: nele que a turma ensaiou também.
2: Também.
1: Foi o ensaio da galera já nesse
2: foi também, samba. Já pra entender ali o nosso estilo, as coisas, as características que a escola quer artisticamente imprimir.
1: Sim.
2: Entendeu? Vai ser amanhã.
3: Amanhã.
2: Amanhã, sabadão, 26.
1: Sabadão.
2: 6
1: tá
2: horas da tarde.
1: Negócio,
2: bom, é. Sábado tranquilo, bom de
3: fazer. E amanhã, né? Não tá dando chuva, tá?
1: Na quadra do Caiçara?
2: Na quadra do Caiçara, 0800, não paga nada pra entrar.
3: Qual o endereço?
2: É Rua Inglaterra. Só que não tem número,
1: não
2: é
1: a única número, quadra, é a do, quadra do Caiçara.
3: Rua Inglaterra.
1: Ela é moradora nova do Caiçara.
3: Pois é, por isso que eu tô te perguntando.
1: Ela tá na Rua Alemanha.
2: Então, por isso que eu tô perguntando. Então eu vou fazer o seguinte, eu vou pegar o gancho pra aproveitar pra falar dos nossos patrocinadores.
1: Por favor,
2: é em frente à sorveteria Beijo Frio.
3: Aí, opa. Pronto, não tem eu mais. Da Rua Inglaterra,
1: sorveteria Beijo Caiçara, Frio. Que nome legal dessa
2: não
1: sorveteria.
2: É?
1: Depois que come o sorvete, o beijo fica frio.
2: Em frente ao açaí do Caiçara, que é ali,
1: melhor
2: ó, do
1: ainda.
2: Lado ali, ó. Entendeu? Então, se, quero jogar no Google, preciso de referência. Você pode jogar qualquer uma dessas que é na frente. A praça é na frente.
1: Exatamente.
2: Entendeu?
1: A Rua da Feira também, né?
2: A Rua da Feira. Vai só ir final, indo, com uma hora tu vai ver um batuque.
1: Vai ver o batuque que você entendeu? Vai perceber.
3: E vai chegar lá. Agora, tá anunciando pela primeira vez. Primeira vez a tá abrindo as portas pra isso acontecer, né?
2: É.
3: Como que você tá se sentindo? Que eu sei que é um preparo que não vem de hoje, nem de ontem. Já tá vindo já de um tempo também. Maturando essa ideia, né?
2: A gente, assim... Eu tava até falando isso com o Leandro ontem, presidente da Liga das Escolas de Cabo Frio, que eu não sei ser outra coisa a não ser ser sambista. Eu não sei, eu já tentei. E não deu certo, sabe? Eu não sei. Não sou feliz sendo outra coisa. Eu sou feliz sendo sambista. Então, eu acho que essa preparação vem desde quando eu comecei a querer ser sambista, a me entender como sambista. E aí, a gente, é claro que ao longo da minha trajetória, não só mexendo com artes, eu já mexi com eventos, já fiz outras coisas. Mas se eu não fosse um sambista, porque eu não sou alguém que um realizador de eventos fazendo um evento de samba. Eu sou um sambista tentando promover uma escola para uma comunidade. É um lugar diferente, sabe? Eu quero levar um linguajar cultural para uma comunidade. Então, o preparo é mais nesse lugar de entender como eu vou me comunicar com a minha galera, com a minha comunidade, de um lugar cultural e não de um lugar de alguém que está promovendo um evento, que vai ali, vende uma cerveja, ganha um lucro e sai fora. Não é essa a intenção.
1: Muito legal.
3: Muito legal esse pensamento.
2: Entendeu? Então, o preparo vem daí, né? É mais mental, é cultural, é.
1: E vocês estão formando um time fera também, né?
2: Sim, a gente está muito bem amparado, digamos assim. Eu tenho o Erlen, que é o meu vice-presidente, que é excepcional, correria, é um produtor cultural, talentosíssimo. É bailarino do Diogo Nogueira, eu sempre
1: Olha
2: gosto
1: aí,
2: de falar
1: desculpa
2: disso.
1: Desculpa aí.
2: É, coreógrafo, bailarino, foi campeão do negócio do Arnold Schwarzenegger aí, que teve
1: Olha aí,
2: dança.
1: Rapaz, que mulher,
2: é daqui.
1: Né?
2: É daqui.
1: Os talentos locais, né? O que o Alexandre tava falando ainda agora, né?
3: Fotógrafo. É verdade.
1: A gente tem que valorizar os nossos talentos. A gente tem muito talento aqui.
2: Tem a Ezequiel, a Liana. O Ezequiel, que pô, é um grande carnavalesco, foi carnavalesco das escolas aqui. A gente tem a honra de ter hoje uma diretoria 100% formada por artistas.
1: Olha aí, ó.
3: Olha que legal.
2: E eu acredito, vou afirmar levianamente aqui, porque talvez eu esteja errado, mas eu acredito que em Cabo Frio isso é inédito. Uma diretoria formada
1: 100% por artistas.
2: E artistas, direto ou indiretamente, artistas de carnaval.
1: Pronto.
2: Isso é
1: muito legal.
3: Aqui, agora curiosidade pra
1: tem
3: mim.
1: Tem o Fred também, né?
2: O Fred também quer dançarino.
1: Fred também, ó. É. Fred é dançarino e fotógrafo, né?
2: E fotógrafo.
1: É uma baita arte também.
3: Curiosidade pra mim, que sou recente, querendo ou não, em Cabo Frio. Tem um desfile das escolas de samba aqui?
2: Ah, que legal que você fez essa pergunta. A gente teve durante, sei lá, 20, 15 anos... A gente chegou a ser o maior desfile das escolas de samba depois da capital, no estado.
3: Caramba!
2: Então a gente só perdia pra capital. No estado, não tinha carnaval maior. E aqui no estado a gente tem muito carnaval. Tem Niterói, tem São
3: Sim,
2: Gonçalo,
3: é verdade,
2: Friburgo.
3: Muito.
2: Tem muito desfile.
3: E querendo ou não, as escolas que estão mais na mídia, elas não estão pro lado de cá.
2: Não estão.
3: Da BR, da ponte, né? Tirando o Viradouro e Porto da Pedra, estão pro lado de lá.
2: Exatamente.
1: Mas eu lembro, eu tenho essa lembrança da
2: foi,
1: da
2: foi
3: grande. Por que
2: eu
3: parou,
2: sou filho
3: hein?
2: Desse carnaval. Pô,
1: até a morada do samba, se você sabe ali aquele espaço que tem onde rolam aqueles eventos, né? O agora, que é Cabo Folia também, né? Faz ali, né?
2: Foi,
1: Cabo Folia ali. Não fez mais, agora foi outro. Mas aonde aconteceu o Cabo Folia, atrás ali tem galpões enormes.
3: Uhum.
1: Aqueles galpões se chamam a morada do samba, onde originalmente... Eram os galpões onde
2: era a cidade do samba de Cabo Frio.
1: Montavam os carros alegóricos, né? Exatamente. Ficavam guardados ali
3: e aí, de repente, por que que parou, hein? Será que a gente pode jogar um...
2: Será que o chat GPT tem essa pergunta?
1: Vamos perguntar pro chat GPT.
3: O que que faz pra voltar, hein? Pois é. Pra quem que a gente tem que jogar um indireto aqui?
2: Tem que pedir pra então, eu não sei como faz pra voltar. O que eu tenho pra responder
1: é que
2: eu sei...
1: Mas o que vocês estão fazendo já é pra voltar.
2: Porque
1: vocês
2: o que estão eu sei é como fazer pra não ficar parado. É isso. Qual é o caminho para voltar? Eu não, talvez
1: tem
2: eu não
1: ter
2: tenha
1: as
2: essa resposta.
1: Agora tem que ter novamente as escolas. Já temos agora na São Caissara.
2: Mas a gente tá fazendo o caminho para não ficar parado.
1: Exatamente.
2: Entendeu? Porque assim, o carnaval ele existe oficial ou oficiosamente.
3: É verdade. É. Querendo ou não, é cultura do Brasil.
2: É cultura.
3: E é uma das culturas... Que, diga-se de passagem, a gente também tem uma cultura muito forte de novela. A gente é muito reconhecido lá.
2: Exatamente.
3: Fora por novela. Sim. Mas o carnaval, você carnaval, gostando ou não, tem que engolir.
1: Carnaval,
3: é uma
1: caipirinha.
3: Das maiores expressões culturais, artísticas, que o brasileiro pode se orgulhar de bater no peito e falar que é
2: uma
3: nosso.
1: Isso aqui é Brasil, aberto. Pô.
3: Isso aqui é Brasil.
2: E se você se parar pra pensar, é uma arte... Eu não sei se vocês viram, recentemente teve um rapaz que leiloou uma obra de arte, uma pintura, e aí quando ele leiloou, uma máquina triturou uma parte disso.
1: Ah, eu vi.
2: É, porque qual era o
1: conceito? A partir do momento que foi vendida, ela foi triturada.
2: É, exatamente. Qual era o conceito que ele tentava passar? Que era uma arte única, né? Que ela só existia uma naquele momento, daquele, né? Se você parar pra pensar, o carnaval só acontece uma vez. Um desfile que você vê é uma arte...
3: Só uma vez. A escola ela nunca consegue desfilar com
2: duas vezes a mesma.
3: Não consegue.
1: Não consegue nem.
3: Tem muitos
1: ensaios. Igual o teatro.
3: Eu falo que uma vez eu falei isso muito nova, que a arte, principalmente essas artes que a gente tem que expressar, é a arte do efêmero. É naquele momento, naquela hora. E nunca mais.
1: Nunca mais
3: vai
1: acontece
3: ser igual.
2: Não acontece de novo.
3: Nunca mais.
2: Nem se você gravar e assistir de novo é a mesma sensação.
1: Nunca vai ser igual.
2: Nunca vai ser a mesma sensação. Né? Não tem como.
3: Então é isso, né? Se tiver alguém ouvindo aí, vamos voltar com os desfiles.
1: Amanhã, a partir das 18 horas, lá na quadra do Caissara.
2: Isso.
1: Estamos lá todos esperando por vocês. Eu já tô falando como se eu fosse...
3: Não, eu já tô querendo estar lá, né? Eu já tô me sentindo todo
2: mas
3: lá.
2: Mas eu tô contando que você vai estar lá. Não?
3: Tá vendo? Eu já quero estar lá.
1: Tem que estar, ué.
3: Entendeu?
1: Agora, a gente não pode sair daqui sem dar o like e dislike. Então, eu vou mandar a vinheta e você vai mandar o seu like e dislike.
2: Você deixa eu só falar dos meus patrocinadores. Claro. Antes que eu falei de alguns e não falei de todo mundo. Aí, depois eu tô saindo daqui, tem gente me batendo, gente querendo quebrar meu
3: pé.
2: Isso
3: é verdade.
2: E eu quero
3: que o Shocker
2: amanhã.
3: Tá ali fora pra te defender.
2: É.
1: É o Shocker ali, nossa segurança.
3: Mas não vamos precisar disso.
2: Por favor,
3: pode falar dos seus patrocinadores.
2: Que eu sou bom de memória, se eu não tiver anotado.
1: Mas é importante anotar.
2: É.
3: Gente, em falar...
1: Pra não esquecer de ninguém.
3: A gente já tá falando em carnaval de novo, né?
1: É de novo, já é quase carnaval.
3: Ai, gente, que delícia.
2: Tem um...
1: Vamos parar com essa brincadeira gostosa.
3: Não, vamos começar logo. Tô doida pra começar.
2: Tem um provérbio chinês que diz que é melhor um lápis pequeno do que uma memória grande.
1: É verdade.
2: Então é melhor anotar.
1: Tirou uma, gostei desse provérbio.
2: Então assim, eu já falei aqui, já mandei um abraço pro pessoal do Açaí do Caissara e do Beijo Gelado. Eu quero mandar um abraço especial aqui pro Chico Parafuso,
1: opa,
2: que também
1: nosso
2: fortaleceu
1: amigo
2: bastante
1: querido.
2: A gente da outra vez que eu
1: vim
2: aqui.
1: Inclusive a gente tá devendo convidar o Chico pra vir aqui no programa, eu já falei com ele várias vezes.
2: Ah, então tá empatado, ele também tá devendo convidar a escola pra ir lá no podcast
1: então
2: dele.
1: Vai dar então tudo certo.
3: Então tá tudo certo.
2: Eu quero agradecer também ao Rafael, do restaurante Village, que tá dando a moral
1: nosso
2: pra gente.
1: Nosso patrocinador
2: isso,
1: também, Rafael.
2: Isso aí, tá vendo? É um
1: fera
2: cara
1: demais.
2: Engajado. E eu também quero agradecer, de alguma forma, que é especial mesmo, ao Alfredo Gonçalves, vereador Alfredo Gonçalves e toda a prefeitura que tá dando o apoio estrutural pra gente.
1: Muito bom, Alfredo é fera,
2: entendeu?
1: Também.
2: Foi frente com a gente, entendeu? A necessidade
1: legal
2: da comunidade, entendeu? Que a gente precisava levar a cultura pra lá, então
1: muito
2: quero
1: bom
2: deixar esse agradecimento aqui. Eu tô tentando fugir do like e dislike.
3: Você não,
1: não
3: vai conseguir.
1: Não tem como fugir.
3: Que
1: eu
3: o Vini
1: vou soltar
3: vai voltar
1: a
3: vinheta
1: agora.
0: Like e dislike.
3: Meu presidente, olhando pra essa câmerazinha aqui, qual é o seu like no dia de hoje?
2: Eu não posso dar o like e o dislike. O like pra quem vai no evento e o dislike pra quem não vai, não.
1: Pô, você pode pra quem você quiser.
3: Você quiser, meu amor.
1: Você é livre, rapaz.
2: Não, na verdade eu vou fazer o seguinte, hoje eu vou fazer um pouco de política, eu vou dizer que meu like vai, novamente, para quem apoia a cultura, e dessa vez eu vou estender a essa galera que deu apoio a esse evento, a essa galera que deu apoio às oficinas. Então, meu like vai para vocês da mídia, vai para a galera que apoiou, a galera do comércio local que apoiou a gente a propiciar esse evento, entendeu? A quem está ajudando na estrutura e a quem vai no evento vivenciar a cultura. A gente precisa entender que a cultura é não só uma diversão, é uma necessidade humana, sabe? É um afago de alma, é um afago de intelecto. Então, se permitam culturalizar-se.
1: Se permita, Rita! Isso. Na vida a gente nasce, a gente cresce, no meio dali a gente se permite, né?
3: Vamos permitir, vamos nos permitir.
2: Já diria Lulu Santos.
3: Agora, Vini.
1: Onde tem like?
3: Também tem dislike, a gente quer saber qual é o seu.
2: Eu vou repetir o dislike o meu dislike vai ser sempre para quem não entende a cultura como um movimento importante, que não entende o samba como uma manifestação de identidade de um povo, que acha que tem mamata com dinheiro público porque está financiando festa, porque está financiando carnaval. E a gente não tá financiando festa, a gente não tá financiando folia, bagunça. A gente tá lutando por verba pública para um direito do cidadão, que é o acesso à cultura. Então, quando você não entende isso, você recebe o meu dislike. Hoje eu tô bonzinho.
3: Pronto. Muito bem. Lacrou.
1: E é isso. Vai entrar agora aqui num intervalo comercial rapidinho. Mas daqui a pouquinho a gente volta aí com os nossos próximos convidados.
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1: Estamos de volta.
2: É isso aí, Vini Marx.
1: Agora com a turma aqui, ó, do audiovisual.
2: Uma turma gigante, hein?
1: Fera demais.
2: Fera é demais, Vini. Aqui a gente é assim, só traz gente fera aqui nesse programa, né?
1: Só tem artista.
2: Só artista.
1: O grande idealizador, o grande mestre aqui, o Igor Cauã, né?
2: É.
1: Igor Cauã que já é das antigas aqui, já participou da cobertura da arte. No início da cobertura da arte.
2: É verdade.
1: Bem
2: é.
1: No início, antes da rádio RCFM.
2: O
1: Cauã já é batizado há muito tempo na cobertura
2: há
1: da arte.
2: Há muito tempo, agora vai ser batizado nos estúdios.
1: Nos estúdios da rádio RCFM, onde da outra vez ele mandou um representante dele, que foi o Matheus.
2: É verdade.
1: Matheus representou muito bem o Igor Cauã falando sobre... A série, né?
3: Feriado Sangrento.
1: Feriado Sangrento, que foi gravado em Cabo Frio. Eles arrebentaram nessa série.
2: Arrebentaram,
1: rapaz. Agora também estamos com os novos integrantes do grupo do Cauã, que é o Thalisson e Roane, não é isso? Sejam bem-vindos, bem-vindas, galeres, colegas e amigues.
2: Tamo junto e misturado.
1: Juntos e misturados.
2: Agora vamos lá. Temos três perguntas filosóficas pra fazer.
1: É.
2: Temos que fazer, Vini.
1: A gente começa sempre esse programa com uma pergunta assim, um tanto filosófica. Vou começar por você, Igor Cauã, quem é o Igor Cauã?
3: É um artista multifacetado que gosta de fazer filmes, séries, videoclipes. E eu gosto muito de contar a história desse personagem. Eu criei um álbum todo visual. Um álbum que, tipo assim, ele grava em várias partes de Cabo Frio. Foram gravados já 5 clipes. Então, eu também quero representar a nossa cidade, Cabo Frio. Por isso eu gravei.
1: Muito bom.
3: Isso representa...
2: Olha.
1: Representa a cidade, né?
3: É, representando a cidade.
2: Agora, a gente quer saber quem é o Thalisson.
4: Puxa
1: o microfone mais perto de você, vamos lá.
4: Foi agora?
2: Agora foi.
4: O Thalisson, ele é esse garoto divônico, gosta muito de tirar foto, gosta muito de andar bem arrumado.
2: Tô vendo.
4: Gosta muito de fazer as pessoas rir, as pessoas ficar alegre, sorridente, assim.
2: Ele e artista gosta. Também,
4: e artista também.
1: Muito bom. E agora a gente quer saber quem é a Roane.
5: Então, Roane Sampaio, né? Como o nome já diz, Roane Sampaio, já vemos aí.
1: Roane Sampaio.
5: Um parentesco meio aí de longe, né? Com Pedro Sampaio, mas Roane Sampaio é uma artista.
1: Pedro Sampaio! Né, vai!
5: Uma menina trans que tá tentando, né? Ter uma visibilidade melhor, né, na nossa sociedade, né? Sou uma menina do interior, que saiu do interior já há 4 anos e vim pra Cabo Frio tentar uma vida grande. Estou aí tentando, né, nesse mundo do audiovisual, tentar mostrar muitas verdades que a sociedade não vê em nós, mulheres trans.
1: Você veio de onde, Rony?
5: De Miracema, eu sou de Miracema.
1: Miracema, que beleza, né?
2: Miracema.
1: É um município carioca pra muita gente que não acha que não, mas é.
2: Quase Minas, não é?
5: Isso, é divisa com Minas, metade. Todo mundo acha que
2: nem
5: todo mundo...
2: Nem lá, nem cá.
5: Isso, é metade,
1: perto
5: tudo
1: de Piratinga, Italva, Santo Antônio de Pádua.
5: Isso aí.
1: Que
5: isso
1: beleza,
5: aí.
1: Né?
5: Aí a gente tentou sair, né, pra tentar uma vida melhor, né? Tentar prosperar, né? Porque o sol nasceu pra todos.
1: É,
2: verdade.
1: Gosta de Cabo
5: Muito bonito. Gostei. Vinha como veraneiro, né? Como o pessoal vê, né? Os mineiros, né? Eu só vinha rapidinho e voltava. Mas aí gostei.
2: Ficou.
5: Consegui uma oportunidade. Mesmo. Falei, é aqui que eu vou fazer meus frutos. Estou aí até hoje, 4 anos, na graça de Deus.
1: Que beleza.
2: Muito
1: e como é que vocês se conheceram, gente?
3: Foi através pelo Instagram.
1: Foi tudo pelo Instagram?
3: Tudo pelo Instagram.
1: Vocês assistiram o Feriado Sangrento? Como é que foi?
5: Então, a gente viu algumas coisas, porque eu acabei conhecendo ele, porque a gente trabalhou junto no shopping.
1: Ah,
5: né?
1: Vocês trabalharam
5: junto? A gente trabalhou junto com
3: ela,
5: uma empresa no shopping. Disso, eu já tinha as minhas coisas, os meus vídeos, né, de ser influenciador e tal. E sempre dei muitos toques, ele sempre perguntei. Aí a gente tava concretizando algo, aí acabou que a gente se afastou. E quando ele veio com esse lançamento, ele fez... né, o convite pra mim, com certeza eu aceitei, porque eu gosto, né, de uma visibilidade, de querer aparecer
1: claro.
5: Mais, né, porque a gente não pode perder uma oportunidade.
1: Muito bom. Agora, fala pra gente desse trabalho que vocês estão desenvolvendo juntos.
3: Então, a gente gravou um videoclipe recentemente, e eles dois fazem personagem muito importante pra trama. É, o Igor Cauã faz um personagem Caio, que é um personagem totalmente caótico, gosta de beber, usar, tipo assim, muitas drogas. E ele é o vilão onde ele faz isso com o Caio, né?
1: Ah, você é o vilão do Caio.
4: É,
1: é o cara que... É,
4: melhor amigo dele.
6: No caso, o Caio sou eu.
1: Queria voar.
6: Melhor amigo. E esse clipe Culpa fala muito sobre inveja. Entendeu?
1: Ah, interessante.
2: Sobre e Rony entra em qual... Qual o lugar?
5: Então, né, eu sou meio que a personagem bafônica, que vou fazer todo um
1: babado e babado.
5: Entendeu? A minha personagem é a Penélope, né, que faz uma influenciadora bem sucedida. A minha outra, né, personalidade que eu ainda vou conquistar. Então a gente usou nisso no caso, né, que vem pra poder, né, ficar sempre extravagante, mostrar suas joias, né, fazer aquela inveja nos seus amigos que estão um pouco a menos que você. E essa música, A Culpa, fala um pouco sobre isso, né? Sim. Paredes têm ouvidos, o passado vai voltar. E neste clipe, no final, tem uma reviravolta, né? Que o clipe foi lançado, né?
6: Foi lançado
5: que essa menininha
6: hoje.
5: Boa...
1: Foi lançado hoje, sim.
5: Foi lançado hoje.
6: Isso, 3h25 da tarde.
1: Olha aí, não, nós vamos passar... Já tá mandando aí pra mim? Vê aí, vê como é que tá.
6: É, então...
2: Não, acho que tá no N10 que vem. Tá no YouTube já.
6: Já no YouTube?
1: Já tá disponível no YouTube.
6: Ah, então vamos abrir. O nome do videoclipe é A Culpa.
5: E no final, né, essa Penélope, que é uma mocinha, ela... né, se torna...
6: Fica uma reviravolta, hein?
5: Uma reviravolta.
2: Alô, acabei, preciso mandar um beijo pra equipe ali que tá transmitindo.
1: É.
2: Um beijo, João! Pra você, tentei beijar na tua boca, mas você não quis. Um beijo também pra
1: tá
2: você,
1: vendo?
2: Matheus! Que eu sempre acho
1: na
2: que
1: na minha boca ninguém tenta beijar.
2: Ah, filha, é porque você vai gostar. E não tem como, porque eu não gosto.
6: Pra todo mundo também, gente.
4: Um beijo também.
2: Aí, meninos, vocês que estão aí do lado daí transmitindo, a gente vai pedir pra vocês botarem o N10 aqui pra funcionar. Estamos botando aqui o clipe.
1: Como é que é? A Culpa...
6: Culpa, videoclipe oficial. No meu canal, Igor Cauã.
1: Igor Cauã.
6: Isso.
1: Então vamos lá, vamos ver se eu acho aqui. Ah, achei mesmo. Então vamos lá, vamos passar o clipe aqui pra gente comentar sobre ele.
2: Tira o BG.
1: Vou tirar o BG aqui, ó. Vamos botar o som aqui do computador e...
2: Solta o som, DJ.

0: Rapaz, olha que doideira, hein? Rapaz, ainda teve a reviravolta no final.
1: Essa
0: a Luana é pistoleira no clipe.
1: Não mexa o que é meu.
0: Caramba, aí, ó. Desculpa aí. Oi,
2: tirei até o óculos que eu tava prestando nisso.
3: No total, gente, são 10 músicas. Aí eu vou contar por ordem de faixa toda a história desse personagem.
2: Caramba,
3: entendeu?
2: Que interessante.
3: Isso.
2: E quantas eu pensei já muito estão bem. Lançadas?
3: 10.
2: Já tem 10 videoclipes.
0: Caraca, mas você não, é rápido mesmo, hein?
3: A culpa só.
2: Só tem a culpa.
3: Por enquanto, isso. Mas o álbum foi lançado hoje.
2: Ah, e aí você vai fazer um audiovisual pra cada música?
3: Sim.
2: E vai ter essa história?
3: Já foram gravados 5.
2: Já foram gravados 5.
3: Isso, olha. Está em processo de masterização ainda.
2: Então temos aí uma história eu achei pra entender.
0: Você viu a qualidade da produção, né?
2: Alta produção, tá? Não é pouca merda não, tá bom, Vini Marcos?
1: É babado.
0: Tem até aquela, o vídeo mais comprido do que o normal. Como é que chama esse formato?
3: Pô, eu esqueci.
0: Super wide, né? Acho que é super wide, eu acho.
3: E foi gravado com o próprio iPhone, tá, gente? Não tem.
0: Cara, o iPhone, se o cara souber operar, dá pra fazer coisas extraordinárias, né? Tem que ter um operador, tem que ter um cara
3: fera. Tive que editar pelo computador, porque os arquivos estavam muito pesados. Eu queria qualidade.
0: Não tinha jeito.
3: É, não tinha jeito.
0: Pelo computador, da melhor qualidade.
2: Então,
0: sim.
2: Também as músicas estão disponíveis em outras plataformas, além do YouTube?
3: Sim. No Spotify, Apple Music, em todas as plataformas
0: digitais. É culpa.
3: Isso, culpa.
0: Culpa Igor Cauã. Só botar lá que acha.
2: Sim. E o nome do álbum?
3: Monólito.
2: É, rapaz.
0: Desculpa aí, hein?
2: Desculpa aí.
0: Desculpa aí, entendeu? Trocadilho? Brincadeira. Bom, antes da... A gente tem um like e dislike, mas quero deixar claro aqui, ô Igor, que da outra vez você não pôde vir, né?
3: É.
0: Você tem que participar mais da cobertura da arte. Sempre que tiver um trabalho novo...
3: Sim, pode me chamar.
0: Vem, traz a turma. Vocês são pode sempre bem-vindos.
1: Obrigado.
0: Muito obrigado. E a gente tem um like e dislike. Eu não sei se vocês chegaram a assistir dos outros,
1: sim,
0: né?
1: Sim, assisti muito.
0: Então... Quero saber se vocês estão preparados para isso, mas antes disso,
3: sim,
0: passa o Instagram de todos vocês aí para poder a galera começar a seguir a vocês, quem tá ouvindo a gente aqui.
3: Gente, meu Instagram é @ygkauan, Kauan com K.
4: Já o meu é Thales Barbosa Oficial.
1: E o meu é @roane_sampaio, sigam aí.
0: Pronto.
2: É,
0: Pedro Sampaio.
2: Não, a gente tem que fazer agora com o Pedro. Roane
0: Sampaio, vai! Muito bom!
2: Calma, muito bom, eu tenho um pouco de dilexia, mas eu vou trocando as vogais. É uma loucura.
0: Agora eu vou soltar a vinheta aqui, vamos lá. Opa!
5: Like e dislike.
2: Primeiro, pra você, Igor, olhando sim, pra essa câmera aqui, a gente quer saber qual é o seu like no dia de hoje.
3: Meu like vai pra minha mãe, meus irmãos, vai pra Emerson, que sempre esteve junto comigo, sempre me apoiou. Agradeço muito. E é isso, gente. E agradeço também a minha equipe por sempre pronto, estar me apoiando.
2: Pronto. Mas, Vini...
0: Onde tem like...
2: Tem dislike também. E eu quero saber qual é o seu.
3: Foi para todas as pessoas que falaram que eu nunca iria dar certo. É, pros invejosos também. Gente que falou nunca vai dar certo. E, gente, eu sou um tipo de pessoa que eu sou muito pé no chão, então comigo isso não cola.
0: Pronto. Mandou o papo reto também.
2: Papo reto não é torto.
5: Like
2: agora,
5: e dislike.
2: Thaleson, olhando pra essa câmerazinha aqui, eu quero saber qual é o seu like no dia de hoje.
4: O meu like vai ser pra minha família, que eles sempre me apoiaram a ser esse artista... Esse homem que gosta muito de tirar foto. O meu like vai ser para essas pessoas que me adoram.
2: Agora, Vini.
0: Onde tem like?
2: Tem dislike também. A gente quer saber qual é o seu.
4: O meu dislike vai ser pros haters que ficam falando merda. Que ficam falando picuinha. Ficam falando só nojeira. Vai ser para eles.
0: Pronto,
2: isso aí.
0: Mandou papo reto também.
2: Papo reto não é torto.
1: Papo reto.
2: Agora ela, nossa diva.
5: Like Roane. Dislike.
0: Nossa diva pistoleira
2: é,
0: também.
2: Rapaz. Roane, qual é o seu like no dia de hoje? Fala pra mim.
1: Meu like, primeiramente, é pra Deus, né? Que esteve sempre comigo nesse caminho, nessa trajetória. Pra minha família, pra todos os meus amigos de verdade que me apoiaram e estiveram comigo. Curtindo, compartilhando e estando comigo todos os momentos.
2: Muito bom, mas...
0: Onde tem like...
2: Também tem dislike, a gente quer saber qual é o seu.
1: Então, né, a gente poderia falar vários dislikes, que a gente poderia ficar aqui dias e dias de dias. Mas o único dislike é pra todas aquelas pessoas que não acreditaram em mim, pra todas aquelas pessoas de lá de onde eu já morei, de onde eu já passei, que sempre falaram e falaram e falaram que nunca eu seria nada. Pra todas aquelas pessoas que sempre nos menosprezam, que sempre falam que as mulheres trans não vão chegar a lugar nenhum, e eu tô tentando chegar a algo e estou hoje aqui.
0: Pronto.
2: Pronto, arrasou. É isso aí.
0: Arrasou demais.
1: Uhum.
0: Uhul. Parabéns. Aí, vocês estão de parabéns. O clipe foi muito legal.
2: Muito bem produzido, tá? Me surpreendeu.
3: Obrigado pela oportunidade, tá, gente?
1: A gente agradece pelo convite.
0: Vocês hoje são membros da cobertura da...
1: Muito obrigado.
0: Antes da cobertura da arte estar aqui na RCFM, você já é do início.
3: Muito grato.
0: Nosso irmão, nosso parceiro. E vocês também agora fazem parte da cobertura da arte. Então, a gente vai entrar no intervalo musical aqui,
2: é,
0: né? Vai ter um comercial aqui de alguns políticos antes, né? Horário político obrigatório. Mas daqui a pouquinho a gente volta com o Beto Design, Beto Júnior.
2: É, Beto Júnior, nosso parceiro.
0: Pra quem não sabe, o apelido dele é o Mickey.
2: E vocês vão entender já já.
0: Logo.
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1: Estamos de volta.
2: Ei, hoje foi bastante gente aqui.
1: Porra, foi animado. Eu gosto quando é animado assim,
2: sabia? Eu também gosto. Adoro receber pessoas.
1: O programa fica mais divertido, mais dinâmico.
2: Eu também acho.
1: Muitas apresentações, muitas pessoas diferentes.
2: Falar de arte é sempre muito bom.
1: E agora com o papo é reto, né? O papo é mais reto.
2: E agora com ele, né, Vi?
1: O próprio. O Mickey! Oi, gente. Calma aí. Ih, esqueci de abrir o microfone do Mickey. Vai. O Mickey!
3: Oi, gente.
1: Aê! O Beto Júnior. Beto Júnior, carioca para alguns. Beto Design para outros. Beto Júnior 2, porque a gente brinca muito, temos outro amigo Beto Júnior, né?
2: É verdade.
1: E aí temos dois Beto Júniors, muitos Beto Júniors na nossa vida. E o Beto Júnior, Beto Design, Beto Carioca e Mickey. Eita. Que é um artista, rapaz. É um artista que ele tem retratado a região dos lagos, a cidade de Cabo Frio, a cidade de Búzios, através das suas obras, das suas artes.
2: É verdade.
1: E também é um cara que domina muito a inteligência artificial também, de forma artística e cultural.
2: É. Beto que também foi o responsável pelo aquele carrinho de som adesivado da RCFM.
1: O carro da RCFM. Exatamente. É.
2: Beto.
1: Agora, Beto, a gente tá acabando falando muito de você, vai acabar atrapalhando a responder a sua pergunta filosófica.
2: É verdade.
1: Então vamos começar com aquela pergunta filosófica que a gente sempre faz para todos os convidados, que é: quem é o Beto Júnior?
3: Bom, Beto Júnior, nascido em 1970, cria de São Pedro da Aldeia, carioca, né, de nascimento,
2: um telefone tocando no estúdio. Vou pedir pra Beto Júnior desligar. Calma, amor.
1: Palma, não prêmio musicânico.
2: Faz parte. A era tecnológica é assim. E enquanto o Beto tá ali resolvendo os problemas técnicos dele, que ele acabou de resolver.
1: Resolvi.
2: Beto Júnior nasceu
3: em 1970.
2: Eita!
3: Sou um garoto de 55 anos.
2: Muito bom.
3: Bom, nessa trajetória, cria de São Pedro Aldeia, vivido em muitos lugares como mochileiro, trazendo uma bagagem cultural muito grande como hoteleiro, tendo trabalhado em recreação em hotéis, resorts no Brasil, por toda a orla do Nordeste e Sudeste. Sou um dos poucos que pode dizer ilhéu, porque morei numa ilha em Búzios.
2: Caramba!
1: Morou numa ilha em Búzios?
3: Morei numa ilha.
1: Qual era a ilha?
3: A ilha do Hotel nas Rocas.
1: Ah, você morou na ilha do Hotel nas Rocas?
3: Para exercer...
1: Que, inclusive, está sendo reinaugurado agora.
3: Verdade.
1: Né?
3: Para exercer minha profissão de recreador.
1: Que maneiro, hein?
3: Eu precisava viver na ilha. Então, sou um dos poucos que tive essa chance. Mas peguei um embalo e fui morar no Hotel Transamérica, que fica na ilha de Comodatuba. E depois fui morar oficialmente em Florianópolis, nesse período de 30 anos, fazendo design por aí.
2: Caramba, vivida, Floripa, hein?
3: Muita coisa. Em Búzios, morei 8 vezes.
1: Olha isso.
3: Em diferentes períodos. Em que Búzios foi minha mãe, foi minha madrasta, foi minha amante, foi minha amiga. Mas eu tomei paixão pela região dos lagos a partir de Búzios. Tanto que meu nome no Instagram é Beto Búzios Design. Onde eu consegui resumir as experiências hoteleiras e as experiências como designer em artes, para hotelaria e para o comércio em geral. E em Cabo Frio, eu estudei no Miguel Couto e nos anos 80, fui gremista, fui à frente do Grêmio do Colégio Miguel Couto. Guardo com carinho os meus anos 80 com muito saudosismo, porque Cabo Frio abraça quem chega em Cabo Frio.
2: Isso é verdade.
3: Então eu entendi que Cabo Frio merecia os meus préstimos. Tanto que eu estou aqui já há 5 anos, lutando por um lugar ao sol e criando esse reconhecimento esse ano, com trabalhos

0: exposição vai ser no Forte São Mateus?
1: Se Deus quiser.
0: Que maravilha.
1: Com a oportunidade em novembro.
0: Ó, beleza, hein?
1: Eu trouxe também um pouco do material pra te mostrar.
0: Vamos mostrar.
2: Pega ali, pra gente mostrar aqui na câmera. Ó, joga pra frente do seu microfone, pra pegar nessa câmera aqui.
0: É ali, ali, ó.
2: Aqui,
0: não, ó. É ali, ó. Aqui, mostra ó. Pra aquela ó, câmera
2: pra
0: ali.
2: Aquela ó. Câmera ali. Isso.
0: Moderno. Olha, rapaz. Olha aqui, que lindo.
1: Isso é uma litografia de 1845.
0: Caramba, cara.
1: Isso aqui, por acaso, é...
0: Boqueirão entrada, do Sul e Barra de Cabo Frio.
1: Entrada de Cabo Frio pelo mar. Ou, desse lado está com o forte, o farol. E tem uma outra também, que é da mesma data.
0: Do forte. Cara, mas muito linda. Ainda tem uma caravela aí, né?
1: Pois é.
0: Olha, pra quem não tá assistindo, pra quem tá ouvindo a gente pelo rádio, o Beto Júnior tá mostrando aqui.
2: Olha só.
0: As obras dele, ó. Forte São Mateus.
1: São reproduções em qualquer tamanho, porque eu consigo.
0: Olha que
1: qualidade
0: lindo,
1: gráfica.
0: As caravelas chegando ali, ó.
1: E isso aqui é o Forte São Mateus num desenho de um espanhol.
0: Muito interessante.
1: Em 1845.
0: Interessantíssimo demais.
1: Eu tenho um material...
0: Eu me amarro nessas obras assim, monocromáticas.
1: Mas são litografias.
0: E olha, essa aí é colorida, hein?
1: Isso é um passeio aéreo que eu fiz uns anos atrás, que eu guardei um material que nasceu.
0: Olha esse... o forte, Ilha do Japonês. Dá pra ver o canal Itajuru ali.
1: Dá pra ver Peró.
0: O Peró. Praia,
2: é verdade, dá pra ver o Peró.
0: Praia do Peró lá no finalzinho ali, ó. Que beleza. O Jacaré, Portinho.
1: Então.
0: Centro de Cabo Frio, muito interessante. Passagem.
1: Eu consigo, por grilhar a internet, conseguir boas reproduções, principalmente de Cabo Frio antigo. E preparo esse livro de colorização das imagens para novembro com muita força de vontade e querer.
2: E a exposição vai ser no Forte São Mateus, né, Beto Júnior?
1: No Forte São Mateus.
2: Olha que legal. Ah, Memória dos Caboclos. Para quem não está vendo, a câmera está ouvindo, o Beto está mostrando para
0: a
2: gente. Aqui um cartaz que fala, faça a sua reserva para o livro dele.
0: Memória dos Cabofrienses.
1: Você pode declamar o poema que está aqui embaixo?
2: Posso. Memória dos Cabofrienses. Um colorido no passado. No raiar do dia, o Caiçara desperta, nas praias e mangues, sua vida certa. No vai e vem dos mares, seu sustento a buscar, pescador destemido na canoa a remar. As redes lançadas, esperança no mar. Na luta diária, sua família a alimentar. A mão calejada, na pesca resistir. Caiçara valente, a resistir e a existir. Beto Júnior. Que lindo, Beto. O poema é feito por você também.
0: O Beto é um artista, multiartista,
2: né? Beto é multiartista.
1: Eu comecei por trabalhar em marketing, fazendo vinhetas, textos para composição gráfica. Também surgia a necessidade de fazer vinhetas.
2: Uhum.
1: Então, ao longo da minha carreira como designer, eu juntei experiências e que me somou agora como compositor. Eu estou me lançando

0: É, essa foi Coração de Cabo Frio. Deu tempo do Vini ir ali voltar e vocês ficaram
1: Exatamente.
0: ouvindo aí a música do Beto Júnior, né, não, Vini?
1: Exatamente. Pai, mas muito moderno, né? Eu gostei muito.
2: Então, essa composição
0: Gente,
2: é
0: eu e o Vini mudamos
2: Amor a
0: aqui
2: Cabo
0: de
2: Frio.
0: lugar. Eu tô.
1: O 2 ali é o seu, lá em cima.
0: Não, não, BG, eu quero que você me bote
1: O
0: BG.
1: BG aperta aqui que ele volta.
0: Ó,
1: Pronto.
0: voltou!
1: É isso, eu gostei de apresentar daqui, é legal também.
0: É, eu vou apresentar o resto do programa daqui então.
1: É, mano.
0: Mudamos
1: Tô
0: de
1: aqui no
0: lugar.
1: ponto de vista da Renata Cristiane e da Yasmin Merak
0: É, eu tô no ponto de vista de Vini Marx, Billy Brasil e Cícero Márcio.
1: É,
0: É, eu também tô
1: interessante
0: bem
1: isso.
0: representada. Representando, né? Não sei, me perdi. Mas Beto Júnior, essa música Coração de Cabo Frio, então você fez inspirado em Cabo Frio.
2: Pelo amor que eu tenho ao cabo-friense, pela cultura caiçara, pela gastronomia, pela terra, pela história que Cabo Frio tem. E eu sou réu, confesso, amo Cabo Frio.
1: Apaixonado pela cidade.
2: Apaixonado pela cidade.
1: Muito bom. Agora,

0: Você tá, tá programado para expor no Forte São Mateus, né?
1: Mês de novembro.
0: Mês de novembro. Isso, mês de novembro. Então, quem quiser conhecer as artes do Beto, né? Quiser adquirir algum quadro, alguma dessas retratações, o livro também já vai estar disponível?
1: Já vai estar. Sobre reserva.
0: Lá direto no Forte São Mateus.
1: Sobre reserva.
0: Mas antes do Forte São Mateus, aqueles que quiserem adquirir uma obra de arte sua, já podem, né?
1: Sim, eu tô disponível.
0: Como é que faz? Entra em contato como?
1: Eu tô disponível no Instagram, no arroba Beto Búzios Design.
0: Aham.
1: Uhum. E meu telefone eu posso falar?
0: Claro.
1: No DDD22, né? 999-761-509.
0: Muito bom. É isso. Agora, tem uma outra música, né? Vou ouvir pelo menos um pedacinho dela antes do like e dislike.
1: Olha, é um eletrônico, uma deep house, onde...
0: É maior que o medo o nome.
1: É forte.
0: Essa eu não ouvi ainda não, hein?
1: Essa canção é forte.
0: Deixa eu colocar aqui.
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1: Rapaz, ó. Essa tirou onda também, hein, Beto? Ficou legal, maior hit.
2: Ficou forte.
1: Empoderada, música empoderada. Esse é o Beto Júnior, multiartista, nosso amigo querido Beto Design.
3: Obrigado.
4: Agora, vem no Cobertura da Arte, né?
1: Tem o like e o dislike, Beto. Você, embora já seja um integrante da Cobertura da Arte há muito tempo, Beto, que já é um sócio participante da Cobertura da Arte, ele ainda não havia sido batizado no programa aqui ao vivo.
3: Verdade.
1: Se foi o batismo, espero que agora, depois do batismo, você venha com mais frequência no programa. Afinal de contas, você faz parte dessa história.
3: Combinado.
1: E agora é a hora do like e dislike, então vamos lá. A Yasmin vai soltar a vinheta.
4: Gente, a gente mudou isso, né? Eu vou soltar a vinheta e você vai ter que perguntar, Vini.
1: Exatamente.
4: Vamos lá. Como é que eu faço aqui, Vini?
1: Eu aperto. Like e dislike. Moderno demais. E estamos aqui com ele, o Beto Júnior Carioca, o Beto Júnior Design, o Beto Júnior Mickey. Beto Júnior, pra quem vai o seu like?
3: Meu like vai pra quem ama Cabo Frio, tem valor por Cabo Frio, pelo pouco que Cabo Frio tem de cultura, mas de amor intenso, de valorização da terra, não por praia, mas por se sentir ambientado e saber chegar e viver bem em Cabo Frio.
1: Muito bom.
4: Muito bom. Deixa eu ver se eu sou... Aqui, ó, calma aí. É, mas é aquilo, né, Vini?
5: Like e dislike.
4: Onde tem like?
1: Tem dislike. E pra quem vai o seu dislike, Beto Júnior?
3: Meu dislike vai ter cunho político.
1: Tudo bem.
3: Meu dislike vai
1: ser... Nós estamos aqui
3: quem...
1: para julgá-lo.
3: Vai ser pra quem vende o voto.
1: Muito
3: porque
1: bom.
3: Porque o eleitor de Cabo Frio que vende voto não ama Cabo Frio. É bom fazer jus a estar à terra, eleger candidatos que vão dar real valor e vão se representar Cabo Frio no poder. Esse pra quem é meu dislike. É pro eleitor que vende o voto.
1: Muito bom, foi igual o Maxwell, né? Agora, teve uma gente comentou que tem o seguinte: não só quem vende, mas quem compra também.
3: Pior ainda.
4: Isso é crime eleitoral, só pra lembrar.
1: É só pra lembrar.
4: Só pra deixar claro aqui.
1: É pra ambos, né?
4: Pra ambos.
1: E é isso, né? Cobertura da Arte, é uma alegria muito grande a gente apresentar esse programa aqui, né? É uma construção, a gente, cada dia que passa, a gente tá construindo tijolinho por tijolinho esse projeto.
4: Tijolinho por tijolinho,
1: não é?
4: É.
1: Formando o nosso grupo, que cada vez cresce mais, né? Uma galera boa, é uma galera da arte, da cobertura da arte. E a gente tem a nossa enquete musical, né?
4: É verdade.
1: A enquete musical dessa semana eram duas músicas muito bacanas, uma delas a da Cássia Eller, Luz dos Olhos, e Doce Vampiro, da Rita Lee.
4: E qual foi a música ganhadora?
1: A vencedora foi Luz dos Olhos, da Cássia Eller. Então queremos agradecer pela sua audiência, dizer que para nós é uma alegria muito grande estar aqui com vocês.
4: Entrar no seu carro, na sua casa,
1: na sua cozinha, na sua sala. A gente ama todos vocês que estão aqui nos ouvindo. E agradecemos pela paciência também, né?
4: De encarar sempre também,
1: que às vezes a gente sabe que tem hora que a gente é meio chato também.
4: É, a gente sabe.
1: Mas a gente tá lutando aqui para fazer um programa cada vez mais legal, mais dinâmico e entregar o melhor para vocês, que é a arte da nossa região, e fazer o nosso melhor, dar o nosso melhor para vocês. E vamos encerrar o programa de hoje e no encerramento, na sequência, a música da Cássia Eller, Luz dos Olhos, que é a ganhadora da enquete musical dessa semana.
4: Tá decretado sextou, Vini Márcio?
1: Sextou, porque agora a gente tem que comemorar o aniversário da Yasmin.
4: Lembrando...
1: Quem tiver de bobeira e quiser aparecer lá, Maresia, você está Bar, mais do que convidado.
4: Mais do que convidado.
1: Afinal de contas, quem ouve o programa Cobertura da Arte também é membro da Cobertura da Arte.
4: Com certeza. Agora, segunda-feira, Vini Marques está de volta com Renata Cristiane.
1: Exatamente.
4: Às 9 horas, no Renata Cristiane Online.
1: Exatamente.
4: Falando muito sobre política, afinal, é a última semana.
1: Última semana até a votação, né? Que vai acontecer no domingo.
4: Primeiro turno. E sexta-feira a gente tá aí, né, Vini?
1: Sextou. Sextou é Cobertura da Arte.
4: A partir das 4 horas. Valeu,
1: vamos,
4: galera.
1: Vamos que vamos. Valeu.
4: Se beber, não dirija, mas se beber, me chame.
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1: Está no ar a Voz do Brasil. As notícias do governo federal que movimentaram o país no dia de hoje.
2: Olá, boa noite.
3: Boa noite para você que nos acompanha em todo o país.
2: Sexta-feira, 25 de setembro de 2026.
3: Vamos aos destaques do dia.
2: Medida provisória vai proibir as bets no país.
3: A partir da publicação da medida, não será mais possível fazer apostas online.
2: Jogadores terão até 5 de outubro para retirar o dinheiro disponível nas plataformas. Luana Karen.
4: Plataformas e aplicativos de jogos vão sair do ar no dia 6 de outubro.
3: E o impacto das bets nos jovens.
2: Estudo divulgado pelo Ministério da Educação aponta que apostas online podem afetar 2 milhões de estudantes. Edinaldo Júnior.
5: Pesquisa estima que 986 mil potenciais ingressantes deixaram de se matricular em 2026 por causa dos gastos com as bets.
3: Mais experiência para quem quer ser professor.
2: Programa que prepara futuros docentes dentro das escolas agora é lei. Gabriela Noronha.
6: A bolsa é voltada para os estudantes de licenciatura que recebem um incentivo financeiro e a oportunidade de atuar na educação básica.
3: Hoje na apresentação da Voz do Brasil, eu, Mariana Jungmann e Luciano Seixas.
2: E acompanhe a gente ao vivo, acesse radiogov.ebc.com.br ou o canal Gov na sua TV aberta.
3: O governo federal decidiu, por medida provisória, proibir as bets no Brasil.
2: Quem tem os detalhes ao vivo é a repórter Luana Karen. Boa noite, Luana.
4: Boa noite, Luciano, Mariana, e boa noite aos ouvintes da Voz do Brasil. O ministro da